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Ora viva, muito bom dia. Cantar Portugal na sua rádio entre as 5 e as 8 da manhã, de segunda a domingo. Somos a sua companhia. Muito obrigado. Já sabe que o nosso compromisso consigo é a música sempre em português aqui no Cantar Portugal. E a propósito de música, iniciamos o nosso programa de hoje com a telefonia nas ondas do ar, com Carlos Paião. Precisamente a telefonia, aqui é a companhia de tanta gente, de tão

momento que vai ser realizado aqui na Rádio Cova da Beira no sábado de manhã, por volta das 11 horas. Por isso, fique atento e atenta à programação da RCB para saber mais sobre a forma como vai ser assinalado ou como vão ser assinalados os 40 anos da Rádio Cova da Beira. Daqui a pouco, damos-lhe conta do tempo para esta segunda-feira. Para já, continuamos em português com Adelaide Ferreira e Ana Moura. Bom dia!

Este é o seu programa Cantar Portugal, terceira e última hora desta segunda-feira, 15 de junho de 2026. Vamos até às 8 da manhã, altura em que há notícias aqui para ouvir na sua rádio. Céu pouco no lado limpo, apresentando períodos de maior nebulosidade no litoral até o final da manhã, podendo persistir essa nebulosidade em alguns locais da faixa costeira a norte do Cabo Raso. Há também aumento temporário nas regiões do interior durante a tarde, com ocorrência de aguaceiros mais prováveis no norte e no centro, que poderão ser por vezes acompanhado de trovoada. Vento fraco a moderado, por vezes forte, nas terras altas. Pequena descida de temperatura no norte e no centro e pequena subida da temperatura máxima na região sul. Temperaturas máximas previstas para hoje 34 graus em Castelo Branco, 26 na Guarda.

Paulo de Carvalho e Dulce Pontes, que cantaram aqui também, nesta manhã, para todos nós, este tema Pomba Branca. Nesta segunda-feira, quem está na zona da Covilhã tem então mais um espaço onde se refrescar. A verdade é que abre hoje a piscina Praia, na cidade da Covilhã, a partir das 10 da manhã. Pode consultar-se na plataforma Facebook da Rádio Cova da Beira todos os preços para poder entrar nesse recinto. Abre hoje a piscina Praia na cidade da Covilhã. Tem estado dias de muito calor e, por isso, é obviamente um local onde se pode refrescar. Mas atenção com o sol. Atenção com o sol. Os especialistas estão sempre a sublinhar-se precisamente essa ideia de que é preciso ter cuidado ao apanhar sol, muito, muito cuidado. Protetor é fundamental, mas não só, porque é necessário ter muitos cuidados, obviamente também com a nossa saúde. Cantar Portugal na Rádio Cova da Beira, até bem perto das 8 horas, aqui no 100.0, 92.5 FM Estéreo ou através da internet em www.rcb-radiocovadabeira.pt.

aqui a recordação com Trovante 125 Azul. E dirijo-me para si, senhor automobilista, que vai na estrada, está a rolar nesta altura. Para já, muito obrigado por essa boleia que nos está a dar. Depois, quero obviamente solicitar-lhe muita prudência na sua condução. Nada de excessos relativamente à velocidade e já sabe, se beber não deve conduzir. Isto para que não ponha em risco a sua nem a vida dos outros. Cantar Portugal aqui sempre ao seu lado. Muito, muito obrigado pela sua fidelidade também nestas manhãs na Rádio Cova da Beira. Independentemente de quem esteja deste lado, importante é que esteja desse a marcar-se a presença, porque sem dúvida é que os ouvintes são o grande património que a Rádio Cova da Beira tem. E agora convidamos para estar connosco nesta manhã o Sr. Jorge Palma.

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Espero que tenha tido um fim de semana fantástico, muitas iniciativas que se realizaram, entre elas, obviamente, está essa festa da cereja em Alcongosta, com muita animação, mas também um pouco por toda a região houve atividades que pudemos também aqui acompanhar, a festa do pão em Aldeia de Joanes, no Conselho do Fundão, também o lançamento do livro, a apresentação do livro Cemitério de Pardais, de João Morgado, o escritor covilhanense, mas também diversos torneios que clubes da região estão e organizaram, digo estão, porque no próximo fim de semana alguns vão continuar. É assim o pulsar da região que está aqui também na sua rádio, RCB, Rádio Cova Tabeira, quase há 40 anos no ar.

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E o Cantar Portugal, a edição desta segunda-feira, está a chegar ao fim. Às 8 há notícias na antena da RCB. Nós, já sabe, estaremos de novo ao seu lado no dia de amanhã, se os quiser. Com essa previsão para hoje, recorde do tempo, céu pouco nublado ou limpo, apresentando períodos de maior nubosidade no litoral até ao final da manhã, podendo persistir essa nubosidade em alguns locais da faixa costeira a norte do Cabo Raso. Pequena descida da temperatura no norte e centro, pequena subida da temperatura máxima na região sul. Foi um prazer ter estado consigo. Continuação de uma ótima audição. Muito bom dia.

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1: Muito bom dia. O último sinal eram 8 da manhã. Daqui a pouco há notícias para ouvir na antena da RCB nesta jornada informativa de segunda-feira.
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1: Há notícias para escutar daqui a pouco. Em desenvolvimento, greve de profissionais de educação ameaça fechar escolas. Nesta segunda-feira, a GNR reforça vigilância aérea na floresta, no distrito de Castelo Branco. Os bombeiros do Fundão homenagearam a todos os que contribuíram para a construção do quartel da 4ª Secção de Silvares. Foi precisamente 14 de junho de 1992. 40 anos depois, a direção dos voluntários do Fundão diz que é tempo de celebrar com orgulho a data de inauguração das instalações da secção de Silvares. Também no dia de hoje, a destaque para a tomada de posse de Clara Ramos como nova diretora do Centro Distrital de Segurança Social de Castelo Branco. Ela é natural de Alda de Joanes, concelho do Fundão. Também, a partir de hoje, a Associação Cultural Cisma, na Covilhã, vai realizar a Semana da Pessoa Refugiada. São apenas alguns dos temas para escutar-se na antena da Rádio Cova da Beira já a seguir.
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1: Mais uma vez, muito bom dia. Uma segunda-feira marcada pela greve dos profissionais de educação, uma paralisação que ameaça fechar escolas. É um protesto que tem como principal reivindicação a defesa das condições de trabalho dos docentes da educação pré-escolar e do primeiro ciclo. Escolas podem se encerrar esta segunda-feira devido a esta greve convocada pelo Sindicato de Todos os Profissionais da Educação, o STOP. A paralisação visa a defesa dos profissionais de educação, com especial incidência nos monodocentes, a educação pré-escolar e do primeiro ciclo do ensino básico, perante, dizem, a ausência de soluções para os problemas associados ao exercício profissional em regime de monodocência e à falta de apoio e de pessoal nas unidades especializadas. De acordo com o sindicato, a monodocência continua a representar uma realidade particularmente exigente. Neste registo, um único docente assume de forma continuada a responsabilidade pelo acompanhamento pedagógico, educativo e relacional das crianças ao longo de toda a atividade letiva. É hoje, então, esta greve dos profissionais que pode levar-se ao encerramento de algumas escolas. No âmbito da prevenção e detecção de incêndios rurais, o Comando Territorial de Castelo Branco da GNR, através do CEPNA, em articulação com a Unidade de Emergência de Proteção de Socorro, está a desenvolver ações de patrulhamento e vigilância florestal com recurso a aeronaves não tripuladas, os drones. De acordo com a GNR, esta capacidade permite reforçar a monitorização do território, detectar precocemente situações de risco, identificar comportamentos potencialmente causadores de incêndios e apoiar a rápida intervenção do meio de resposta. Atendendo ao atual período de perigo máximo de incêndio rural, a vigilância e a prevenção assumem uma importância acrescida na proteção das populações, dos seus bens e também do património natural, salienta a Guarda Nacional Republicana. Foi a 14 de junho de 1992, precisamente o quartel da 4ª Secção de Silvares. Os Bombas Voluntários do Fundão diz que é tempo de celebrar com orgulho a data de inauguração das instalações da Secção de Silvares, criada no dia 28 de agosto de 1986. Aquela secção, até à passagem para o novo quartel, funcionava nas instalações da Casa do Povo de Silvares. Os Bombeiros Voluntários do Fundão homenagearem precisamente todos aqueles que contribuíram para a construção do quartel da 4ª Secção de Silvares. Recordo, serão precisamente os bombeiros e a 4ª Secção de Silvares que este ano, no Dia da Vila, no próximo dia 21, vão ser homenageados pela Junta e também pela Assembleia de Freguesia Silvarense. Clara Ramos, hoje, a tomar posse como nova diretora do Centro Distrital da Segurança Social de Castelo Branco. O despacho, assinado pela Secretária de Estado da Segurança Social, designa a Clara Ramos, em regime de substituição, para exercer o cargo de diretora da Segurança Social do Centro Distrital de Castelo Branco do Instituto da Segurança Social. O despacho da Secretária de Estado produz efeitos a partir de hoje. Maria Clara de Sousa Ramos Mateus Diogo é natural de Aldeia de Joanes, Conselho de Fundão, é licenciada em Sociologia pela Universidade da Beira Interior e tem várias pós-graduações. É técnica superior principal do desenvolvimento do município do Fundão desde 2017. Clara Ramos vai substituir Nuno Maia, que ocupou durante 6 anos aquele cargo e aquelas funções. A Semana da Pessoa Refugiada, a CISMA, a Associação Cultural, sediada na Covilhã, vai realizar uma série de atividades ao longo desta semana, da Semana da Pessoa Refugiada. Esta segunda-feira, o Cine Clube vai também exibir um filme, precisamente nas instalações da Colabora. É a partir das 21h30. Dar-lhe conta de que também no dia de hoje há uma manifestação, isto é, um encontro. Beira Baixa é nossa, é o território, a nossa gente, no nosso futuro. É assim, proteger a paisagem, proteger os campos, proteger o futuro das crianças, proteger a natureza e a vida rural. É ponto de encontro às 19h30 na Junta de Freguesia de Penamacores, no dia de hoje. É um grupo de pessoas que sim, se reúne pelo lince, pela natureza e pelos mais novos, por Penamacores e também pela Beira Baixa. Hoje o município da Covilhã vai dar conta da primeira edição do Festival de Cicloturismo da Serra da Estrela à Conquista da Torre. É a partir das 15h30. É também no dia de hoje que abre a Piscina Praia na Covilhã, a partir das 10 da manhã. A estrutura vai funcionar diariamente entre as 10 e as

0: também para a festa da Cereja. Terminou com um balanço positivo, mas também várias opiniões a darem conta de que é preciso rejuvenescer a festa. Economicamente foi um sucesso, dizem os comerciantes, também os visitantes gostaram. A organização, a Junta de Freguesia, diz que o estacionamento ainda não conseguiu estar no seu pleno. Talvez para o ano seja possível então um novo espaço e uma nova organização do próprio certame. Dar-lhe-emos conta também, ao longo destas jornadas informativas da Rádio Cova da Beira, de vários torneios que terminaram-se neste fim de semana em Atalaia do Campo, uma das melhores edições de sempre, na 10ª edição, precisamente do torneio de formação, com várias equipas a estarem presentes, mas também um dia importante para a Associação Cultural de Alcaria, que realizou esse primeiro torneio de patinagem artística, com o seu pavilhão cheio de familiares para verem precisamente os atletas. Balanço, vamos ouvi-lo também ao longo das jornadas informativas aqui na antena da Rádio Cova da Beira. São apenas alguns dos temas para conferirmos na sua rádio numa segunda-feira quente, diz o Instituto Português do Mar e da Atmosfera. Falamos-lhe do tempo daqui a pouco no Bom Dia Cova da Beira.
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0: Oito horas, 12 minutos. Bom dia.

0: Muito bom dia, cá estamos nós para mais uma edição do Programa da Manhã. Bom dia, Cova da Beira, até bem perto das 11 da manhã. São 3 horas, já sabe, com a sua presença, porque essa é sempre fundamental para nós. Espero que esteja a passar uma excelente manhã, estas primeiras horas de segunda-feira, 15 de junho de 2026. O Miguel Olaca está de férias, voltará de hoje a 8 dias. Até lá, vamos estar aqui consigo no Bom Dia Cova da Beira, como é habitual, com música e com informação. 8 horas, 18 minutos, numa semana também importante para a IRCB. Vai na próxima quinta-feira a completar 40 anos de vida e, a propósito, ao longo desta semana iremos dar-lhe conta das iniciativas que vão decorrer precisamente para assinalar estes 40 anos de vida. De resto, é uma data que a IRCB vai assinalar ao longo de um ano, ou seja, a partir de 18 de junho de 2026 até 18 de junho de 2027 com diversas iniciativas. E a primeira já precisamente no dia 18 de junho, mas disso lhe falaremos ao longo desta semana aqui no Bom Dia Cova da Beira. Espero que tenha tido então um grande fim de semana, retemperado de forças e que esta seja uma semana fantástica para si. Quanto ao tempo, o Instituto Português do Mar e da Atmosfera diz que para hoje o céu vai estar pouco nublado ou limpo, apresentando períodos de maior nubosidade no litoral até ao final da manhã, podendo persistir essa nubosidade em alguns locais da faixa costeira a norte do Cabo Raso. Aumento temporário de nubosidade no interior durante a tarde, com ocorrência de aguaceiros mais prováveis no norte e no centro e que serão por vezes fortes e acompanhados de trovoada, vento fraco a moderado, predominante de noroeste, superando por vezes forte nas terras altas. Há também essa indicação da pequena descida da temperatura no norte e centro e subida da temperatura na região sul. O IPMA coloca 5 distritos sob aviso amarelo. São estas as condições meteorológicas para hoje, com 34 graus de máxima prevista para Castelo Branco, 26 para a Guarda, 19 lá por cima nas Penhas da Saúde e 21 graus também na Serra da Estrela, mas nas Penhas Douradas. Assim vai estar o tempo no dia de hoje.
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0: A Knife com esta roupagem para este tema muito conhecido, precisamente a Tourada, que foi imortalizado por Fernando Tordo. São 8:24 muito, muito bom dia, espero que tudo esteja a correr bem. Senhor automobilista, daqui a pouco já lhe damos conta das notícias relativas à sinistralidade nas estradas da nossa região nas últimas 24 horas. Tudo para saber aqui na sua RCB Rádio Cova da Beira, a partir do Fundão e para toda a Beira Interior e para todo o mundo, através da internet, estamos em qualquer parte do globo. Frequências locais, já sabe, 100.0 e 92.5.
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0: acordou.
1: E nós queremos também acordá-los nesta manhã de segunda-feira, 15 de junho de 2026. Dia Mundial do Vento, mas também Dia Internacional da Consciencialização da Violência contra os Idosos. São precisamente duas datas que aqui também vamos registar. Daqui a pouco falamos-lhe do Dia Mundial do Vento. Na próxima hora iremos falar-lhe então do Dia Mundial da Consciencialização da Violência contra a Pessoa Idosa. E os números são muito, muito preocupantes. Para já, vamos saber como foram as últimas 24 horas em matéria de sinistralidade. É já a seguir. Dum.

0: Nas últimas 24 horas, nas estradas do Distrito de Castelo Branco, na área de jurisdição da Guarda Nacional Republicana, estão reportados 10 acidentes com 3 feridos ligeiros. No sábado, 4 acidentes com um ferido ligeiro. No total, do fim de semana, a Guarda Nacional Republicana, nas estradas do Distrito, contabilizou 14 acidentes com 4 feridos ligeiros. Em termos nacionais, também neste fim de semana, a Guarda Nacional Republicana dá conta de 361 acidentes com 2 vítimas mortais, 21 feridos graves e 143 feridos ligeiros. No dia de ontem, a Guarda Nacional Republicana dá conta de 203 acidentes com 2 vítimas mortais, 14 feridos graves e 89 feridos ligeiros. Na última semana, em termos de infrações, esta Força de Segurança reporta 6.758, a maioria por excesso de velocidade, 2.847, 1.060 por falta de inspeção periódica obrigatória, 372 por condução com taxa de álcool no sangue superior ao permitido por lei, 325 relacionadas com anomalias nos sistemas de iluminação e sinalização, 296 relacionadas com tacógrafos, 223 por falta de seguro de responsabilidade civil, 190 por falta ou incorreta utilização do cinto de segurança e ou sistema de retenção para crianças e 173 por uso indevido do telemóvel no exercício da condução. Senhor automobilista, muita precaução na sua condução, nada de excessos, é preciso respeitar as regras do Código da Estrada e lembre-se, mais vale perder um minuto na vida do que a vida no minuto. Nada de excessos e, se beber, não deve conduzir. Tenha uma boa viagem, bom dia, boa segunda-feira.
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0: 8 horas 38 minutos.
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0: Bom dia, Cova da Beira, o seu programa da manhã aqui na antena da IRCV, de segunda a sexta-feira entre as 8 e as 11 da manhã. É um prazer estar consigo, espero que tenha tido um grande fim de semana e desejamos-lhe, obviamente, uma boa semana. Daqui a pouco vamos também espreitar o que dizem os jornais desta manhã, porque ler jornais e ouvir a IRCV é sempre saber, obviamente, mais. Hoje já lhe demos nota dessa efeméride, precisamente que se assinala o Dia Mundial do Vento. É precisamente uma das efemérides de hoje e que importância tem o vento para ter assim o Dia Mundial. Ora, é precisamente um convite a todos a descobrirem o vento, o seu poder, a sua importância, as possibilidades. A efeméride foi criada pela Global de Energia Eólica, começou por ser uma data europeia em 2007, mas tornou-se numa data mundial em 2009. Há diferentes iniciativas que são feitas para assinalar este Dia Mundial do Vento. O vento é importante na produção de energia, por exemplo, a energia eólica é uma fonte de energia limpa, renovável, é um dos setores com maior crescimento com cerca de 100 mil milhões de dólares investidos por ano, possui mais instalações na União Europeia do que gás e carvão juntos, consumo equivalente a 73 milhões de domicílios. Cerca de 80 países do mundo investem em energia eólica. O estado do Texas, nos Estados Unidos, é líder na geração de eletricidade eólica. A China apresenta o maior programa de energia do mundo. Hoje, o Dia Mundial do Vento, com diferentes atividades, como disse, a prática de desporto ao sabor do vento, o lançamento de papagaios ao vento, exposições sobre novas tecnologias eólicas, abertura de parques eólicos e visitas, enfim, várias iniciativas para assinalar este Dia Mundial do Vento. O vento que é importante para os nossos dias, já lhe disse, nesta produção de energia, mas também na brisa, obviamente, desde que não seja muito forte, mas é também, obviamente, destruidor, com várias situações que nos últimos tempos e nos últimos anos se têm registado também com o vento muito forte. Os ciclones, precisamente, que acontecem em vários pontos do globo. São 8h41, também lhe dou nota de que esta é uma semana em termos de combustíveis com variações diferentes, enquanto que o gasóleo desce 3 cêntimos, a gasolina sobe meio cêntimo. É esta a indicação dos especialistas para este início de semana em matéria de combustíveis. Também lhe dou a nota e recordo-lhe que, em relação à previsão do tempo para esta segunda-feira, o céu vai estar pouco nublado ou limpo, apresentando períodos de maior nubosidade no litoral até ao final da manhã, podendo persistir essa nubosidade em alguns locais da faixa costeira a norte do Cabo Raso. Aumento temporário de nubosidade no interior durante a tarde, com a possibilidade de ocorrência de aguaceiros mais prováveis no norte e centro e que serão por vezes fortes e acompanhados de trovoada. Vento fraco a moderado, por vezes forte nas terras altas, com pequena descida da temperatura no norte e centro e subida da temperatura máxima na região sul, sendo mais significativa na costa sul do Algarve. 34 graus, a máxima prevista para Castelo Branco, 26 para a Guarda, 15 para precisamente as Penhas da Saúde e Penhas Douradas, lá por cima na Serra da Estrela. Há 5 distritos que estão colocados em aviso amarelo devido precisamente a essa possibilidade, quer do vento forte, mas também dos aguaceiros, que podem ser fortes durante a tarde no norte e centro do país, acompanhados de trovoada. 8 horas 43 minutos. 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

0: O David Fonseca, também aqui no Bom Dia Cabo da Beira, com este Kiss Me. Estamos a 13 minutos, a menos de 13 minutos das 9 da manhã, hora certa. Há mais notícias para ouvir aqui na antena da Rádio Cabo da Beira. Falando em informação, agora está na hora de sabermos, em termos de trânsito, de sinistralidade, como foram as 24 horas, as últimas 24 horas, até alargamos ao fim de semana. Vamos lá saber como foram os números, ou como são os números relativos à sinistralidade nas estradas da nossa região. Nas últimas 24 horas, nas estradas do Distrito de Castelo Branco, na área de jurisdição da Guarda Nacional Republicana, estão reportados 10 acidentes com 3 feridos ligeiros. No sábado, 4 acidentes com um ferido ligeiro. No total, do fim de semana, a Guarda Nacional Republicana, nas estradas do Distrito, contabilizou 14 acidentes com 4 feridos ligeiros. Em termos nacionais, também neste fim de semana, a Guarda Nacional Republicana dá conta de 361 acidentes com 2 vítimas mortais, 21 feridos graves e 143 feridos ligeiros. No dia de ontem, a Guarda Nacional Republicana dá conta de 203 acidentes com 2 vítimas mortais, 14 feridos graves e 89 feridos ligeiros. Na última semana, em termos de infrações, esta Força de Segurança reporta 6.758, a maioria por excesso de velocidade, 2.847, 1.060 por falta de inspeção periódica obrigatória, 372 por condução com taxa de álcool no sangue superior ao permitido por lei, 325 relacionadas com anomalias nos sistemas de iluminação e sinalização, 296 relacionadas com tacógrafos, 223 por falta de seguro de responsabilidade civil, 190 por falta ou incorreta utilização do cinto de segurança e ou sistema de retenção para crianças e 173 por uso indevido do telemóvel no exercício da condução. Senhor automobilista, muita, muita precaução na sua condução, nada de excessos, é preciso respeitar as regras do Código da Estrada e lembre-se, mais vale perder um minuto na vida do que a vida no minuto. Nada de excessos e se beber, não deve conduzir. Tenha uma boa viagem, bom dia, boa segunda-feira.
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0: As informações de trânsito aqui na primeira hora do Bom Dia Cabo da Beira, repetimos-las porque alguns ouvintes ligaram-nos a dizer que não ouviram em condições, ou seja, em termos de frequência 92.5, penso que agora tudo a correr bem. Ora, para além desta informação de que já lhe damos conta, precisamente a sinistralidade na nossa região, nas estradas da nossa região, agora vamos saber o que dizem os jornais desta manhã. Espreitamos os principais títulos.
3: Começamos pelo Diário de Notícias. Mais alunos estrangeiros nas escolas, até 22 mil novas entradas por ano no primeiro ciclo. Depois, na saúde, médicos tarefeiros aguardam diploma sobre atividade, mas já a pensar no privado ou mesmo na emigração. Depois, uma fotografia, Rock in Rio, Roberta Medina, o nosso cérebro gosta de más notícias, mas isso não quer dizer que tenhamos de viver nelas. Irão, Nathaniel torpedeia negociações. Estados Unidos e Irão ao bombardear Beirute. G7, Macron aponta para reequilíbrio com a China e reflexão sobre a inteligência artificial. Esta segunda-feira, António José Seguro encerra uma conferência do Diário de Notícias e, na canoagem Pimenta de Ouro, bronze nos europeus, já soma 183 medalhas. Passamos para o jornal público. Guerra de Trump no Irão lança sombra sobre o G7, que reúne hoje em Cimeira. É este o principal destaque também fotográfico. Depois, mais de 5 mil agentes da PSP e GNR mobilizados para transportar exames nacionais que arrancam amanhã com uma operação inédita de digitalização de mais de 300 mil provas. Educação, quem entra no superior só com uma prova abandona mais. Federações do PS, Carneiro, ganha influência, mas legado de Pedro Nuno resiste. Finanças públicas, economia europeia trava e ameaça contas do governo. Em relação ao jornal de notícias, grupo de estafetas fez circular 88 milhões de vendas sem fatura e guerra, setor da alimentação está à beira do limite. Ainda uma referência para o futebol, ano histórico no futebol de formação e campeão de basquetebol. Fala-se do Futebol Clube do Porto. Investigação, injeção pioneira contra o cancro, vai ser testada em Portugal. Em relação ao Correio da Manhã, a gangue rouba 100 mil euros em ouro a Júlio dos Caracóis. Ao lado, alerta de tempestade na estreia de Portugal no Mundial de Futebol. Guerra ataca Beirute e irrita Trump, mas não trava acordo dos Estados Unidos com o Irão. Na Justiça, Estado renova frota com carros e barcos do crime. Balanço da educação, alunos estrangeiros quadriplicam em 10 anos. Quanto aos dois jornais desportivos que chegam à nossa mesa de trabalho, no jornal A Bola, António encontra forças na revolta, apresenta-se na Luz a 25 de junho com proposta de renovação na mão. Marco Silva a todo o gás. Depois, no Sporting, Fresneda de dispensável a intocável, refere-se este jornal. Ano do Dragão, o Futebol Clube do Porto conquista todos os campeonatos nacionais de futebol masculino e é também campeão de basquetebol. Em relação ao jornal Record, com maior peso na nova época, Quaresma ao comando. Dragão Papa Troféus é outro dos títulos. No Benfica, Plano Prestiani, peça importante na próxima temporada.
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pronto, ficamos assim a saber quais os principais destaques dos jornais desta manhã, desta segunda-feira, o início de mais uma semana, 15 de junho de 2026. Vai certamente ouvir falar hoje aqui nas notícias da tomada de posse de Clara Ramos como nova diretora da Segurança Social do Distrito de Castelo Branco, também da Festa Cereja, o fim desta edição, mas há outros temas como as marchas populares Cidade da Covilhã, que saíram à rua no primeiro fim de semana, com um mar de gente na praça do município a ver as marchas passar. São alguns, apenas alguns dos temas que vai poder escutar aqui nas notícias da Rádio Cova da Beira. Estamos a 3 minutos das 9, à hora certa o jornalista RCB Nuno Miguel aqui vai estar-se para dar conta destas e de outros temas da atualidade informativa regional. Volto connosco para a segunda hora, há muito para ouvir-se aqui na antena da RCP, para além, obviamente, da palavra, também muita música para si. Até já, fique bem e continue na sintonia da sua rádio.

0: Muito bom dia, o último sinal eram 9 da manhã.
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1: Mais uma vez, bom dia. Clara Ramos é, a partir desta segunda-feira, em regime de substituição, a nova diretora de Segurança Social do Centro Distrital de Castelo Branco. O despacho foi assinado pela Secretária de Estado da Segurança Social para produzir efeitos a partir desta segunda-feira. Maria Clara de Sousa Ramos Mateus Diogo é natural de Aldeia de Joanes, no Conselho do Fundão, licenciada em Sociologia pela Universidade da Beira Interior, tem uma pós-graduação em Economia e Políticas Autárquicas pela UBI. Possui ainda o curso de Gestão Pública de Administração Local, atribuído pelo Centro de Estudos e Formação Autárquica, e tem ainda vários outros certificados no seu currículo. Foi assistente de investigação do Centro de Estudos e Desenvolvimento Regional da Universidade da Beira Interior entre 1993 e 1998, coordenadora do Grupo de Ação Local da Associação de Desenvolvimento Rural RUDE entre 1994 e 2002, técnica superior principal e coordenadora do Gabinete de Planeamento Estratégico da Câmara Municipal do Fundão entre 2003 e 2004, chefe de Divisão de Planeamento Estratégico do Município Fundarense entre 2005 e 2007, liderou a Divisão de Planeamento Estratégico, Cooperação e Desenvolvimento Social do Município do Fundão entre 2008 e 2011, foi também chefe de Divisão de Educação, Ação Social e Desenvolvimento da Câmara do Fundão entre 2014 e 2017 e é técnica superior principal de Desenvolvimento e Planeamento da Câmara Fundanense. É consultora em Desenvolvimento Local, Planeamento Estratégico e Incentivos Europeus, Cooperação Nacional e Internacional e Inovação Social desde 2017 e é coordenadora da Incubadora de Inovação Social das Beiras e Serra da Estrela desde 2020. Maria Clara Ramos pertence também à Assembleia Municipal do Fundão, onde foi eleita na lista do Partido Social Democrata, substitui a partir desta segunda-feira Nuno Maia, que ocupou nos últimos 6 anos o cargo de diretor do Centro Distrital de Castelo Branco do Instituto da Segurança Social. Milhares de pessoas assistiram ao primeiro desfile das Marchas Populares Cidade da Covilhã. A iniciativa foi novamente organizada pela Câmara Municipal em parceria com o Grupo Desportivo da Mata. As 12 participantes desfilaram no percurso entre o Campo das Festas e a Praça do Município, um espetáculo que, afirma o Presidente da Câmara Municipal, continua a ser uma das grandes mostras da cultura popular em todo o concelho. Para Hélio Fazendeiro, esta foi uma noite mágica não só para quem assistiu, mas para todos os participantes, uma iniciativa que continua a mobilizar todo o movimento associativo e que tem nas marchas populares um dos momentos de maior afirmação.
2: Foi uma noite fantástica, maravilhosa, onde tudo se conjugou para ser uma noite histórica e memorável. Tivemos aqui um espetáculo de luz, som e alegria, onde muitas centenas de pessoas prepararam durante muitos meses este espetáculo que hoje aqui desfrutámos até esta hora, assistido por milhares de pessoas da Covilhã e de fora da Covilhã, que vieram celebrar aquilo que é a cultura popular e aquilo que é também esta fase do ano, em termos de verão, em termos de bom tempo, desfrutar uma noite diferente na nossa cidade.
1: Durante vários anos foi o Complexo Desportivo da Covilhã que acolheu o segundo desfile das Marchas Populares, mas que este ano vai voltar ao Estádio Santos Pinto. Um regresso que gera alguma expectativa ao Presidente da Câmara Municipal.
2: As marchas, quando começaram há muitas décadas atrás, foi lá que se realizavam. Com uma particularidade, elas subiam, iam a marchar da Praça do Município até ao Santos Pinto. Não vai acontecer assim desta vez e as marchas não vão fazer este trajeto até ao Santos Pinto e vão sair lá de cima, mas é com grande expectativa que vamos retomar e ver agora este espetáculo de luz, som e magia no Estádio Santos Pinto, com as condições também melhoradas que o próprio estádio tem hoje, com as bancadas e com o espaço melhorado que tem. Tenho expectativa de ver como é que resulta este espetáculo no estádio.
1: Hélio Fazendeiro rejeita ainda a possibilidade de voltar a ser introduzida uma vertente competitiva, uma situação que não está em cima da mesa, garante o autarca.
2: Não me parece que isso seja necessário ou que faça sentido. Eu não tenho, cada uma destas 15 marchas foi melhor que todas as outras num determinado ponto, numa determinada especificidade. E, portanto, estas marchas, por si só, são já cada uma delas vencedoras pela capacidade, pela coragem, pelo trabalho que produziram ao longo destes meses e que hoje nos aqui apresentaram. Acho que estão todas e todos de parabéns. Não é garantidamente a competição que move estes marchantes, as pessoas que estão envolvidas nestas marchas, é esta saudável convivência e esta criatividade, esta construção construção criativa que hoje nos aqui deslumbrou.
1: Elias Riscado, presidente da direção do Grupo Desportivo da Mata, não tem dúvidas em considerar que as marchas populares da Covilhã são uma aposta ganha.
3: É uma aposta conseguida e este ano principalmente porque regressamos para aquilo que sempre batalhei. No último dia, o Estado já só despido. As marchas este ano, todas elas têm um nível já, aliás, como nos outros anos, mas este ano o nível subiu um pouco e bastante em relação aos outros anos. Estamos todos de parabéns, a cidade, toda a gente está de parabéns.
1: Depois do desfile no centro da cidade, as marchas populares da Covilhã regressam no próximo sábado à noite ao Estádio Santos Pinto. Para além das 12 em desfile, há ainda participações especiais do ATL do Rodrigo, da Associação Brincar Livre e do Centro de Atividades. Primeiro desfile das marchas populares Cidade da Covilhã no último sábado no centro histórico daquela cidade. Marchas que regressam no próximo sábado ao segundo desfile, desta vez no Estádio Santos Pinto. Ainda pela Covilhã, Miguel Rebelo assumiu na última sexta-feira o cargo de vereador em regime de substituição na Câmara Municipal da Covilhã. O eleito do Movimento Independente pelas Pessoas vai assumir funções nos próximos 360 dias em substituição de Carlos Martins. O eleito do MIP solicitou a suspensão de mandato por motivos de saúde. No final da última reunião privada do Executivo, Miguel Rebelo compromete-se a ter uma postura construtiva em prol dos interesses dos covilhanenses, formulando votos para que no final deste período Carlos Martins possa regressar às funções de vereador.
4: Para já assumi o cargo de substituição e sempre que me for possível estarei presente, a não ser alguma indisponibilidade por alguma força maior, estarei sempre a representar o movimento e perto dos 5 mil eleitores que nos deram a confiança. Ter um vereador. Estarei aqui para dar o contributo a todos os covilhanenses, ao Executivo, quando assim merecer, dar o nosso voto de aprovação. Também desejar as melhoras a Carlos Martins, que recupere rápido e que regresse ao seu lugar de vereador, porque o lugar assim ditou que é do vereador Carlos Martins.
1: Até agora, a representação do MIP no Executivo em casos de substituição tem sido assegurada por António Vicente e Daniela Fernandes, uma situação que Miguel Rebelo justifica.
4: Por motivos profissionais, por vezes não foi possível estar presente nas reuniões. Ou seja, isto teve que ser planeado, foi com alguma antecedência esta substituição, a solicitação de substituição do vereador Carlos Martins foi com alguma antecedência, o que deu para

0: O projeto que foi apresentado aos covilhanenses às eleições.
1: Miguel Rebelo refere que até final do mandato o MIP vai continuar a honrar os compromissos que assumiu com a população e a apresentar propostas com o intuito de melhorar as condições de vida de todos os covilhanenses.
2: Ainda pela Covilhã, que a Associação Colabora vai estar envolvida num conjunto de atividades esta semana em parceria com a Associação Cultural Cisma para assinalar a Semana da Pessoa Refugiada, que se prolonga até ao próximo dia 20. Para hoje está marcada a primeira iniciativa, a partir das 9 da noite, com a exibição do filme de Old Oak, exclusivo a membros associados da Cisma. As inscrições podem ser feitas no link da página da Associação Cultural ou também à porta do evento. Uma iniciativa que decorre, como já lhe disse, nas instalações da cooperativa Colabora. Já em Penamacor decorre esta segunda-feira a iniciativa A Beira Baixa é Nossa, o nosso território, a nossa gente e o nosso futuro. Decorre a partir das 7:30 da tarde no Salão da Junta de Freguesia de Penamacor. Também a marcar a jornada informativa desta segunda-feira a abertura da piscina Praia da Covilhã a partir das 10 da manhã, dando oficialmente início à época de verão. A estrutura vai funcionar entre as 10 e as 20 horas. Neste ano conta com um bilhete familiar destinado a um dia completo, que abrange dois adultos e duas crianças. Com um valor global de 14 euros e dependendo da situação, permite uma poupança até 3 euros face ao preço normal. A autarquia covilhanense refere que os preços não sofrem alterações face a 2025, mantendo-se a entrada gratuita para crianças até aos 4 anos. Os restantes valores variam de acordo com as idades e horários de entrada. Entre as 10 e as 2 da tarde, o ingresso de adultos custa 3 euros, valor que se reduz para 1,5 euro para os beneficiários do cartão social municipal e para crianças entre os 5 e os 11 anos. Das 14 às 20 horas, o valor do bilhete normal é de 4 euros, reduz para 2 euros para os beneficiários do cartão social municipal e 1,5 euro no caso de crianças entre os 5 e os 11 anos. Para o dia completo, o preço é de 6 euros para adultos e 2 euros euros e meio para beneficiários do cartão social e para crianças entre 5 e 11 anos. Já um cartão de 7 dias permite um desconto significativo, diz a Câmara da Covilhã, custando 33 euros e meio, passando a 14 para beneficiários do cartão social municipal e crianças entre os 5 e os 11 anos. Há ainda isenções previstas, como por exemplo os ATLs do Conselho, que têm direito a uma manhã por semana mediante marcação. Também esta segunda-feira, o município da Covilhã vai realizar uma conferência de imprensa a partir das 3:30 da tarde, junto ao edifício dos Espaços do Conselho, para a apresentação da primeira edição do Festival de Cicloturismo da Serra da Estrela à Conquista da Torre. Os pormenores sobre esta prova vão ser dados a conhecer mais logo então em conferência de imprensa, a partir das 3:30 da tarde. 9:13, colocamos assim um ponto final nas notícias na antena da RCB. Às 11 a informação está de regresso para o Jornal da Manhã da Rádio. Até lá, continua em antena o Bom Dia Cova da Beira.
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Fernando Daniel se espera, é o tema de abertura musical desta segunda hora do programa Bom Dia Cova da Beira, que está consigo diariamente de segunda a sexta-feira entre as 8 e as 11 da manhã. Depois das notícias com o João Lister CB Nuno Miguel, vamos então para a segunda hora deste seu programa da manhã. E já sabe, nesta segunda hora vamos recuperar a informação de trânsito, também a revista de imprensa, mas também iremos ouvir aqui falar de saúde e iremos dar os parabéns a quem hoje completa mais um aniversário. É o menu para esta segunda hora do Bom Dia Cova da Beira, aqui no FM da RCB, de segunda a sexta-feira, entre as 8 e as 11.

0: A Cláudia Pascoal com Nasci Maria nesta segunda-feira, 15 de junho de 2026, com céu pouco nublado limpo, apresentando períodos de maior nubosidade no litoral até a final da manhã, podendo persistir essa nubosidade em alguns locais da faixa costeira a norte do Cabo Raso. Aumento temporário de nubosidade no interior durante a tarde, com ocorrência de aguaceiros mais prováveis no norte e no centro e que serão, por vezes, fortes, acompanhados de trovoada, vento fraco a moderado, por vezes forte nas terras altas. A partir do final da tarde, há também essa indicação de pequena descida da temperatura no norte e centro e pequena subida da temperatura máxima na região sul, sendo mais significativa na costa sul do Algarve. É esta a previsão para o dia de hoje em relação a temperaturas máximas previstas para hoje: 34 graus, a máxima em Castelo Branco, 26 para a Guarda, 19 para as Penhas da Saúde, 21 para as Penhas Douradas, ambas em plena Serra da Estrela. Há 5 distritos que o IPMA, o Instituto Português do Mar e da Atmosfera, colocou em aviso amarelo, devido precisamente à ocorrência de aguaceiros, que por vezes podem ser fortes, acompanhados de trovoadas, e também esta é a indicação que o IPMA, o Instituto Português do Mar e da Atmosfera, nos fornece. Dizer-lhe que hoje abre a Piscina Praia, daqui a pouco, às 10 da manhã, na cidade da Covilhã, com esse bilhete familiar. Está tudo referenciado no Facebook da RCP, mas também nas plataformas da Câmara Municipal da Covilhã. Um dia marcado também pela greve dos profissionais de educação que podem fechar algumas escolas. É esta, ou são estes, alguns dos temas a que hoje nos acompanham. Também lhe dar nota de que neste Dia Mundial do Vento há várias atividades que vão ser realizadas para assinalar a data. Mas é também o dia que está também marcado como o Dia Mundial da Consciencialização da Violência contra a Pessoa Idosa. Já vamos falar desta data que hoje se assinala, porque os números são, de facto, preocupantes. Ora, abrimos a janela para a informação relativa aos jornais desta manhã. Recuperamos essa informação sobre os temas principais a que os jornais estão hoje a destacar. Começamos pelo Diário de Notícias. Mais alunos estrangeiros nas escolas, até 22 mil novas entradas por ano no primeiro ciclo. Depois, na saúde, médicos tarefeiros aguardam diploma sobre atividade, mas já a pensar no privado ou mesmo na imigração. Depois, uma fotografia, Rock in Rio, Roberta Medina: o nosso cérebro gosta de más notícias, mas isso não quer dizer que tínhamos de viver nelas. Irão, Netanyahu torpedeia negociações, Estados Unidos Irão ao bombardear Beirute. G7, Macron aponta para reequilíbrio com a China e reflexão sobre a inteligência artificial. Esta segunda-feira, António José Seguro encerra uma conferência do Diário de Notícias e, na canoagem, pimenta de ouro, bronze nos europeus, já soma 183 medalhas. Passamos para o Jornal Público. Guerra de Trump no Irão lança sombra sobre o G7, que reúne hoje em Cimeira. É este o principal destaque também fotográfico. Depois, mais de 5 mil agentes da PSP e GNR mobilizados para transportar exames nacionais que arrancam amanhã com uma operação inédita de digitalização de mais de 300 mil provas. Educação: quem entra no superior só com uma prova abandona mais. Federações do PS, Carneiro ganha influência, mas legado de Pedro Nuno resiste. Finanças públicas, economia europeia trava e ameaça contas do governo. Em relação ao Jornal de Notícias, grupo de estafetas fez circular 88 milhões de vendas sem fatura e guerra, setor da alimentação está à beira do limite. Ainda uma referência para o futebol: ano histórico no futebol de formação e campeão de basquetebol. Fala-se do Futebol Clube do Porto. Investigação, injeção pioneira contra o cancro, vai ser testada em Portugal. Em relação ao Correio da Manhã, a gangue rouba 100 mil euros em ouro a Júlio dos Caracóis. Ao lado, alerta de tempestade na estreia de Portugal no Mundial de Futebol. Guerra ataca Beirute e irrita Trump, mas não trava acordo dos Estados Unidos com o Irão. Na Justiça, Estado renova frota com carros e barcos do crime. Balanço da educação, alunos estrangeiros quadriplicam em 10 anos. Quanto aos dois jornais desportivos que chegam à nossa mesa de trabalho, no jornal A Bola, António encontra forças na revolta, apresenta-se na Luz a 25 de junho com proposta de renovação na mão. Marco Silva a todo o gás, depois no Sporting, Fresneda de dispensável a intocável, refere-se este jornal. Ano do Dragão, o Futebol Clube do Porto conquista todos os campeonatos nacionais de futebol masculino e é também campeão de basquetebol. Em relação ao jornal Record, com maior peso na nova época, Quaresma ao comando. Dragão Papa Troféus é outro dos títulos. No Benfica, Plano Prestiani, peça importante na próxima temporada.
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0: Já iremos recuperar então a informação de trânsito, mas não só, iremos também dar-lhe aqui os parabéns a quem hoje completa mais um aniversário e iremos ouvir falar-se de saúde.
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0: Não passa com a da massa. Nós damos aqui diariamente tudo para estar consigo, para lhe fazer companhia aqui no FM da Rádio Cova da Beira, a partir do Fundão, mas para todo o mundo através da internet, frequências locais 100.0 e 92.5. Também este fim de semana se assinalou o Dia Mundial dos Dadores. E é mais que justo assinalar esse dia, porque dar sangue é dar vida. Um abraço e, obviamente, o obrigado a todos os dadores que dão o sangue que salva vidas. Mas a Federação de Dadores de Sangue denunciou que há falta de meios para a recolha de dádivas, manifestando profunda preocupação com a situação das reservas face a sucessivos cancelamentos de colheitas previamente planeadas e agravadas. Ontem, no Dia Mundial do Dador de Sangue, a Federação apelou a uma reflexão séria sobre a matéria. A data deve servir para refletir sobre o estado atual do Sistema Nacional de Sangue e a necessidade de garantir uma resposta eficaz às necessidades dos doentes que dependem diariamente de transfusões de sangue, entende a Federação. Afinal, acrescentam, não há falta de dádivas, mas sim de capacidade para a recolha. Fica esta nota e este alerta da Federação de Dadores de Sangue. Ontem, o Dia Mundial dos Dadores. Um abraço a todos os dadores que precisamente dão esse precioso líquido que dá a vida, o nosso sangue. 9h39, recuperamos então a informação de trânsito a esta hora.
1: Nas últimas 24 horas, nas estradas do Distrito de Castelo Branco, na área de jurisdição da Guarda Nacional Republicana, estão reportados 10 acidentes com 3 feridos ligeiros. No sábado, 4 acidentes com um ferido ligeiro. No total, do fim de semana, a Guarda Nacional Republicana, nas estradas do Distrito, contabilizou 14 acidentes com 4 feridos ligeiros. Em termos nacionais, também neste fim de semana, a Guarda Nacional Republicana dá conta de 361 acidentes com 2 vítimas mortais, 21 feridos graves e 143 feridos ligeiros. No dia de ontem, a Guarda Nacional Republicana dá conta de 203 acidentes com 2 vítimas mortais, 14 feridos graves e 89 feridos ligeiros. Na última semana, em termos de infrações, esta Força de Segurança reporta 6.758, a maioria por excesso de velocidade, 2.847, 1.060 por falta de inspeção periódica obrigatória, 372 por condução com taxa de álcool no sangue superior ao permitido por lei, 325 relacionadas com anomalias nos sistemas de iluminação e sinalização, 296 relacionadas com tacógrafos, 223 por falta de seguro de responsabilidade civil, 190 por falta ou incorreta utilização do cinto de segurança e ou sistema de retenção para crianças e 173 por uso indevido do telemóvel no exercício da condução. Senhor automobilista, muita, muita precaução na sua condução, nada de excessos, é preciso respeitar as regras do Código da Estrada e lembre-se, mais vale perder um minuto na vida do que a vida no minuto. Nada de excessos e se beber, não deve conduzir. Tenha uma boa viagem, bom dia, boa segunda-feira.
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0: Até às 11 da manhã queremos ser a sua companhia no Bom Dia, Cova da Beira.

O outro lado com a mesma, também nesta nossa edição de hoje do Bom Dia Cova da Beira. Estamos a 15 minutos das 10 da manhã, é por isso a altura ideal, como sempre acontece, para darmos os parabéns a quem hoje completa mais um ano de vida.

E queremos então dar-lhe os parabéns, que seja um dia muito, muito feliz, este dia 15 de junho de 2026, para quem hoje completa mais um ano, mais um aniversário. Muita saúde, muita paz e tudo de bom neste dia, que seja memorável esta segunda-feira. Parabéns, está a Raquel Pequenão, faz 49 anos e 50, a Margarida Souza também, a Daniela Minas faz 64 e a Helena Antunes 60. A Fátima faz hoje, a Fátima Mangana, 56, e o Orlando Matos faz 59, a Patrícia Gaspar, 49, a Silvia Ferreira, 48, e o Luís Carlos Campos Costa faz 68. O Bruno Saraiva faz 35 anos, Rosário faz 67 e a Maria de Lourdes faz 68 anos. Alberto de Rocha, 66. Orlando Neves faz 56 anos. Ainda o Rui Jorge, que está na Suíça, 42. A Clara faz 63. E a Francisca Barata, 23 anos. A Clara Marcelino faz 63 anos. O Bruno Mateus, 44. A Adriana Sequeira faz 14 anos. E a Maria Jesus Valente, 80 anos. Também hoje de parabéns está a Benedita Batista, de Castelo Branco, faz 8 anos. O João Martins, 38. O Viqueira, 42 anos. A Celeste Rocha também hoje está de parabéns, 86 anos. E também de parabéns está o fadista Hélder Machado, faz hoje 59 anos. Muitos, muitos parabéns a todos. Que seja um dia muito, muito feliz, com muita saúde, com muita paz. Muitos parabéns. Para todos estes aniversariantes, precisamente aproveitamos um aniversariante para a prenda musical de hoje. Hélder Machado canta Há Muito.

0: Helena Machado, que hoje completa mais um aniversário aqui e cantou para todos nós.
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0: Já sabe que ainda nesta segunda hora do Bom Dia Cova da Beira iremos ouvir-se falar de saúde com precisamente a rubrica em reposição pela sua saúde. Deixe que lhe diga que a Rede Europeia Antipobreza assinala os seus 35 anos em Portugal, amanhã, precisamente no Porto. Coordenadora Nacional diz ainda haver um longo caminho a ser percorrido para que o combate à pobreza seja um desígnio, o que implica o envolvimento de todos os atores. Tem de ser transversal a todas as áreas. Maria José Vicente alerta que são já cerca de 2 milhões os portugueses em risco de pobreza e exclusão social, muito por conta do aumento do custo de vida, sobretudo na habitação. A Rede Anti-Pobreza com um seminário amanhã no Porto para assinalar precisamente os 35 anos desta Rede Anti-Pobreza em Portugal, os 35 anos que tem esta conferência de abertura que está a cargo de José Manuel Henriques, que aborda Portugal na União Europeia, 4 décadas de combate à pobreza. Segue-se depois uma mesa redonda sobre o papel das redes nesta problemática, que conta com vários especialistas na matéria. Amanhã no Porto, então, a Rede Antipobreza a assinalar-se 35 anos de trabalho em prol dos que mais precisam. Estamos a menos de 8 minutos das 10 da manhã. Esta é a segunda hora do Bom Dia Cova da Beira. O seu programa da manhã faz-lhe a companhia de segunda a sexta-feira entre as 8 e as 11 da manhã. Já sabe.
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0: E aí está em reposição a rubrica Pela Sua Saúde.
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5: Bom dia!
6: Bom dia!
5: Meu querido, então hoje vamos falar sobre o mau hálito e a pessoa está preocupada porque pergunta se o mau hálito permanente pode esconder alguma doença grave e como se pode resolver.
6: Ai, ao mau hálito em medicina chama-se o termo técnico de halitose. Ora, o hálito humano é o gás de composição complexa no qual se inclui múltiplos compostos voláteis. São diversas as causas que determinam a ocorrência destes compostos, nomeadamente o estado de saúde geral, a condição física, diversas doenças, a ingestão alimentar e de medicamentos, fatores ambientais e o estilo de vida. Cerca de 75% dos casos de mal têm origem oral, na boca. Mas ultimamente tende a diminuir devido à sensibilização da população para uma higiene oral mais adequada. Os outros 25% de mal são devidos ao aparelho respiratório, ao tubo digestivo e a doenças sistémicas. Noutros casos, existe uma sensação gustativa ou olfativa gerada pela diminuição das secreções salivares, com problemas digestivos, stress ou ansiedade, que podem levar a pessoa a querer que sofra de qualquer doença. Ora, tratamento, o tratamento faz com uma boa higiene oral. E tratamento das doenças das gengivas, das infecções a nível das gengivas e das cáries. Usar uma boa pasta dentífrica, um bom elixir desinfetante e o fio dentário. Se não for oral, procurar outras origens, sendo que o tratamento varia em função do que for diagnosticado. Por exemplo, um diabético, se está mal controlado, e chega ao cérebro, tem um cheiro típico de diabetes, da cetoacidose. Portanto, se tem isso, tem que ser equilibrado para não o ter. A Paula vai comer alho, fica com sabor a alho. Vai comer cebola, fica com cheiro a cebola. Está a perceber? Portanto, nós temos de ter atenção.
5: E por mais que se lave os dentes,
6: bem, uma das coisas que lhe posso dizer é isso.
5: Muito obrigada, meu querido.
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0: Estamos a fechar esta segunda hora do Bom Dia Cova da Beira, musicalmente com Bárbara Tinoco. Volte connosco para a terceira e última hora. Até já.

0: 10 da manhã.
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1: E cá estamos para a terceira e última hora do Bom Dia, Cova da Beira.

Os 4:30 com Amanhã, com a abertura musical do nosso programa nesta terceira hora do Bom Dia Cova da Beira. São 10 horas 5 minutos, já sabe que vamos até às 11, à altura em que há notícias para ouvir a atualidade informativa regional na edição da manhã do Jornal da Rádio Cova da Beira. Deixo-lhe a informação relativa a uma exposição que amanhã vai ser inaugurada, uma exposição de artes plásticas na Colabora, na cidade da Covilhã, de Alexandre Pereira. A exposição vai estar patente até 5 de julho de 2026, exposição de artes plásticas, em resposta à urgência do nosso tempo. Lança o autor uma exposição, um manifesto por uma ecologia profunda da arte de viver. Perante um mundo hiperdigital e desafiador, a arte responde com uma multiplicação de alternativas para contemplar, sentir e agir. Na Colabora, o círculo fecha-se e transforma-se num convite o de ampliar estas obras no movimento de co-criação coletiva inspirado no mote Plantar Mais 10, do Coro Viés. Este é um apelo à ação pacífica e regeneradora. Por cada direito ameaçado, por cada árvore perdida, por cada voz silenciada, criemos, plantemos e ergamos mais 10. Somos todos natureza e partilhamos a responsabilidade de cuidar a nossa casa comum. Alexandre Pereira, amanhã a inaugurar esta exposição na Colabora, na cidade da Covilhã. Daqui a pouco temos, como é habitual, a curiosidade e também o espaço Memomove. Para já em português com Luís Caracol, por acaso.

0: Luís Caracol, por acaso a música em português no nosso programa, no programa da manhã, entre as 8 e as 11, aqui no FM Estéreo da Rádio Cova da Beira. São 10 e 11, é a altura ideal, como sempre, para sabermos qual o conselho que MemoMove nos dá. É uma colaboração estreita, uma cooperação entre a RCB e também este programa MemoMove na cidade do Fundão. O Pedro Ribeiro está prontinho para nos falar em mais um tema.
1: Conselho MemoMove, o espaço que fala de saúde e bem-estar, de segunda a sexta, na Rádio Cova da Beira. Olá, esta semana é dedicada ao tema o papel do exercício físico na saúde cardiovascular. O exercício físico é um dos pilares fundamentais para manter um coração saudável ao longo da vida. A evidência científica demonstra que a prática regular de atividade física contribui para o bom funcionamento do sistema cardiovascular. Assim, os benefícios ir-se-ão observar aos níveis da regulação da pressão arterial, da melhoria dos níveis de colesterol, na facilitação da circulação sanguínea e no aumento da capacidade cardiorrespiratória. Para além disso, a disciplina em relação à prática de exercício irá contribuir para a manutenção de um peso saudável e para uma melhor condição física geral. Aceita o nosso conselho? Procure caminhar pelo menos meia hora por dia, sempre que possível utilize as escadas em vez do elevador e reduza os períodos prolongados sentado. Este é um conselho do MemoMove. 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
0: Abraço para o Pedro Ribeiro, MemoMove, que volta aqui. Isso é o programa da manhã. Bom dia, Cova da Beira, no dia de amanhã. 10 e 13 nesta manhã de segunda-feira, Marisa, o tempo não para.

A Marisa, com O Tempo Não Para, foi também nossa convidada no programa de hoje, no Bom Dia Cova da Beira. E falámos-lhe já no Dia Mundial do Vento, precisamente esta manhã, mas há uma outra data que não pode passar despercebida, porque os números são de facto muito preocupantes. Hoje é o Dia Mundial da Consciencialização da Violência contra a Pessoa Idosa. Assinala-se 15 de junho e tem como principal objetivo alertar a sociedade para as diferentes formas de violência, abuso e negligência que afetam milhões de pessoas idosas em todo o mundo. A data reforça a importância do respeito, da proteção, da garantia de direitos, promovendo uma vida com dignidade, segurança e qualidade para uma população que continua a crescer em vários países. E porquê é que a data é tão importante? O envelhecimento da população é uma realidade global e também se faz sentir quer na Europa, quer em Portugal. No entanto, este avanço traz consigo a necessidade crescente de prevenir e combater situações de violência que podem ocorrer tanto no contexto familiar como também em instituições de apoio e cuidados. A reflexão promovida por esta data chama a atenção para formas de violência que muitas vezes permanecem silenciosas, como a violência física e psicológica, o abuso financeiro e patrimonial, a negligência e abandono, a violência institucional, a discriminação e a falta de respeito. Muitos destes casos não são denunciados, o que contribui para a sua, por um lado, invisibilidade e também para a sua perpetuação, precisamente em termos de invisibilidade e perpetuação, e por isso é preciso combater esta situação. A origem da data tem a ver com, foi instituída pela Organização das Nações Unidas com o objetivo de incentivar governos, instituições e a sociedade civil a desenvolver medidas de prevenção, proteção e sensibilização. Dia Mundial da Consciencialização da Violência contra a Pessoa Idosa. Estudos e estimativas internacionais indicam que uma parte significativa das pessoas idosas já foi vítima de algum tipo de violência ao longo da vida, seja no seio familiar, na comunidade ou estruturas de acolhimento. Este problema é frequentemente agravado por fatores como a dependência económica, o isolamento social, a fragilidade física e a dificuldade ou acesso a mecanismos de denúncia e apoio. A prevenção da violência contra a pessoa idosa depende do envolvimento de todos nós, de toda a sociedade. Algumas medidas são fundamentais, como promover o respeito e a dignidade no dia-a-dia, reforçar o apoio familiar e comunitário, denunciar situações de abuso ou negligência, fortalecer políticas públicas de proteção à população idosa e sensibilizar para o envelhecimento ativo e para os direitos humanos. Em Portugal, as denúncias podem ser feitas através de entidades como a Linha Nacional de Emergência Social 144 ou junto das autoridades e sociais competentes. Fica esta nota relativa à importância de sinalizar este Dia Mundial da Consciencialização da Violência contra a Pessoa Idosa, que hoje se assinala. A APAV diz, a Associação Portuguesa de Apoio à Vítima, diz que apoiou 8.500 idosos.

0: casos vítimas de violência. Por isso, estes números são preocupantes. Todos temos que estar alertas sobre esta matéria. Ficou esta nota, precisamente este destaque também, nesta terceira e última hora do programa da manhã. Bom dia, Cova da Beira.
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0: São 10h21. Já sabe que ainda nesta hora vamos ter a curiosidade com o Fernando Teixeira aqui no FM da RCB.

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0: Muito obrigado.
1: Miguel de Araújo com a Dona Laura. São 10 horas 33 minutos. É a altura ideal para sabermos qual a curiosidade que hoje o Fernando Teixeira nos traz. Vamos lá saber qual é.
2: Sabia que existe apenas uma parte do corpo humano que não pode desenvolver cancro? A única parte do nosso corpo que não pode de forma alguma desenvolver cancro é o cristalino do olho.
1: Aí fica a informação e a curiosidade do dia com o Fernando Teixeira, que vai voltar aqui no dia de amanhã. Um abraço ao Fernando Teixeira. Para si, senhor automobilista que rola nas estradas da região, muito obrigado pela boleia que nos dá aí. Queremos desejar-lhe...
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1: Isso mesmo, uma boa viagem para todos. Atenção, nada de excessos e se beber não deve conduzir.

Espreitamos a previsão do estado do tempo para os próximos dias, dado que é para esta tarde já lhe demos nota de que o céu vai estar a pouco nublado, apresentando períodos de maior nubosidade, podendo persistir essa nubosidade em alguns locais, Há um aumento temporário nas regiões do interior durante a tarde, com a ocorrência de aguaceiros mais prováveis no norte e centro e que serão por vezes fortes e acompanhados de trovoada. O vento vai soprar moderado a forte nas terras altas e uma pequena subida da temperatura máxima na região sul e descida no norte e centro. Isto para esta tarde. Para amanhã, o céu vai estar pouco nublado ou limpo, apresentando períodos de maior nubosidade no litoral oeste até ao final da manhã e no interior durante a tarde. Aguaceiros dispersos no interior durante a tarde, mais prováveis no norte e no centro do país, podendo ser acompanhados de trovoada. Vento fraco a moderado, pequena subida da temperatura máxima. Quanto à quarta-feira, já espreitámos também a previsão e dá conta de que o céu vai estar pouco nublado, apresentando períodos de maior nubosidade no litoral oeste até meio da manhã e no interior durante a tarde. Aguaceiros dispersos no interior norte e centro durante a tarde, que poderão ser acompanhados de trovoada. Vento fraco moderado, predominante de oeste e pequena subida da temperatura. Hoje há 5 distritos em aviso amarelo, devido precisamente à possibilidade de trovoada, de chuva e trovoada, fica essa nota. Ora, precisamente o mau tempo alterou o plano de treino da seleção portuguesa nos Estados Unidos. Precisamente devido ao mau tempo foi tudo alterado, o programa teve que ser refeito sem treino e também sem declarações. Tudo por via das adversas condições climatéricas que estavam previstas e que se mantêm. A ver, vamos, é recorde na próxima quarta-feira, dia 17, que a seleção portuguesa inicia o Campeonato do Mundo. Oxalá que tudo corra pelo melhor à seleção de todos nós, à seleção portuguesa, vai defrontar o Congo na próxima quarta-feira. São 10h41 aqui no Bom Dia Cova da Beira. Vamos até bem perto das 11 da manhã. Agora recordamos esse tema.

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0: Pedro Abrunhosa e Band Demónio aqui com a Lua. Estamos a 3 minutos das 11 da manhã. Este foi um fim de semana com muita atividade, também com esse regresso das marchas da Agulhã, precisamente ao palco natural, ou seja, à praça do município. Depois será no próximo sábado, dia 20, a exibição no Estádio Santos Mino. Portanto, fica esta nota relativa às marchas da Covilhã, que vão ter também aqui, continuam a ter destaque na Rádio Cova da Beira, por isso continuo a estar atento e atento, obviamente, aos informativos da rádio. Também este fim de semana começou até os Santos Dançam, pela Banda da Covilhã, pela Covilhã Eventos e a Desertuna, com o apoio da Câmara da Covilhã, o Jardim Público, o primeiro fim de semana, com Baila à Moda Antiga, com Emanuel Silva e o Duo Luís e Hilda. Na próxima quarta-feira, às 18 horas, no Portugal República do Congo, há transmissão em ecrã gigante e mais animação. Depois, no outro fim de semana, 19 e a 20, haverá abertura da restauração, Baila à Moda Antiga com Virgílio Faleiro, e no sábado, a Fogueira de São João e Baila à Moda Antiga com Hugo Alvarinhas. Também, aqui no Fundão, na sexta-feira, dia 19, haverá essa festa de São João a que os caminheiros da Gardunha, aqui na cidade do Fundão, vão realizar. Por isso, há sempre muito por onde escolher. A escolha aqui é mais difícil, mas a opção, essa é sempre sua. São 10h49.
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0: E vamos continuar com a Lua e o Mercado Negro.

Mercado Negro com Lua, quase no final desta edição de hoje do Bom Dia Cova da Beira, aqui na sua rádio de eleição. Clube de Leitura da UBI vai reunir no próximo dia 18 de junho, é verdade, chama-se Dois Pares e Meio de Asas e realiza o seu último encontro deste ano letivo às 19 horas do próximo dia 18, quinta-feira, no auditório da Biblioteca da Universidade da Beira Interior, com a dinamização especial de Teresa Duarte Reis. A sessão marca uma pausa até outubro e adota o mote A Leitura, Diálogo, Autor, Leitor. É uma iniciativa aberta à participação de todo o público em geral, 19 horas no auditório da Biblioteca da UBI. É precisamente no dia 18 que a Rádio Cova da Beira vai completar 40 anos de vida e fica então levantado um bocadinho do véu relativamente àquilo que vai acontecer no dia 18, porque há dois momentos. O primeiro, dia 18, no dia precisamente em que a rádio faz anos, vamos abrir a antena numa emissão especial desde as 8 da manhã até ao final da tarde, com a opinião dos ouvintes em direto aqui na antena da RCB, telefonicamente ou presencialmente, podem passar por aqui. Às 11 da manhã haverá um momento especial de partir do bolo de parabéns com alguns convidados e depois prossegue a festa até ao final da tarde. Por isso, vai ser um dia dos ouvintes. No fundo é isso, não é? Não é o dia do ouvinte, isso é outra coisa, mas é o dia dos ouvintes, em que os ouvintes, o maior património que a Rádio Cova da Beira tem, podem participar e, por isso, comecem a espalhar a notícia, não é? Como diz o Sérgio Godinho.

Sérgio Godinho, espalhem a notícia, é caso para dizer, espalhem a informação. Portanto, dia 18, quinta-feira, uma emissão especial aqui na antena da RCV para também assinalarmos estes 40 anos da Rádio Cova da Beira. São, obviamente, 40 anos de ouvintes. E esse aqui é o foco principal, obviamente, porque sem ouvintes isto não tinha razão de ser. E por isso o projeto é para os ouvintes da RCB. E nós saímos para as notícias às 11 com o jornalista Nuno Miguel. Voltamos, se Deus quiser, amanhã, depois das 8. Até lá. Bom dia.

0: Bom dia, são 11 horas.
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0: Clara Ramos assume esta segunda-feira funções como nova diretora do Centro Distrital da Segurança Social de Castelo Branco. O despacho foi assinado pela Secretária de Estado da Tutela e produz efeitos a partir deste dia 15 de junho. Na Covilhã, milhares de pessoas voltaram a assistir ao primeiro desfile das marchas populares daquela cidade, uma iniciativa organizada em parceria pela Câmara Municipal com o Grupo Desportivo da Mata. No próximo sábado, há exibição no Estádio Santos Pinto. Até ao próximo dia 21 de junho está a decorrer o Festival de Arte Urbana da Covilhã, um festival que coloca a Covilhã no mapa da arte urbana, mas que este ano teve um corte de 30% no financiamento. O presidente da Câmara da Covilhã, Hélio Fazendeiro, garante que a realização deste certame é uma prioridade para o município. Estes e outros temas para ouvir em desenvolvimento já a seguir na edição do Jornal da Manhã, na antena da Rádio Cova da Beira.
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0: Mais uma vez, bom dia. Clara Ramos assume esta segunda-feira funções como nova diretora do Centro Distrital da Segurança Social de Castelo Branco. A Secretária de Estado da Tutela já assinou o despacho de designação para entrar em vigor a partir desta segunda-feira. Clara Ramos é natural de Aldeia de Joanes, no Conselho do Fundão, licenciada em Sociologia pela Universidade da Beira Interior e pós-graduada em Economia e Políticas Autárquicas também pela UBI. Possui ainda o curso de Gestão Pública da Administração Local, várias outras formações, foi assistente do Centro de Investigação do Centro de Estudos e Desenvolvimento Regional da UBI, coordenadora do Grupo de Ação Local da RUDE entre 1994 e 2002, técnica superior principal e coordenadora do Gabinete de Planeamento Estratégico do Município do Fundão entre 2003 e 2011. Clara Ramos é atualmente técnica superior principal de Desenvolvimento e Planeamento do Município do Fundão, funções que ocupa desde 2017, é consultora em desenvolvimento local, planeamento estratégico e incentivos europeus. Coordena também a incubadora de inovação social das Beiras e Serra da Estrela desde 2020. Maria Clara Ramos é atualmente membro da Assembleia Municipal do Fundão, eleita na lista do Partido Social Democrata e substitui no cargo Nuno Maia, que desempenhou funções como diretor do Centro Distrital de Castelo Branco da Segurança Social nos últimos 6 anos. Milhares de pessoas assistiram ao primeiro desfile das Marchas Populares Cidade da Covilhã. A iniciativa foi realizada no último sábado, novamente em parceria pela Câmara Municipal com o Grupo Desportivo da Mata. As 12 marchas participantes desfilaram no percurso entre o Campo das Festas e a Praça do Município, um espetáculo que, afirma o presidente da autarquia covilhanense, continua a ser uma das grandes mostras da cultura popular em todo o concelho. Para Hélio Fazendeiro, esta foi uma noite mágica não só para quem assistiu, mas para todos os participantes, uma iniciativa que continua a mobilizar todo o movimento associativo e que tem nas marchas populares um dos momentos de maior afirmação.
3: Foi uma noite fantástica, maravilhosa, onde tudo se conjugou para ser uma noite histórica e memorável. Tivemos aqui um espetáculo de luz, som e alegria, onde muitas centenas de pessoas prepararam durante muitos meses este espetáculo que hoje aqui desfrutámos até esta hora, assistido por milhares de pessoas da Covilhã e de fora da Covilhã, que vieram celebrar aquilo que é a cultura popular e aquilo que é também esta fase do ano, em termos de verão, em termos de bom tempo.

0: desfrutar uma noite diferente na nossa cidade.
1: Durante vários anos foi o Complexo Desportivo da Covilhã que acolheu o segundo desfile das marchas populares, mas que este ano vai voltar ao Estádio Santos Pinto. Um regresso que gera alguma expectativa ao Presidente da Câmara Municipal.
0: As marchas, quando começaram há muitas décadas atrás, foi lá que se realizavam. Com uma particularidade, elas subiam, iam a marchar da Praça do Município até ao Santos Pinto. Não vai acontecer assim desta vez e as marchas não vão fazer este trajeto até ao Santos Pinto e vão sair lá de cima, mas é com grande expectativa que vamos retomar e ver agora este espetáculo de luz, som e magia no Estádio Santos Pinto, com as condições também melhoradas que o próprio estádio tem hoje, com as bancadas e com o espaço melhorado que tem. Tenho expectativa de ver como é que resulta este espetáculo no estádio.
1: Hélio Fazendeiro rejeita ainda a possibilidade de voltar a ser introduzida uma vertente competitiva, uma situação que não está em cima da mesa, garante o autarca.
0: Não me parece que isso seja necessário ou que faça sentido. Eu não tenho, cada uma destas 15 marchas foi melhor que todas as outras num determinado ponto, numa determinada especificidade. E, portanto, estas marchas, por si só, são já cada uma delas vencedoras pela capacidade, pela coragem, pelo trabalho que produziram ao longo destes meses e que hoje nos aqui apresentaram. Acho que estão todas e todos de parabéns. Não é garantidamente a competição que move estes marchantes, as pessoas que estão envolvidas nestas marchas, é esta saudável convivência e esta criatividade, esta construção criativa que hoje nos aqui deslumbrou.
1: Elias Riscado, presidente da direção do Grupo Desportivo da Mata, não tem dúvidas em considerar que as marchas populares da Covilhã são uma aposta ganha.
2: É uma aposta conseguida e este ano principalmente porque regressamos para aquilo que sempre batalhei. No último dia, o Estado José Santos Pinto. As marchas este ano, todas elas têm um nível já, aliás, como nos outros anos, mas este ano o nível subiu um pouco e bastante em relação aos outros anos. Estamos todos de parabéns, a cidade, toda a gente está de parabéns.
1: Depois do desfile no centro da cidade, as marchas populares da Covilhã regressam no próximo sábado à noite ao Estádio Santos Pinto. Para além das 12 em desfile, há ainda participações especiais do ATL do Rodrigo, da Associação Brincar Livre e do Centro de Atividades.
3: É também na Covilhã que já está a decorrer até ao próximo dia 21 de junho o WUL. São 10 dias de atividades no Festival de Arte Urbana da Covilhã que, além de murais, faz da cidade o epicentro da criatividade centrada na transformação visual de lugares e no envolvimento de comunitário de muitas pessoas que estão desde há várias semanas a realizar atividades de valorização previstas no festival. É o caso da A Nossa Casa, que tem estado a ser trabalhada por crianças e séniores de organizações sociais de Portugal. Do programa, além da construção de novos murais de arte urbana, consta uma residência artística no Conservatório de Música da Covilhã, com o músico Nois Herve. Há também uma residência literária com o escritor do Conselho de Belmonte, Bernardo Fortuna, bem como uma exposição dedicada à herança industrial da Covilhã. Uma semana e meia de abordagens artísticas que cruzam arte com reflexão e valorização do património. A 13ª edição do UL fica igualmente marcada por um corte inesperado no financiamento e que obrigou a organização a repensar algumas das atividades programadas. Dulce Gabriel.
4: É o caso da fábrica UL, pensada para o edifício da nova penteação, dando seguimento à iniciativa Rua UL, que marcou outras edições do festival. Mas a fábrica UL não vai realizar-se.
5: Nós tínhamos convidado um artista para fazer, que é um artista super internacional, para fazer uma mega instalação, que também tivemos que deixar cair, toda a programação, todo o envolvimento do talento local que nós gostamos, e a vivência que é a mais, eu sinto que o Lê é sempre mais a experiência e a vivência do que propriamente o ambicionar o resultado artístico. Isso está sempre iminente, lá está. Esse foi a grande quebra. Também deixámos cair o Lata 65, o workshop que nós queríamos voltar e fazia todo o sentido, porque aquilo que nós tínhamos desenhado para esta edição era também assim uma visitação ou revisitação de momentos-chave do que tem sido esta caminhada.
4: Lara Seixo Rodrigues, diretora artística e produtora do Festival de Arte Urbana da Covilhã, em declarações ao programa Porque Hoje é Domingo, na RCB, Lara Seixo Rodrigues explicou os condicionalismos que o corte de 30% do financiamento provocou na programação do evento. Um corte resultante da alteração nos programas de financiamento do Turismo de Portugal e que obrigou a organização a dialogar com todos os restantes parceiros e financiadores.

0: parece-me demasiado reduzido. E não só eu digo isto, como muita gente diz isto, e a Covilhã tem capacidade para fazer muito mais, e lá está. Eu consigo, na verdade, com estrutura minúscula como eu a que eu tenho, eu consigo quase triplicar o valor que a Câmara me dá e deposito diretamente, eu diretamente no território.
1: Lara Seixo Rodrigues explica que o impacto económico do UL, que em 2025 superou os 200 mil euros, é de 170 mil euros investidos diretamente na Covilhã, através do envolvimento de empresas locais, serviços, artistas e agentes. À IRCB, Lara Seixo Rodrigues explicou que o Festival de Arte Urbana garante visibilidade à Covilhã o ano inteiro e fala de um impacto mediático de 1 milhão de euros. A produtora do UL diz ainda que o festival é um caso de estudo nas universidades.
0: Nós temos inúmeros doutoramentos, este ano vão acabar 2 doutoramentos, esta edição vamos ter uma investigadora a recolher dados para um doutoramento novamente, temos mestrados, já perdi a conta, só para falar de dimensões que às vezes as pessoas acham que não estão envolvidas ou não são foco, ou o UL não é foco destas dimensões. Temos um roteiro que traz, alimenta visitas durante todo o ano e daí a justificação de termos tantos parceiros, porque eles são os primeiros a dizer que o UL garante sustentabilidade durante o ano todo ao território.
1: Apesar dos contratempos, a organização do Festival de Arte Urbana da Covilhã salienta a diversidade de um acontecimento cultural com grande intervenção comunitária e que este ano envolve 65 entidades parceiros provenientes de vários setores.
2: Festival UL, que é uma prioridade do município da Covilhã. É desta forma que o presidente da autarquia reage às palavras da organização do certame, que considera que o município poderia ter ido mais além ao nível do apoio financeiro à iniciativa. Este ano, a organização do UL viu os apoios das entidades oficiais serem reduzidos em cerca de 35 mil euros.
3: Questionado pela Rádio Cova da Beira, o presidente da Câmara da Covilhã garante que já reuniu com a direção executiva do festival, tendo aumentado o valor do apoio este ano para os 80 mil euros. Um montante que, reconhece Hélio Fazendeiro, ficou abaixo da totalidade dos cortes.
4: O contrato de apoio para esta edição já estava celebrado e nós reforçámos, depois de saber aquilo que eram as limitações nos apoios que o festival teve noutras entidades, em articulação com uma das representantes da organização, precisamente com a arquiteta Lara, nós tivemos a oportunidade de reforçar aquilo que era o apoio possível, sobretudo naquilo que era o período de tempo curto que mediava até ao final do evento, e portanto já aumentámos, obviamente não cobrimos aquilo que era a redução que outras entidades tiveram, mas aumentámos, face àquilo que já tinha sido contratualizado inicialmente, aumentámos esse apoio.
3: Ainda assim, o autarca covilhanense sublinha que o UL é encarado como uma prioridade para o atual executivo, ao nível da dinamização cultural e valorização do património.
4: Compreendo muito bem aquilo que é a expectativa e aquilo que é a ambição da senhora arquiteta, é naturalmente ter sempre mais financiamento, mais condições para ter um festival sempre maior. Esse é também o nosso desejo, que temos que compatibilizar com tudo o resto que é gestão municipal. Eu quero e que reafirmo, que já tive a oportunidade de dizer à senhora arquiteta, é que o Festival UL continua a ser uma prioridade naquilo que é o desenvolvimento cultural e turístico do nosso concelho e naquilo que é a valorização do nosso património.
3: Uma prioridade que, diz Hélio Fazendeiro, já foi mostrada aos organizadores do certame, tendo o município já deliberado a atribuição de um apoio financeiro de 100 mil euros para 2027.
4: Aliás, tive a oportunidade de o demonstrar quando tive a oportunidade de propor a ratificação, o despacho do Presidente da Câmara, que aumentou o compromisso, a carta de conforto, chamemos-lhe assim, para que o Festival UL pudesse fazer candidatura aos apoios da DG Artes para 2027, nós aumentámos o apoio para 100 mil euros. Agora, é um reforço dentro daquilo que é a possibilidade do município e é um reforço que indica e reforça o compromisso e a prioridade que a Câmara Municipal e, em particular, o Presidente da Câmara Municipal dá de apoio a este festival.
3: A edição de 2026 do Festival UL está a decorrer na Covilhã até ao próximo dia 21 de junho.
2: Pelo Conselho do Fundão e passados 12 anos, a aldeia de Joanes reativou o ciclo do pão. Foi no último sábado, em ambiente de festa, que a comunidade se juntou para mostrar os trabalhos feitos pelas crianças da escola e do jardim.

0: de infância e recuperar o cancioneiro tradicional que está ligado ao ciclo do pão. Paula Brito.
1: A iniciativa partiu do Grupo Cívico A Festa da Nossa Aldeia, que lançou o desafio à escola, à Associação Recreativa e Cultural da Aldeia de Joanes e à Junta de Freguesia.
2: E mobilizámos à volta desta, da recuperação desta festa, num formato um pouco menos ambicioso este ano, porque já não houve tempo de preparar todas as fases do ciclo do pão, mas em substituição disso, e não o podendo fazer diretamente, as pessoas fizeram um trabalho magnífico com as crianças nas escolas e fizeram a recriação do ciclo do pão em trabalhos. Há uma exposição que está aqui montada, que é magnífica também, que empenhou os pais, as crianças, os professores, e que recria muito bem o ciclo do pão, ilustra muito bem a aprendizagem que todas estas crianças fizeram em torno destes saberes.
1: O resultado foi apresentado este sábado numa festa que reuniu a comunidade e mobilizou 150 crianças do Jardim de Infância e da Escola do Ensino Básico da Aldeia. Para além da exposição dos trabalhos feitos sobre o tema, a iniciativa permitiu ainda recuperar e fazer uma pequena apresentação do cancioneiro da Aldeia de Joanes ligado ao ciclo do pão.
2: Depois conseguimos também recuperar uma coisa que já há muito tempo não tínhamos em vivência, que era o cancioneiro musical aqui da Aldeia de Joanes. Era uma tradição, estava sempre associada à Festa do Pão. Estes cânticos, estas canções, são canções que estão associadas às práticas agrícolas de todo o ciclo, e foi imediata a adesão dos poucos guardiões deste saber e deste património material que ainda estão connosco.
1: O projeto juntou em palco para uma pequena apresentação júniores e séniores num encontro intergeracional de canções ligadas aos trabalhos agrícolas relacionados com o ciclo do pão, como é o caso da Monda. Segundo Clara Ramos, do Grupo Cívico A Festa da Nossa Aldeia, a ideia é retomar o projeto a partir de setembro, recriando o ciclo do pão ao longo de todo o ano letivo.
2: Aliás, o desafio é, já no início do próximo ano letivo, isto poder transformar-se no projeto educativo da comunidade educativa de Aldeia de Joanes. O agrupamento de escolas mostrou-se também muito receptivo a isso. Todos os professores das escolas aqui estão receptivos também e empenhados em seguir com este projeto educativo. E, portanto, vamos programar e planear um conjunto de iniciativas que haveremos depois de alargar à comunidade para se celebrar o ciclo do pão e para se mostrar a aprendizagem que as crianças vão fazendo ao longo do próximo ano letivo.
1: Primeiro é preciso preparar a terra, depois semear, ceifar, malhar, moer, amassar e cozer. O ciclo do pão, que será feito em tempo real no próximo ano letivo e que as crianças este ano reproduziram em vários trabalhos que deverão integrar uma exposição na moagem.
0: O ciclo do pão que foi assim reativado em Aldeia de Joanes, no Conselho do Fundão. A marcar a jornada informativa desta segunda-feira, destaque para a abertura das atividades da piscina praia da Covilhã, que vai estar a funcionar até ao próximo mês de setembro. É também na Covilhã que às 15h30 vai ser apresentada em conferência de imprensa a primeira edição do Festival de Cicloturismo da Covilhã à Conquista da Torre. É naturalmente um tema que vamos acompanhar em desenvolvimento ao longo do próximo jornadas informativas na antena da RCB. É também a partir de hoje que a CISMA, a Associação Cultural sediada na Covilhã, dinamiza a Semana da Pessoa Refugiada. Hoje há cinema para ver, de Old Oak, um filme que é apresentado a partir das 21h30 nas instalações da Associação Colabora na Covilhã. Também destaque para a ação pública A Beira Baixa é Nossa, o nosso território, a nossa gente, o nosso futuro, que decorre a partir das 19h30 nas instalações da Junta de Freguesia de Penamacor. Antes de terminar, dou-lhe nota de que no âmbito da prevenção e detenção de incêndios rurais, o Comando Territorial de Castelo Branco da Guarda

0: Nacional Republicana através do CEPNA e em articulação com a Unidade de Emergência de Proteção e Socorro, está a desenvolver ações de patrulhamento e vigilância florestal com recurso a aeronaves não tripuladas, os designados drones. De acordo com a GNR, esta capacidade permite reforçar a monitorização do território, detectar precocemente situações de risco, identificar comportamentos potencialmente causadores de incêndios e apoiar a rápida intervenção dos meios de resposta. Em nota de imprensa, a GNR sublinha que, atendendo ao atual período de perigo máximo de incêndio rural, a vigilância e a prevenção assumem uma importância acrescida na proteção dos seus bens, das populações e também do património natural. 11 horas com 22 minutos, colocamos assim um ponto final nas notícias na antena da Rádio Cova da Beira. A informação regressa às 15. Antes disso, ao meio-dia, há Jornal do Desporto. Até lá, o aperitivo chega à antena da RCB. Bom dia.
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11 horas com 31 minutos, primeira parte do aperitivo na antena da Rádio Cova da Beira, o programa que está diariamente na sua companhia de segunda à sexta-feira na antena da Rádio Cova da Beira, sempre depois do jornal das 11 da manhã e também perto das 13 horas. Já sabe que são muitos os motivos para poder ficar na nossa companhia, temos clássicos da música, sugestões para fora de casa, conhecemos os principais factos que fazem a história e nesta primeira parte

vamos poder jogar consigo o palpite da sorte. Tudo isto sem esquecer, naturalmente, ao meio-dia, a edição do Jornal de Desporto. Aperitivo na antena da Rádio Cova da Beira, edição da segunda-feira, 15 de junho de 2026. Bom dia.

0: Conhecemos agora os principais factos que fazem a história, são as efemérides do dia 15 de junho.
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3: 15 de junho de 2026 é o Dia Mundial do Vento e da Consciencialização da Violência contra a Pessoa Idosa. A 15 de junho, mas em 1502, Cristóvão Colombo descobriu a ilha da Martinica durante a sua quarta e última viagem à América. Em 1930 foi inaugurado no Largo 5 de Outubro, na cidade da Covilhã, pelo Presidente da República da altura, o General Oscar Carmona, o monumento

0: Do soldado desconhecido. No final da década de 1950, este monumento foi mudado para a Avenida Frei Torpinto, onde se encontra desde então. Em 1954, foi fundada a União das Associações Europeias de Futebol, a UEFA. Em 1970, morreu em Lisboa o pintor e escritor português José de Almada Negreiros. Em 1981, morreu em Lisboa o ator covilhanense Nascimento Fernandes. Em 2003, foi inaugurada no Fundão a sede da Associação de Automóveis Antigos. Em 2005, Adelino Paes Fernandes apresentou no Instituto da Juventude de Castelo Branco o livro Heróis Invisíveis, obra literária dedicada às pessoas com deficiência. Em 2006, em Alcongosto, teve início a primeira edição da Festa da Cereja, que durante 3 dias proporcionou aos visitantes muita música, animação, passeios e provas gastronómicas. Em 2019, realizou-se no Fundão, no Hotel Príncipe da Beira, a décima gala do futebol do Distrito de Castelo Branco. São factos que fazem história neste dia, 15 de junho.
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0: Dentro de sensivelmente 3 minutos, jogamos consigo o palpite da sorte.
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0: 275753800 é o número que pode marcar a partir deste momento. Venha jogar connosco no Palpite da Sorte.
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0: Ora, vamos começar por recordar os resultados do sorteio da passada sexta-feira. Não houve nenhum apostador totalista. O prémio era de 17 milhões de euros, isto depois de, no sorteio da passada terça-feira, dia 8 de junho, um apostador totalista que não registou o boletim em Portugal ter levado para casa o jackpot acumulado de 174 milhões de euros. O prémio do sorteio da passada sexta-feira, dia 12 de junho, era de 17 milhões de euros. Os números sorteados foram o 4, o 7, o 14, o 22 e o 23, as estrelas o 1 e o 7. No que diz respeito ao palpite deixado pelos nossos ouvintes, temos a registar dois acertos de número e também de uma estrela no sorteio da passada quinta-feira, os números 7, 22 e 1. Já no que diz respeito ao sorteio da passada sexta-feira, há um número e uma estrela, o 7 em termos da coluna dos números e o 1 nas estrelas.

0: Esta segunda-feira vamos procurar preencher na totalidade a primeira coluna do boletim, com 5 números e 2 estrelas, para o sorteio de amanhã, que vai ter um jackpot de 26 milhões de euros. Temos já um primeiro ouvinte em linha. Olá, viva, bom dia.
1: Olá, bom dia.
0: Bom dia, estou a falar com...
1: A Lourdes,
0: Santos, como é que está, Lourdes? Está tudo bem? Teve um bom fim de semana? Ora, ainda bem. Então, diga-me lá, Lourdes, queria, por favor, o seu palpite para o primeiro número.
1: Pois quero 23.
0: 23, sim, senhor. Lourdes, muito obrigado pela participação e até uma próxima.
1: Obrigado.
0: Adeus, bom dia, obrigado. 275-753-800 é o número que pode marcar para jogar connosco o palpite da sorte na edição desta segunda-feira. Recordo-lhe que não houve totalistas na passada sexta-feira no sorteio, pelo que amanhã há jackpot de 26 milhões de euros. Olá, viva, bom dia.
2: Bom dia, senhor.
0: Bom dia, estou a falar com?
2: Rosa Antunes.
0: A Rosa Antunes do Fundão. Como é que está, Rosa? Tudo bem consigo?
2: Estou andando.
0: Ora, pronto. Já não é mau. Então diga-me lá, Rosa, queria, por favor, o seu palpite para o segundo número.
2: É o 22.
0: 22, sim, senhor. Rosa Antunes, muito obrigado pela participação e até uma próxima.
2: Bom dia.
0: Adeus, bom dia, obrigado. 275-753-800 é o número que pode marcar para jogar connosco o palpite da sorte. Temos ainda mais 3 números e 2 estrelas à sua espera para procurar preencher na totalidade a primeira coluna do boletim para o sorteio de amanhã. Olá, viva, bom dia.
3: Bom dia.
0: Bom dia, estou a falar com...
3: Isaura das Donas.
0: Isaura Moreira das Donas. Como é que está, Isaura? Está tudo bem consigo?
3: Obrigado.
0: Teve um bom fim de semana?
3: Está bom, obrigado.
0: Ora, pronto, isso é que interessa. Então diga-me lá, Isaura, queria, por favor, o seu palpite para o terceiro número, por favor.
3: 38.
0: 38, 38, sim, senhor. Isaura, muito obrigado pela participação e até uma próxima.
3: Adeus,
0: bom dia, obrigado. 275-753-800 é o número que pode marcar para jogar connosco o palpite da sorte. Ainda temos 2 números e 2 estrelas à sua espera da primeira coluna do boletim.
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0: Daqui a pouco já vamos dar a chave completa, agora temos um quarto ouvinte em linha. Olá, viva, bom dia.
5: Muito bom dia.
0: Bom dia, estou a falar com...
5: Com o Jorge Rata.
0: O Jorge Rata, como é que está, Jorge? Tudo bem consigo?
5: Está tudo bem,
0: Unânime. Teve
5: bem,
0: um bom fim de semana?
5: Fim de semana foi bom, foi.
0: Ora, pronto, então ainda bem, ainda bem. Então diga-me lá, Jorge, queria o seu palpite, por favor, para o quarto número.
5: Quero o número 7.
0: O 7, sim, senhor. Jorge, muito obrigado pela participação e até uma próxima.
5: Adeus.
0: Gosto de ouvi-lo, adeus, bom dia, obrigado. 275-753-800 é o número que pode marcar e vamos para o último número. Olá, viva, bom dia.
6: Bom dia.
0: Bom dia, como está o meu amigo André?
6: Estou?
0: Estou, como está o meu amigo André?
6: Está tudo bem,
0: está. Também está tudo bem, felizmente. O fim de semana foi bom?
6: Foi dia de marchar.
0: Ah, pois claro, exato. Muito bem, André, quinto número, qual o seu palpite?
6: Como o segundo dia das marchas, é no dia 20, quero o 20.
0: O 20, pronto, sim senhor, não se fala mais no assunto. André, um grande abraço, gostei de ouvi-lo e até uma próxima. Adeus, um bom fim de Deus, bom dia, obrigado. 275-753-800 é o número que pode marcar para jogar ainda connosco. Temos ainda as 2 estrelas para procurar preencher na totalidade a primeira coluna do boletim. Olá, viva, bom dia.
7: Bom dia.
0: Bom dia, estou a falar com...
7: João Agapito, ok.
0: O João Agapito, como é que está, João? Está tudo bem consigo?
7: Está, tirando o calor, está.
0: Ah, pronto, olha, o fim de semana foi bom?
7: Ah, não
0: andamos às cerejas. Claro, isso é bem bom, isso é bem bom. Então diga-me lá, João, queria o seu palpite para a primeira estrela.
7: É o
0: 7, O 7 para a primeira estrela, sim senhor, muito bem. João, muito obrigado pela participação, obrigado. E até uma próxima. Adeus, bom dia, obrigado. 275-753-800, temos ainda mais uma estrela para preencher na totalidade a primeira coluna do boletim e todos em conjunto nos habilitarmos ao prémio do sorteio de amanhã com 26 milhões de euros em jogo. Olá, viva, bom dia.
8: Bom dia.
0: Bom dia, estou a falar com...
8: Armando Antunes.
0: O Armando Antunes. Onde é que nos ouve, Armando?
8: No Fundão.
0: No Fundão,
8: agora,
0: sim, senhor.
8: Era no... Eu vou para lá e agora estou aqui no Fundão.
0: Ora, está muito bem. Então diga-me lá, Armando, queria, por favor, o seu palco.

0: Pito para a segunda estrela.
1: Pode ser o 11.
0: O 11, pode sim, senhor. Armando, muito obrigado pela participação e até uma próxima.
1: Tchau.
0: Adeus, bom dia, obrigado.
1: Tchau.
0: Está assim encerrada a edição desta segunda-feira do Palpite da Sorte. A chave completa é composta pelos seguintes números: 7, 20, 22, 23 e 38. As estrelas são o 7 e o 11. O Palpite da Sorte vai regressar amanhã à antena da Rádio Cova da Beira, na primeira parte do aperitivo. Muito boa sorte para todos.
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0: Muito boa tarde, o último sinal eram 12 horas.
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0: Daqui a pouco a edição do Jornal de Desporto, com alguns dos temas que marcam a atualidade informativa regional, desportiva, desde logo o Sporting de Covilhã. Paulo Ribeiro, eleito coordenador, por maioria vai coordenar uma comissão de gestão na época desportiva 2026-2027, numa Assembleia Geral extraordinária, onde a intervenção de Paulo Rosa gerou a contestação com a proposta de investidores no clube. O outro clube, o Clube Académico do Fundão, João Luís Moreira, mantém-se como presidente da direção até fevereiro de 2027. Um fim de semana recheado de atividades como a patinagem artística da Associação Cultural de Alcaria, no pavilhão ginodesportivo José Luís Adrião, este primeiro torneio da Cereja, que tem balanço positivo, com 170 patinadores de diferentes clubes. Também a Atalaia do Campo terminou este fim de semana a 10ª edição do torneio de futebol Francisco Lopes Correia, futebol de formação, com o Sr. Bruno Correia, o presidente do clube, a dizer que esta é talvez uma das melhores edições de sempre. Também a ADE, a Associação Desportiva da Estação, organizou o 21º torneio Diamantino Costa. Neste Jornal de Desporto há notícias para lhe darmos conta. Valverde, Associação Desportiva, perde Valverde, vence fora na penúltima jornada do Campeonato Nacional de Sub-19 de Futsal Feminino. Sortes diferentes para os dois participantes no Conselho do Fundão. Iremos também no futsal dar-lhe conta do Sport Lisboa Águias do Dominguizo, que vence Supertaça de Infantis 2025-2026 e o núcleo do Sporting Clube Portugal de Castelo Branco pretende criar uma academia de futsal feminino. Ainda no futsal, o sonho é já ali, o Ladoeiro na final for em juniores. Tudo para ouvir aqui no Jornal de Desporto, na antena da RCB, é já a seguir.

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2: Muito boa tarde. Começamos pela Assembleia Geral do Sporting Clube da Covilhã. A noite de sexta-feira, o associado Paulo Ribeiro vai coordenar durante um ano, época desportiva 2026-2027, a nova Comissão de Gestão do Clube Serrano, após aprovação em Assembleia Geral extraordinária, realizada no Auditório Municipal da cidade da Covilhã. Dos 65 sócios votantes, a lista obteve 49 votos a favor, 15 contra e um voto em branco. O mesmo aconteceu com a Comissão de Fiscalização, liderada por Carlos Carapito, que foi aprovada com 47 votos favoráveis, 15 contra e um voto em branco. A solução encontrada em termos estatutários surge após a inexistência de lista candidatas aos órgãos sociais nas assembleias eleitorais convocadas para 9 de maio e 6 de junho, respectivamente, e à promessa também feita por Paulo Cunha Ribeiro no decorrer do último jantar comemorativo dos 103 anos, no passado dia 2 de junho, que precisamente esse anúncio de que iria apresentar uma comissão administrativa para gerir o clube na época desportiva 2026-2027. Integram ainda esta estrutura José Santos, no futebol profissional, Hugo Duarte, sócios e relações institucionais, Rafael Moraes,

0: Estatutos e Legislação, Paulo Fonseca, Luís Canário, André Raposo, Futebol de Formação, Paulo Farias, Tesoureiro, Luís Pereira Nina, Marketing, Beatriz Mangana Duarte, Secretária e Comunicação, Nuno Pinto, Património, Infraestruturas e Segurança, Marco Gabriel, a área financeira, e Vasco Pereira, Orçamento e Contas. No que respeita à Comissão de Fiscalização, constituída por três elementos, é coordenada por Carlos Carapito, tendo como vogal João Ribeiro e secretário Manuel Carapito da Conceição. Na proposta apresentada, Paulo Cunha Ribeiro vai ser candidato para presidente de uma futura direção dentro de 5 a 6 meses. Sublinhou de novo o caráter transitório da solução e deixou um apelo à participação dos associados, até porque, caso apareçam candidatos neste período de tempo, serão marcadas eleições de imediato. No final, aos órgãos de comunicação social presente, Paulo Ribeiro diz que a Comissão está pronta para trabalhar.
1: Estamos prontos para começar a trabalhar e teremos toda, estamos com toda a vontade, com toda a garra, para trazer ordem e estabilidade ao clube, para trabalhar num plantel que possa dar alguma tranquilidade, mas de uma forma muito clara, respeitando escrupulosamente o orçamento e o dinheiro que temos disponível. O Sporting da Covilhã não pode continuar nesta senda de gastar o que não tem, porque se assim for, um destes dias, não temos mesmo nada e transformamos-nos em tudo aquilo que não queremos que o Sporting da Covilhã se transforme e que as pessoas da Covilhã não merecem que se transforme.
2: O Paulo Cunha Ribeiro disse aqui que é também intenção desta comissão apresentar uma direção no futuro. Há um horizonte temporal para isso acontecer? Não é prioritário?
1: Não é prioritário. Neste momento precisamos de estabilizar, precisamos saber exatamente onde é que estamos. O facto de não apresentarmos uma direção tem muito a ver com isso, com a medida que fomos procurando e que fomos trabalhando na informação que, do clube, apercebemos que o Sporting da Covilhã estava a ser gerido a um nível do mais amador que há, com falta de informação, com muita coisa feita cheia de boa vontade, mas provavelmente não da melhor forma, sem pôr em causa a boa vontade de ninguém. Nós temos que organizar o clube, temos que o modernizar, temos que o profissionalizar, se quisermos que o clube tenha futuro. Se dentro de 2, 3, 4, 5 meses considerarmos que o clube está estabilizado e as coisas estão a correr dentro da normalidade, aí a nossa intenção é avançar para um projeto de 3 anos e não para um projeto de 1 ano.
3: Não é prioritário, disse um instante, mas por aquilo que só viu no início desta Assembleia, pode haver interesse.
4: Uma ou duas listas, não?
3: Para novamente, não é? Para que o clube, enfim, tenha paz, não é? Ou não tenha.
4: Isto é a pergunta para o Ribeiro. Surpreendeu a proposta apresentada pela Rosa? De formação da SAD?
1: Felizmente cheguei um bocadinho tarde e não ouvi. Apercebi-me da reação dos sócios também. Portanto, acho que foi de certa forma, extemporâneo. Agora, nós estamos dispostos e vamos falar com quem quiser falar connosco e vamos...
2: Mas isto não é já um zigue-zague habitual.
1: Exatamente,
2: aqui no
1: e vamos falar com quem acharmos que temos que falar, vamos procurar as melhores soluções.
3: E vão receber
1: que
3: toda
1: passarão.
3: A gente?
1: Vamos receber toda a gente. Eu dou-lhes um exemplo. Eu, há 8 dias atrás, recebi um telefonema de um senhor que se identificou como potencial investidor e queria falar comigo. Alguém deu-me o meu número de telefone. Eu respondi-lhe uma coisa muito simples. Caro amigo, ligue-me de sábado a 8, que se a minha comissão for eleita, eu já terei a legitimidade para falar consigo. Até lá, está a falar com o sócio de Sport Clube da Covilhã, pode ligar a qualquer um dos outros 3 mil e negociar com eles. Comigo, não. E é uma coisa que lhe peço. Pá, se vêm cá pensar que vêm negociar com um clube que anda de mão estendida, meu amigo, nem perca tempo, não vem cá fazer nada. Pronto, e a resposta
4: é essa
1: foi
4: a nova imagem que querem deixar.
1: Portanto, o Sport da Covilhã tem uma situação complicada, não é desastrosa, não é do fim do mundo, precisa de ordem,

0: tratado que no centro do Paulo Pinheiro Coelho, mas muito melhor tratado. Portanto, estaremos abertos a falar com toda a gente. É bom saber que o Sporting Covilhã tem gente interessada, é muito bom. Poderá até ser uma excelente opção, não a conheço. Quando as conhecermos, tomaremos a decisão se faz sentido apresentá-la aos sócios ou não.
1: Dentro de 15 dias, há uma nova Assembleia Geral para apresentação do
0: Sim.
1: orçamento, não é, Paulo?
0: Dentro de 15 dias temos, é obrigatório,
1: É o habitual, a habitual
0: para a
1: Assembleia Geral.
0: apresentação do orçamento. O orçamento já está delineado, portanto, é um orçamento extremamente realista, e que nos permite, ter uma equipa de futebol profissional
1: Para se manter na Liga 3.
0: para se manter na Liga 3. E eu vou-lhe ser muito franco: olhem para o Amarante, olhem para o orçamento do Amarante. E depois venham-me dizer que não é possível. Okay? Porque se o dinheiro ganhasse jogos, o Real Madrid tinha sido campeão e ganha Champions. Não ganhou. Portanto, peguem num exemplo como o Amarante, olhem para o orçamento do Amarante, que vai agora criar a Seduc, porque nem Seduc era, e venham-me cá contar a história, que isto sem investidores não vai lá. Ah, se calhar vai. Por outro lado, aparece uma proposta interessante. Muito bem. Agora, o clube tem que estar extremamente salvaguardado.
2: Paulo Ribeiro, o coordenador da Comissão de Gestão, foi precisamente eleito por maioria na última Assembleia Geral, com recados para dentro e para fora. O objetivo é disputar-se a Liga 3. Qualquer meta inferior seria aquém da dimensão da história do clube. A nova comissão, disse Paulo Ribeiro, a nova comissão pretende ainda reforçar a ligação aos sócios e à região, apostando na comunicação e na dinamização da massa associativa, para além de querer realizar uma campanha de novos sócios. Refira-se que a próxima Assembleia Geral de apresentação do orçamento será porta fechada na comunicação social, porque se irá falar de contas, disse Paulo Ribeiro. É um assunto a que voltaremos também aqui na antena da RCV. Uma Assembleia Geral, como disse, que foi marcada por essa intervenção de Paulo Rosa, esta Assembleia Geral, o ex-candidato a presidente do clube em 2024, falando a título individual, defendeu que o clube não deveria prolongar por mais um ano uma situação de gestão transitória, argumentando existir já uma solução preparada para os órgãos sociais e para a entrada de investidores após a criação de uma SAD.
3: O Sporting Clube da Covilhã chegou a um ponto em que já não pode continuar a adiar decisões. O que hoje nos é apresentado é a constituição de uma nova comissão de gestão por um período que pode ir até um ano. Mas a pergunta que todos devemos fazer é simples: vamos prolongar a incerteza ou vamos resolver o futuro do clube? Caros sócios, um conjunto de sócios trabalhou arduamente nestes últimos tempos para encontrar a melhor solução para o nosso Sporting Clube da Covilhã e, finalmente, estão em condições de poder avançar com uma proposta para a eleição para os órgãos sociais do Sporting Clube da Covilhã e com uma proposta concreta para a entrada de investidores. Os estatutos do nosso clube são claros. A Assembleia Geral é o órgão máximo e é aqui que se tomam as decisões fundamentais. Ou seja, o futuro do futebol do Sporting da Covilhã está nas mãos dos sócios.
2: Paulo Rosa, a parte dessa intervenção, amanhã ouviremos aqui a parte em que Paulo Rosa anuncia precisamente essa defesa da ideia e da proposta relativamente à SAD, que gerou a contestação nesta Assembleia Geral do Sporting Clube da Covilhã. É por isso um assunto que amanhã retomaremos aqui no Jornal de Desporto, na antena da Rádio Cova da Beira. A equipa vai começar-se então a trabalhar-se, ao que tudo indica, a 6 de julho próximo. Outra Assembleia Geral do Clube Académico do Fundão, com João Luís Moreira, a manter-se como presidente do clube até fevereiro. Foi a fórmula encontrada para que o clube não caísse em comissão administrativa ou ficar mesmo no vazio diretivo, uma vez que nenhum sócio apresentou listas aos órgãos sociais para o biênio 2026-2028, incluindo o próprio líder do clube académico do Fundão, tal como de resto já havia anunciado. João Luís Moreira propôs, entretanto, aos 40 sócios presentes na Assembleia Geral Eleitoral, realizada na

passada sexta-feira, que os atuais corpos sociais se mantivessem nos respectivos cargos até fevereiro-março de 2027 para não prejudicar a próxima época desportiva em termos de futebol, de formação e sénior. Mas deixou um aviso, desta vez será a última, é garantido, é definitivo. Nessa altura, sai o mesmo. Os sócios têm agora 8 meses para tentar encontrar uma nova solução diretiva. Até lá, vamos tentar encontrar gente nova para a direção, para ajudar e começar a preparar a sucessão, disse o presidente da direção. A proposta foi aprovada por unanimidade. Para além de João Luís Moreira, na presidência da direção, os dirigentes António José Leitão e Paulo Nobre mantêm-se como presidentes da mesa da Assembleia Geral e Conselho Fiscal, respectivamente. O Clube Académico do Fundão festeja 52 anos no próximo dia 14 de setembro.

Este foi um fim de semana com muita atividade em termos de futebol de formação. Em Atalaia do Campo, o 10º torneio Francisco Lopes Correia, o 10º torneio de futebol de formação que a equipa de Atalaia do Campo organizou no Campo de Jogos 23 de maio, a 6, 7, 10. E este fim de semana vamos ouvir aqui Bruno Correia, também ao longo desta semana, o presidente do clube da Atalaia do Campo, a dizer que esta foi talvez a melhor edição deste torneio Francisco Lopes Correia, uma homenagem precisamente àqueles que colocaram de pé este torneio, quer quem lhe dá o nome, quer também ao falecido treinador Mário. São declarações que vamos ouvir aqui. O mesmo acontece com a ADE, o torneio Diamantino Costa, cidade de Covilhã, que desde sexta-feira até ao dia de ontem se realizou, integrado nas comemorações dos 50 anos do clube. Iremos olhar também para esse balanço positivo feito pela Associação Cultural de Alcaria, da patinagem artística. Foi o primeiro torneio da Cereja, durante 2 dias, a pavilhão cheio de familiares para poderem ver evoluir as atletas dos diferentes clubes, escalões. Estiveram cerca de 170 patinadores envolvidos entre a Associação Cultural de Alcaria, também a Associação de Patinagem de Coimbra, ainda os Unidos Futebol Clube do Tortuzendo, Académico dos Penedos Altos e também da Guarda, da Associação de Patinagem de Lisboa, participou a União Desportiva Vila Franquense, todos a sublinhar a importância deste tipo de ações. Também em Penamacor, com centenas de jovens atletas e clubes de referência nacional, o primeiro fim de semana do Thunder Cup, a primeira edição de um torneio de futebol juvenil que reuniu centenas de jovens atletas de vários clubes. A competição contou com a participação de 32 equipas, num total de 500 atletas de vários escalões. Vamos também aqui ter esse balanço relativamente a esta iniciativa que se repete no próximo fim de semana em Penamacor.

0: Quase no fecho desta edição do Jornal de Desporto, dar-lhe conta no futsal, na penúltima jornada do Campeonato Nacional de Sub-19 de Futsal Feminino. Sortes diferentes para os dois participantes do Conselho Fundão. A Desportiva do Fundão ainda sonhava com o primeiro lugar desta fase, mas a derrota de ontem em casa do Atlético Clube Portugal por 4-0 deixou esse objetivo praticamente fora da equação. Ainda assim, com 6 pontos somados, continua em quarto lugar e em igualdade pontual com o terceiro. Já o Valverde conquistou a primeira vitória e pontos nesta fase ao vencer em casa do Canduço por 4-2, tendo agora os mesmos pontos que o Canduço no quinto lugar da classificação. Na próxima e última jornada, a ADF recebe o Odiak Serra e o Valverde recebe o Atlético. Também no futsal, realizou-se no sábado no pavilhão ginodesportivo do Ledoeiro, Conselho de Idéia Nova, final da Supertaça da Associação de Futebol Castelo Branco, época 2025-2026, Supertaça de Infantis, naquele que foi o último troféu da temporada no futsal distrital, o Sport Lisboa e Águias do Dominguizo, do Conselho de Covilhã, superiorizou-se à Associação Recreativa do bairro Boa Esperança, em Castelo Branco, conquistou a Supertaça Roque Mediação Infantis Futsal, ao vencer por 6-2, município de Idéia Nova e também a Associação do Ledoeiro apoiaram este evento. E a coletividade liderada por José Ribeiro, núcleo do Sporting Clube de Portugal em Castelo Branco, apresenta os pilares da futura Academia Época 2026-2027, participação nos encontros distritais da Associação de Futebol Castelo Branco, Traquinas, Campeonatos Nacionais de Sub-15 e Sub-19, treino específico de guarda-redes, criação de um gabinete de saúde, formação humana e desportiva e obter a certificação de entidade formadora de futsal feminino da Federação Portuguesa de Futebol. A formação destina-se às futuras candidatas de todas as idades, com especial enfoque nos escalões de Traquinas, iniciadas júniores, para além da participação futura em provas de nível nacional em escalões de séniores, denominado de um projeto com propósito. O objetivo passa por formar atletas e pessoas no sentido de representar Castelo Branco com orgulho. O núcleo do Sporting Clube de Portugal em Castelo Branco festeja 34 anos no próximo dia 7 de novembro. E o sonho é já ali, o Ledoeiro, casa do Benfica de Idéia Nova, na final fora em Júniores. Continua a prestação positiva da equipa idéniense na Taça Nacional de Júniores e já não existem palavras para descrever o que está a conseguir esta equipa do distrito na prova, agora com passagem à Final Four com uma goleada expressiva por 12-0 em casa, diante do EF Crescer. A equipa garantiu em definitivo o primeiro lugar e a passagem à Final Four, juntamente com os outros primeiros classificados das restantes séries. Palhaço, Oliveira, Olival Basto e Francisco Franco. Pode faltar apenas um jogo, apenas para conseguir subir aos nacionais de juniores e juntar-se à Mata Ubi na prova da próxima temporada. Isto porque sobem 3, o que significa que a final Force chegaria logo diretamente para esse objetivo. Falhando à primeira, pode ainda conseguir depois na disputa do terceiro e quarto classificados, que ainda ficará assim em aberto. É com esta informação que vamos colocar-se ponto final precisamente nesta edição do Jornal de Desporto. Dizer apenas que a nível nacional e internacional, destaque para o Futebol do Porto, campeão de basquetebol, venceu o Benfica por 75-71. Destaque também para Fernando Pimenta, que fechou o ouro com europeus. O português conquistou o 183º pódio da carreira com o título de tricampeão continental. Em relação ao Mundial de Futebol, as condições climatéricas impediram que a seleção portuguesa pudesse treinar, trocou assim as voltas à seleção, que recordo, entra em ação no Mundial na próxima quarta-feira, frente ao Congo. É tudo quanto ao Jornal de Desporto desta segunda-feira. Resta-me agradecer-lhe a presença desse lado. Amanhã cá estaremos, depois do meio-dia, para mais notícias de desporto da região. Até lá, continuação de uma ótima audição. Boa tarde.
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0: Meio-dia com 38 minutos, altura agora para escutar a rubrica diária Os Clássicos da Música com António Filipe.
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A canção Glória foi originalmente composta e escrita em italiano por Humberto Tozzi e Giancarlo Biasi e depois traduzida para o inglês por Jonathan King. Foi gravada por Humberto Tozzi em 1979 e tornou-se um sucesso internacional.

Em 1982, a cantora norte-americana Laura Branigan reescreveu a letra e gravou a sua própria versão de Glória, que vendeu mais de 1 milhão de singles só nos Estados Unidos. O teclista para esta versão foi Greg Matheson, que também tinha participado na gravação original de Humberto Tozzi. A canção Glória, interpretada por Branigan, ganhou um Grammy em 1982 e foi também um sucesso internacional.

A Associação Cultural Vox Lusitana vai promover no próximo sábado, dia 21 de, no próximo domingo, aliás, dia 21 de junho, a segunda edição da Crazy Family Run na cidade da Covilhã. A iniciativa decorre a partir das 10 da manhã e propõe uma manhã de atividade física, diversão e convívio intergeracional, diz a Associação, aberta a participantes a partir dos 3 anos de idade e para ser vivida num ambiente seguro e festivo. A Associação sublinha que este evento se pretende afirmar como uma iniciativa não competitiva, que procura ir além da componente desportiva. O objetivo não é a performance, mas sim a participação, o entretenimento e a criação de memórias e diversão em família. Com uma duração prevista de 2 horas, a iniciativa está aberta ao público em geral, com bilhetes disponíveis a partir dos 5,90€ para criança e 14,90€ para adulto. As inscrições podem ser feitas através da plataforma online BOL, que está associada à Vox Lusitânia Associação Cultural. É a segunda edição do Crazy Family Run na Covilhã, que está marcada para o próximo domingo.

A partir do próximo sábado vão estar reabertas ao público as piscinas municipais descobertas no Parque Desportivo do Fundão. A abertura decorre no próximo sábado ao público. As piscinas vão funcionar todos os dias das 9 às 19. A entrada tem um custo geral de 2,5€. Para crianças dos 6 aos 11 anos de idade, o preço do bilhete diário é de 1,25€. Para crianças até aos 5 anos, gratuito. Para os portadores do cartão social, o bilhete de entrada vai ter um desconto de 50%. Os bilhetes podem já ser adquiridos na bilheteira da piscina. As piscinas cobertas municipais vão continuar abertas durante este período de verão nas modalidades de utilização livre e também de hidroginástica. Depois, no próximo sábado, tal como já lhe disse, vão reabrir as piscinas municipais descobertas que estão situadas no Parque Desportivo do Fundão.

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1: Às 13, a não perder os Inesquecíveis, o programa que está na sua companhia de segunda à sexta-feira, sempre entre as 13 e as 14 horas na antena da Rádio Cova da Beira. O aperitivo fica por aqui e vai regressar amanhã, logo depois do Jornal das 11 horas. Da minha parte, resta-me já-lhe a continuação de uma excelente segunda-feira.

0: Boa tarde, são 13 horas.
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1: Olá, vivam. Muito boa tarde. Sejam bem-vindos à primeira edição desta semana do programa Inesquecíveis no FM Estéreo da Rádio Cova da Beira. Espero que tenha tido um grande fim de semana com saúde, com paz e que tudo lhe tenha corrido bem. Muito obrigado por estar de novo na nossa sintonia. Muito obrigado pela preferência na Rádio Cova da Beira. Esta é a edição do dia 15 de junho. Entramos assim na semana em que a RCB vai comemorar, vai celebrar 40 anos de existência. São, obviamente, 4 décadas ao seu lado, com o maior prazer, com o maior gosto. Mas disso falaremos, obviamente, em espaços próprios, dar-lhe-emos também aqui alguma informação, mas haverá certamente momentos para assinalarmos essa importante data nesta caminhada da Rádio Cova da Beira. Vamos, no programa de hoje, até às 14, consigo ao seu lado. E vamos começar musicalmente com uma recordação, o Fado Tropical, na voz de Carlos Zell. É assim que começamos o nosso programa de hoje, fruto da indicação do Artur Ramos na Freguesia de Enxames, Conselho do Fundão, da Cláudia Gonçalves também no Conselho do Fundão. A Maria Alexandra Fael está connosco na Covilhã, a Filomena Trindade em Castelo Branco, a Ana Conceição está no Fundão, o Artur Carvalho e a Susana Carvalho estão no Conselho do Fundão connosco, o Rui Oliveira e Patrocínio no Canhoso, Covilhã, a Cláudia Ramos também na Covilhã, o Armando Antunes está no Fundão e também no Fundão, a Maria Ribeiro. A Teresa Correia está em Cantargalo, Covilhã, a Natália Gomes está também na Covilhã e o António Ribeiro em Idanha Nova. O Norberto Franco está no Fundão, a Teresa Ascensão no Fundão, a Rosa Helena Silveira no Tortuzento, Covilhã e também na Covilhã está o António Pereira. A Beatriz e o João Fonseca estão no Tortuzento connosco, o Francisco Pereira no Fundão, a Amélia Santos no Alcaide e a Maria Ascensão, Vaz e Rui Vaz estão no Tortuzento. Vamos ouvir Carlos Zell com votos de boa tarde e boa audição.

E depois de Carlos Zelt, agora vamos escutar Anita Guerreiro, com o tema Sou Tua. É assim que se chama este fado que vamos ouvir já a seguir, com essa indicação da Florinda Matos, que está connosco aqui na cidade do Fundão, também Nazaré Gonçalves, em Alcaria, no concelho do Fundão. A Amélia e o José Silva estão no Dominguizo, Covilhã, e o Camilo Santos no concelho de Castelo Branco. No concelho do Fundão, em Atalaia do Campo, o João Ferreira e também no Fundão a Maria Jesus, a Lucinda Bichinho no bairro dos Penedos Altos, na cidade da Covilhã, e no Canhoso a Libéria Prata e o José Duarte, a Teresa Maria no Fundão, a Angelina Paulo Maurício e José Moreira no concelho do Fundão, a Maria Gameira em Castelo Branco, Ana Maria Matos no Tortuzendo, a Rosa Antunes em Valverde, no concelho do Fundão, o Carlos Gomes também no concelho do Fundão, a Odete Nascimento e Isidro Gigante no Canhoso, Covilhã, Hugo Martins e a Maria José no Sabugal, o Fernando Dias no concelho da Covilhã, a Francisca Perpétua no Fundão e a Maria Fernanda Figueiredo está também connosco no Fundão, a Irene e a Paula Mota na Covilhã, a Hilda Ribeiro em São Domingos, Covilhã, a Helena Esteves no Fundão, o Luís Manuel Serra no Fundão, o Pedro Saraiva no Paúl e a Rosa Carvalho Silva na cidade da Covilhã.

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1: No palco dos fados e fadistas da Rádio Cova da Beira, aqui no programa Inesquecíveis, agora vamos ouvir Gisela João, Canção ao Coração. É o tema já a seguir aqui no nosso programa Inesquecíveis, com a indicação da Isabel Salvado no Fundão, a Carolina Machado em Souto da Casa, Conselho do Fundão, o Filipe Cardoso em França, está connosco através da internet, a Maria Ferreira na Covilhã, Alexandre Souza no Fundão e também no Fundão, o Eduardo Fonseca, Tomás Barros Varela na Covilhã, o Angélico Mendes em Tinalhas, Conselho de Castelo Branco, a Célia Santos no Conselho do Fundão, o Manuel Afonso em Enchamos, Conselho do Fundão, Márcia Costa no Teixoso, Covilhã, a Piedade Ferreira em Cortes do Meio, no Conselho da Covilhã, Conceição e João Urbana no Fundão, o João Manuel está em Alpedrinha, no Conselho do Fundão, a Maria do Carmo no Teixoso, a Covilhã, e a Teresa Matos também na cidade da Covilhã, a Fernanda Correia no Fundão, a Maria Amélia está connosco na cidade do Fundão, a Maria de Lourdes Olivença em Castelo de Vide e o João Silva na cidade da Covilhã, a Maria dos Anjos em Souto da Casa, Conselho do Fundão, o Jorge Bento em Enchamos, Conselho do Fundão, a Maria Rosa Varandas na cidade da Covilhã e o Joaquim Bartolomeu em Dornelas do Zêzere, no Conselho de Pampilhosa da Serra. Vamos ouvir Gisela João.

João Braga vai estar também connosco já a seguir no nosso programa com a indicação que a Maria Pereira no Fundão nos deixou e também Lourdes Serra em Aldeia de Joanes, Conselho de Fundão, o Manuel Gama em Castelo Branco e o João Gerinhas em Oledo no Conselho de Idanha Nova, também o José Guiar aqui no Fundão, o João Moreira em Valverde no Conselho do Fundão, no Conselho de Castelo Branco a Maria Ferreira dos Santos e a Temerida Serra na Covilhã, Serra da Estrela também nos acompanha. O Miguel Trindade está connosco no Fundão, também no Fundão a Delfina Pereira, a Júlia Podão e o João Soriano estão na cidade da Covilhã e a Laura Silva também naquela cidade. O Miguel Ramos em Chamos, Conselho de Fundão, o António Adolfo em Castelo Novo, no Conselho de Fundão, a Maria Teresa Feliciano está connosco no Tortuzento da Covilhã e o Nelson Araújo em Lisboa, via internet, faz-nos também a companhia. A Lourdes Serrão em Donas, Conselho de Fundão, a Velma Maria Linda no Sineiro, na cidade da Covilhã, o Pedro Santos e a Manuela Santos no Conselho do Fundão, o casal Maricoto aqui na cidade do Fundão está também connosco, o António Gonçalves e a Carmita Castelheiro estão na Covilhã e também no Tortuzendo a Luzia da Conceição.

Tudo isto é fado. É um tema que, obviamente, é interpretado por vários fadistas. Hoje, Entre Vozes, vão trazer precisamente a interpretação deste tema aqui ao nosso programa Inesquecíveis. É também uma sugestão de Rafael Costa, está connosco no Fundão, em Alcaria, Conselho do Fundão, a Filomena Matos, o José Duarte Pereira, na cidade da Covilhã, o Rui Duarte, no Conselho de Castelo Branco, a família Zacarias, está em Enxames, no Conselho do Fundão, e também Eduardo Silva Fernandes, no Fundão, a Maria Jesus, em Penamacor, a Sofia Fernandes, na cidade de Covilhã, a Lucinda Idemon, em Silvares, Conselho de Fundão, a Fátima Trindade, Abreu e o marido estão também connosco no Fundão, Fernando Leitão e Leonor Serra, em Aldeia do Bispo, no Conselho de Penamacor, a Cláudia Monteiro, no Conselho da Covilhã, e o António Carvalho e a marido de Fátima, no Fundão, o Mário Santos também no Fundão, o José Vaz, no Tortosão de Covilhã, o António Carvalho Rodrigues, na cidade da Covilhã, e Gino Serra Cruz, em Aldeia de Joanes, Conselho do Fundão, e o Paulo Ferreira está em Castelo Novo, no Conselho do Fundão. O Francisco e a Fernanda Matos estão no Tortosão de Covilhã, também na Covilhã, a Maria Dulce, Lídia António Manuel e a Maria de Lourdes, a Maria da Anunciação em Chavarda, Castelejos, Conselho do Fundão, o Carlos Ribeiro, também no Fundão, a Fernanda Lourenço em Cantargal, Covilhã, e a Mónica Costa, na Freguesia do Teixoso, Conselho da Covilhã.

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6: Estamos de volta para a segunda parte da edição desta segunda-feira, 15 de junho de 2026, do programa Inesquecíveis, no FM, da Rádio Cova da Beira. E agora vamos escutar a Fábia Rebordão cantar A Oitava Cor. Fábia Rebordão, que esteve recentemente aqui na cidade de Fundão, no âmbito desse concerto solidário da Santa Casa da Misericórdia do Fundão, conjuntamente com Jorge Fernando, entre outros, mas ela também esteve cá. Vamos ouvi-la. A Oitava Cor é também uma sugestão que a família Correia, Francisco e Liu no Fundão nos deixam. O José Manuel, na Malhada Velha, Fundão, também a Maria do Carmo, Luís de Carvalho e a Maria Amélia no Teixoso, Covilhã. O Francisco Cardoso também na Covilhã. O Fernando Duarte no Fundão. O António Fernandes no Fundão. Lívia Lopes na Covilhã. O Paulo Gamer e família, em Cabanas de Palmela, estão connosco através da internet, o Luís Ferreira no Fundão, a família Frade na Freguesia de Fatela, Conselho do Fundão, a Rosa Viegas em Cortes de Baixo, Freguesia de Cortes do Meio na Covilhã, também na Covilhã o Joaquim Santos, Helena Castro está no Fundão e também o Manuel Esteves está connosco na cidade do Fundão, Adélia Santos na Covilhã, o Carlos Souza e a Zezinha Souza estão na Vila do Tortuzento no Conselho da Covilhã.

E vamos recordar uma voz da região, Ernesto Ferraz, a cantar Boa Noite, Solidão. É também aqui uma recordação que deixamos desta voz, Ernesto Ferraz, que é também uma sugestão do Gil e do Sérgio Cruz, que estão aqui no Fundão, também Isabel Lindeza no Fundão, a Rosa Maria na cidade da Covilhã, a Ana Neto em Almada e, através da internet, a Ana Neto está na nossa sintonia, em Aldeia de Joanes, o José da Silva Martins, a Judite Esteves no Fundão, Angélica Mendes em Castelo Branco e o António Gouveia no Sabugal. Maria Georgina Salvada em Chamos, Conselho do Fundão, e no Fundão o Rui Monteiro. O Alberto Pires em Castelo Branco. O Sérgio Ferreira está connosco também em Castelo Branco e a Celeste Rocha está em França via internet connosco. A Maria Rosa Fernandes no Fundão, o José Pais e Ana Pais no bairro de Santo António, na Covilhã, a Salete Saraiva e o Francisco Moraes estão também connosco na Covilhã. Francisco José Cruz no Conselho do Fundão e ainda connosco no Fundão o João Silva, que nos acompanha, a Maria Irene Gaspar em Cantargal, Covilhã, e o Floriano Branco Pereira em Sobral de São Miguel, no Conselho da Covilhã.

E depois do Ernesto Ferraz, vamos ouvir a Joana Amendoeira, voz do fado, precisamente uma jovem do fado, que vem aqui interpretar Todas as Horas São Breves. Vamos ouvi-la aqui já a seguir o nosso palco da Rádio Cova da Beira, com a indicação a que a Helena Gomes na Covilhã nos deixou, a Rosa Correia no Fundão, a Otília Barata e o António Ribeiro, o José Prata na cidade da Covilhã, a Isaura Moreira em Donas, concelho do Fundão, a Irene Paiva também no Fundão, a Maria da Luz e o José Rebal em Aldeia de Santa Margarida, no concelho de Idanha Nova, a Cecília Malheira em Oledo, no concelho de Idanha Nova, o Fernando Caixinha em Donas, está connosco precisamente no concelho do Fundão e também no Fundão a Maria Matos. Na Covilhã, a Maria de Fátima Aurélio, Eusébio Fernandes na Covilhã, Judite Boavida está connosco também no Fundão, em Alcaide, o José António, o José Torrado Lobato em Idanha Nova e a Estrela Vidal em Santo António das Areias, no Alentejo. Ainda a Fernanda Cabás João Mendes no Fundão e a Gabriela dos Santos em Atalaia do Campo, no concelho do Fundão.

Agora vamos ouvir o tema Quero um Cavalo de Várias Cores. É um tema que vai ser interpretado pelo Gonçalo Salgueiro, já a seguir, nesta tarde de segunda-feira, com essa indicação que recebemos da Alexandra Cruz e Silva, que nos escuta na Covilhã, a Patrocínio Loura em Castelo Branco, José Mendes em Alpedrinha, Conselho do Fundão, Família Alverca em Chamos, no Conselho do Fundão, na Covilhã, o Carlos Cabral e a Irene Cabral, a Idalina Almeida em Unhais da Serra, Conselho da Covilhã, a Carla Santos Alexandre no Fundão e também no Fundão o Eduardo Carvalho. Olga Pereira em Alcains, Conselho de Castelo Branco, a Manuela Moreira e Hermínio Canhoto em Aldeia de São Francisco de Assis, no Conselho da Covilhã, Ana Geraldes na Freguesia de Donas, Conselho do Fundão, o Luís Pereira em Castelo Novo, Conselho do Fundão, o Edgar Henriques em Castelo Branco, o António Castro está connosco também em Castelo Branco. É tempo de ouvirmos Gonçalo Salgueiro.

Está prontinha para cantar para nós, Carminho, com saia rodada. É uma sugestão do Saraiva Novo, Encarnação Saraiva no Fundão, o Pedro Gil, Engenheiro de Cima, Conselho do Fundão, a Maria Marques no Conselho de Belmonte, Domingos Frade e Marido Carmo Frade na Covilhã, Ana Santos no Fundão e também em Castelo Novo, Conselho do Fundão, está o Adelino Pires, José Augusto no Teixoso, Covilhã, e a Teresa Canela na Covilhã, Rui Pereira no Fundão e a família Salvada em Chamos no Conselho do Fundão.

Estamos a fechar o nosso programa de hoje e vamos precisamente musicalmente encerrar com a dupla Ranquial e Ricardo Ribeiro. Ranquial acompanha então Ricardo Ribeiro no tema O Meu Amor. É a sugestão que a Luísa Santos em Castelo Branco nos deixa, o João Braçal em Oledo e Danha Nova, Fernanda Salgren em Talai do Campo, Conselho do Fundão, Nazaré Pires, José da Silva Afonso, José Lopes em Piramacor, a Maria Beatriz do Carmo na Covilhã, Lionel Rodrigues no Fundão, a Elisa Lourenço em Chamos, Conselho do Fundão, o Américo Bento em Dornelas do Zezer, Pampilhosa da Serra e a Maria do Rosário em Trigais, Freguesia Ideirada, Conselho da Covilhã. Foi um enorme gosto termos uma vez mais estado consigo. Amanhã cá estaremos, se Deus quiser, para mais uma edição de Inesquecíveis. Até lá, tudo bom, muita saúde para todos. Boa tarde.

0: Muito boa tarde, o último sinal eram 15 horas.
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0: Daqui a pouco há notícias para escutar na antena da Rádio Cova da Beira, numa jornada informativa em que lhe damos conta da apresentação por parte da Câmara Municipal da Covilhã de mais 3 localidades no âmbito do programa Aldeias Seguras, Pessoas Seguras, 2 em território da União de Freguesias, Teixoulos e Cerzedo, e outra no Casal da Serra, no Tortuzendo. Também na jornada informativa de hoje lhe damos conta da abertura da piscina praia na cidade da Covilhã, e também na Covilhã, daqui a meia hora, há uma conferência de imprensa para falar-se da primeira edição do Festival de Cicloturismo da Serra da Estrela. É também hoje que começa a Semana da Pessoa Refugiada pela Cisma, a Associação Cultural, sediada na Covilhã. E hoje há também um momento em que, em Penamacor, junto à Junta de Freguesia, a partir das 19h30, um movimento precisamente de pessoas que quer-se proteger a paisagem, os campos, o futuro das crianças e da natureza. Pelo lince, pela natureza e pelos filhos, é Beira Baixa é nossa, é assim esta iniciativa que se vai realizar em Penamacor esta tarde. Também lhe daremos conta da colheita de sangue no quartel dos bombeiros voluntários do Fundão, no dia 6 de julho. Fique para ouvir estas e outras notícias.
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0: Mais uma vez, muito boa tarde. Notícias na Rádio Cova da Beira. Mais uma segunda-feira quente, com elevadas temperaturas e também com o Instituto Português do Mar e da Atmosfera a colocar-se em aviso amarelo 5 distritos devido à possibilidade da queda de aguaceiros, por vezes intensos e acompanhados de trovoadas para esta tarde, precisamente também no interior do país. É pelo menos essa a indicação do Instituto Português do Mar e da Atmosfera para a tarde de hoje. Para o dia de amanhã, as condições são muito semelhantes às que hoje se verificaram. No Conselho da Covilhã, há várias localidades que já tem o programa Aldeias Seguras, Pessoas Seguras. Este fim de semana, a Câmara Municipal, também com a presença do ICNF, da Comunidade Intermunicipal das Beiras e a Serra da Estrela, da Guarda Nacional Republicana, apresentou mais três localidades. Este programa, duas no território da União de Freguesias do Teixoso, Gibaltar e Atalaia, e outras em Casal da Serra, precisamente na freguesia do Tortuzendo. No Tortuzendo, em Casal da Serra, onde Bruno Aguiar, o oficial de segurança local, foi convidado e aceitou, ele que conhece muito bem a freguesia e espera que nunca tenha que utilizar essas funções. E disse à RCB porque aceitou o convite.
16: Aceitei porque sei as dificuldades das pessoas também aqui, pronto, e sei que houve pouca gente hoje aqui, de moradores aqui no local, mas queria dizer que vou pessoalmente porta a porta divulgar o folheto e dizer às pessoas que aquilo que, foi aqui dito e que têm que fazer, porque muitas das pessoas são idosas e não conseguiram vir aqui hoje ouvir esta formação, entre aspas.
0: O Bruno conhece cantos e recantos.
16: Sim, conheço aqui o casal. Moro cá já há muitos anos, já em 48, há muitos, e é ajudar as pessoas. A minha família vive cá, os meus filhos também vivem.
0: Sendo que esta é uma zona de risco.
16: É uma zona de risco, sim. Temos muito pinhal à volta e já foi estes incêndios. Em 2017 até tiveram que evacuar muita gente aqui lá para baixo para o Pavilhão de Unidos. E essa dificuldade levou-nos, eu também faço parte do executivo da Junta de Freguesia e juntamente com o Presidente levou-nos a tentarmos chegar a este ponto.
0: O que espera é que nunca tenha que
16: nunca seja
0: função,
16: preciso.
0: Não é?
16: nunca seja preciso, mas se for preciso, olha, vou fazer o melhor que sei.
0: Casal da Serra, uma das localidades identificadas como zonas de risco, num trabalho que a Câmara Municipal da Covilhã está a efetuar já em diferentes aldeias do Conselho da Covilhã. Há já 25 cidadãos que assumiram este cargo, como referiu à Rádio Cova da Beira o vereador da Câmara da Covilhã, Luís Marcos.
17: Nós neste momento já temos as 25 freguesias com o projeto implementado com os oficiais de segurança local e depois temos mais 11 aglomerados, aldeias, onde implementamos o projeto. Vamos hoje fazer mais 4 para ficarmos com um total de mais 11 aldeias onde implementamos o projeto, naquelas que consideramos prioritárias e importantes e naqueles aglomerados que estão mais expostos ao risco de incêndio.
0: De acordo com o Autarca, este programa, Aldeia Segura, Pessoas Seguras, tem sido muito positivo, tem dado resultado em várias localidades do Conselho de Covilhã.
17: Sim, este projeto Aldeia Segura, nós, tirando as eleições dos incêndios de 2017, sabemos que a maior parte das vítimas dos incêndios foi vítimas nas estradas, nos caminhos, a fugirem dos locais das aldeias. E este projeto visa mesmo isto, criar condições nas aldeias para que as pessoas nos próprios aglomerados encontrem locais onde possam estar em segurança e não se colocarem em risco em caminhos e em estradas, que muitas vezes depois são afetadas pelo incêndio. E portanto o objetivo aqui é nós concentrarmos as pessoas em pontos fulcrais da aldeia, termos também um oficial de segurança local, que é muito importante porque conhece as pessoas, sabe quem são as pessoas que estão no território e que faz esse trabalho de ligação com os agentes de proteção civil.
0: Para Pedro Farinha, o presidente da Junta de Freguesia do Tortuzendo, este era um projeto prioritário traçado pela autarquia que dirige.
18: Não, é um dos grandes objetivos que esta Junta de Freguesia tinha em termos de segurança para a população. Neste caso estamos a falar do Casal da Serra. O Casal da Serra é uma zona de risco. E conjuntamente com a Proteção Civil, definimos integrar o programa deste programa da Aldeia Segura, e bem, que já podíamos ter feito isso anos atrás, epá, mas pronto, este ano foi uma realidade. Já está, queremos cada vez mais informar as pessoas que em caso de incêndio, como é que devem atuar.
0: Indicações que este programa Aldeia Segura Pessoas Seguras dá. uma iniciativa que a Câmara Municipal de Covilhã pretende continuar-se a desenvolver, de resto com um investimento forte nesta área, diz Luís Marques. É um assunto que vamos continuar a desenvolver aqui na antena da Rádio Cova da Beira. Também destaque este fim de semana para a reativação do ciclo do pão em Aldeia de Joanes. Passados 12 anos, aquela freguesia reativou o ciclo do pão. Foi ambiente de festa que a comunidade se juntou para mostrar os trabalhos feitos pelas crianças da escola e do jardim de infância e recuperar o cancioneiro tradicional ligado ao ciclo do pão, como conta a jornalista da RCB, Paulo Beto.
19: A iniciativa partiu do grupo cívico A Festa da Nossa Aldeia, que lançou o desafio à escola, à Associação Recreativa e Cultural da Aldeia de Joanes e à Junta de Freguesia.
20: E mobilizámos à volta da recuperação desta festa, num formato um pouco menos ambicioso este ano, porque já não houve tempo de preparar todas as fases do ciclo do pão, mas em substituição disso, e não o podendo fazer diretamente, as pessoas fizeram um trabalho magnífico com as crianças nas escolas e fizeram a recriação do ciclo do pão em trabalhos. Há uma exposição que está aqui montada, que é magnífica também, que empenhou os pais, as crianças, os professores, e que recria muito bem o ciclo do pão, ilustra muito bem a aprendizagem que todas estas crianças fizeram em torno destes saberes.
19: O resultado foi apresentado este sábado numa festa que reuniu a comunidade e mobilizou 150 crianças do Jardim de Infância e da Escola do Ensino Básico da Aldeia. Para além da exposição dos trabalhos feitos sobre o tema, a iniciativa permitiu ainda recuperar e fazer uma pequena apresentação do cancioneiro da Aldeia de Joanes ligado ao ciclo do pão.
20: Depois conseguimos também recuperar uma coisa que já há muito tempo não tínhamos em vivência, que era o cancioneiro musical aqui da Aldeia de Joanes. Era uma tradição, estava sempre associada à Festa do Pão. Estes cânticos, estas canções, são canções que estão associadas às práticas agrícolas de todo o ciclo, e foi imediata a adesão dos poucos guardiões deste saber e deste património material que ainda estão connosco.
19: O projeto juntou em palco para uma pequena apresentação júniores e séniores num encontro intergeracional de canções ligadas aos trabalhos agrícolas relacionados com o ciclo do pão, como é o caso da Monda. Segundo Clara Ramos, do grupo cívico A Festa da Nossa Aldeia, a ideia é retomar o projeto a partir de setembro, recriando o ciclo do pão ao longo de todo o ano letivo.
20: Aliás, o desafio é, já no início do próximo ano letivo, isto poder transformar-se no projeto educativo da comunidade educativa de Aldeia de Joanes. O agrupamento de escolas mostrou-se também muito receptivo a isso. Todos os professores das escolas aqui estão receptivos também e empenhados em seguir com este projeto educativo, e portanto vamos programar e planear um conjunto de iniciativas que haveremos depois de alargar à comunidade para se celebrar o ciclo do pão e para se mostrar a aprendizagem que as crianças vão fazendo ao longo do próximo ano letivo.
19: Primeiro é preciso preparar a terra, depois semear, ceifar, malhar, moer, amassar e cozer. O ciclo do pão, que será feito em tempo real no próximo ano

0: É por isso, então, uma iniciativa que os promotores querem continuar a realizar. Dei-lhe nota da colheita de sangue nos bombeiros voluntários do Fundão. O quartel dos bombeiros voluntários do Fundão, no dia 6 de julho, acolhe-se uma colheita de sangue organizada pelo Núcleo de Doadores de Sangue dos Bombeiros Voluntários do Fundão. Decorre esta recolha de sangue no quartel dos Soldados da Paz do Fundão, no dia 6 de julho, entre as 9 e às 13 horas é o horário a que está programado precisamente para esta iniciativa organizada pelo Núcleo de Dadores de Sangue dos Bombeiros Voluntários do Fundão. A iniciativa vai contar com o apoio da Federação Portuguesa de Dadores Benévolos de Sangue e do município do Fundão e também do Instituto Português do Sangue e da Transplantação. A associação e todos os colaboradores da iniciativa estão a apelar-se à participação da população nestas doações. A terminar-se este informativo da Rádio Cova da Beira, dou-lhe também essa nota relativa a uma exposição na Biblioteca Municipal Eugénio de Andrade, aqui na cidade do Fundão. Está a patente até ao dia 30, até ao final deste mês. É de Luís Rodrigues, é natural de Angola, mas há mais de 20 anos que está precisamente radicado no Fundão e pela primeira vez está a expor os seus trabalhos. São fotografias precisamente sobre a cidade do Fundão. Fica esta nota no fecho deste informativo da Rádio Cova da Beira. Às 18 horas também daremos conta das declarações de Luís Rodrigues à Rádio Cova da Beira, relativamente a esta mostra. É tudo por hora quanto a notícias na sua rádio. Deixe ficar continuação de uma ótima audição com a RCB. Boa tarde.
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Boa tarde, chama-se Anything e iniciou as matinés da RCB desta segunda-feira, 15 de junho, início de semana, uma semana que promete, a partir de amanhã, muito calor para já. Hoje o tempo está assim meio nublado e há até possibilidade de queda de aguaceiros, mas assim ser, será em jeito de trovoada, como aconteceu no passado fim de semana. A esta hora estão 28 graus no Fundão, menos 1 na cidade da Covilhã, mais 1 em Belmonte e em Penamacor, 26 graus na cidade da Guarda, 30 em Castelo Branco e 21 graus lá por cima pela Serra da Estrela, na Torre.

Versace on the floor, a inconfundível voz de Bruno Mars. Daqui a pouco vamos falar de saúde para jovem e Eric Hassel, No Words.

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2: Bom dia!
3: Bom dia!
2: Meu querido, então hoje vamos falar sobre o mau hálito e a pessoa está preocupada porque pergunta se o mau hálito permanente pode esconder alguma doença grave e como se pode resolver.
3: Ai, ao mau hálito em medicina chama-se o termo técnico de halitose. Ora, o hálito humano é o gás de composição complexa no qual se inclui múltiplos compostos voláteis. São diversas as causas que determinam a ocorrência destes compostos, nomeadamente o estado de saúde geral, a condição física, diversas doenças, a ingestão alimentar e de medicamentos, fatores ambientais e o estilo de vida. Cerca de 75% dos casos de mal têm origem oral, na boca, mas ultimamente tende a diminuir devido à sensibilização da população para uma higiene oral mais adequada. Os outros 25% de mau hálito são devidos ao aparelho respiratório, ao tubo digestivo e a doenças sistémicas. Noutros casos, existe uma sensação gustativa ou olfativa gerada pela diminuição das secreções salivares, com problemas digestivos, stress ou ansiedade, que podem levar a pessoa a crer que sofra de qualquer doença. Ora, o tratamento faz com uma boa higiene oral e tratamento das doenças das gengivas, das infecções a nível das gengivas e das cáries. Usar uma boa pasta dentífrica, um bom elixir desinfetante e o fio dentário. Se não for oral, procurar outras origens, sendo que o tratamento varia em função do que for diagnosticado. Por exemplo, um diabético, se está mal controlado, e chega ao cérebro, tem um cheiro típico de diabetes, da cetoacidose. Portanto, se tem isso, tem que ser equilibrado para não o ter. A Paula vai comer alho, fica com sabor a alho. Vai comer cebola, fica com cheiro a cebola, está a perceber? Portanto, nós temos de ter atenção.
2: E por mais que se lave os dentes,
3: bem, uma das coisas que lhe posso dizer é isso.
2: Muito obrigada, meu querido.
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Tanita Tikaram, Cathedral Song. Antes estivemos com Ed Sheeran, Perfect, num dueto com Beyoncé, e a tarde corre assim, serena. Esta tarde de segunda-feira, primaveril, estamos quase, quase a chegar ao verão. E neste dia 15 de junho, o que é que de importante gostaria de destacar e partilhar com vocês? O dia da morte de Almada Negreiros. Morreu a 15 de junho, mas de 1970. Almada Negreiros nasceu em Trindade, São Tomé e Príncipe, em 1893. E foi em Lisboa que a 15 de junho partiu, deixando uma obra que o tornou imortal. Este fim de semana li na crónica do Rodrigo Guedes de Carvalho no Expresso que só as artes conseguem essa faceta. Então, se assim é, Almada Negreiros vai ficar para sempre imortal. É que artes não faltaram na vida de uma das maiores personalidades do século XX em Portugal. Almada Negreiros destacou-se na pintura, que dá vida e cor a muitas cidades deste país. Talvez os mais conhecidos sejam os seus murais, na Garce de Alcântara, mas também no desenho, onde o humor era uma constante, ou quem não se lembra dos célebres retratos de Fernando Pessoa. Na escrita, o seu polémico manifesto anti-Dantas, que deu às onomatopeias pim-pam-pum um outro significado, na dramaturgia, mas também na poesia. E de tantas, destaco uma que, pela simplicidade e profundidade. Obviamente não vou ler todo o poema, mas é um convite a ir descobrir a sua obra também na poesia. O poema chama-se Pede-se a uma criança, desenha uma flor. Vou começar por aqui, mas vai entender-se o final. Depois a criança vai mostrar essas linhas às pessoas. Uma flor. As pessoas não acham parecidas estas linhas às de uma flor. Contudo, a palavra flor andou dentro da criança, da cabeça para o coração e do coração para a cabeça, à procura das linhas com que se faz uma flor. E a criança pôs no papel algumas dessas linhas, ou todas. Talvez as tivesse posto fora dos seus lugares, mas são aquelas as linhas com que Deus fez uma flor.

Morta ao Sol, esta é retirada do álbum do GNR, Valsa dos Detetives, do ano de 1989. Antes estivemos com The Classic e Flor Sem Tempo, um clássico também. E agora vem o Diogo Almeida. Olhos meus, e os meus olhos dizem-me que o tempo passa a correr. Já só faltam 6 minutos para as 4.

0: São 16 horas, boa tarde.
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Esta é a retirada do álbum Improviso de 2025 e chama-se O Vento de Java, na abertura da segunda hora das matinés da RCB, neste dia em que se celebra o Dia Mundial do Vento. Foi criado em 2007 pelo Conselho Global de Energia Eólica, com o objetivo de divulgar os benefícios e os princípios da energia eólica, que tem a força dos ventos como um fator fundamental para a geração da energia limpa, renovável e competitiva. Começou por ser uma data europeia, em 2007, mas tornou-se uma data mundial desde 2009 e celebra-se neste dia 15 de junho o vento, que, como todos os fenómenos naturais, está muito presente na poesia e na música, como acabámos de ouvir. Às vezes chega em forma de brisa, só perceptível aos poetas, sempre atentos a campos de melancolia. Outras vezes chega como se quisesse abraçar, se envolver, e outras há em que chega em forma de vendaval, daqueles que tudo o vento quer levar, ou então quer presentear-nos com uma sinfonia. Transforma as folhas de árvores em pautas, ciclones em uivos, e sopra louco, como o vento te tinha.

Estamos a celebrar o vento, porque hoje é o seu dia, o Dia Mundial do Vento, que está também muito presente nas expressões idiomáticas, nos provérbios da língua portuguesa. Quem não conhece o provérbio, quem semeia vento, escolhe tempestades, que tem a ver com as nossas escolhas. O que escolhermos para semear é o que vamos colher também assim na vida. Depois este provérbio, que tem a ver com a história de Portugal, lá já muito longínqua, e que até já está um bocadinho desatualizado, que diz que de Espanha nem bom vento, nem bom casamento. Amigo de bom tempo, muda-se com o vento. Depois há as cantigas, levas o vento. Ou as palavras, e ainda a expressão sopram ventos de mudança, como aqueles que nos trazem os Scorpions, Winds of Change.

0: Também não seria possível este assobio sem o vento. Agora vamos ouvir as curiosidades com o Fernando Teixeira.
1: Sabia que existe apenas uma parte do corpo humano que não pode desenvolver cancro? A única parte do nosso corpo que não pode de forma alguma desenvolver cancro é o cristalino do olho.

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No Guns, Selma, o Amuse, e antes estivemos com Guns N' Roses, Sweetest Child of Mine. Agora voltamos à música em português com Marisa e o tema Alma.

Saudações a todos os consumidores que acompanham mais uma rubrica em parceria com a DEC Centro aqui na sua rádio. Esta semana para falar sobre o novo pacote fiscal para a habitação. Este novo pacote introduz um conjunto de medidas destinadas a aumentar a oferta de casas para compra e arrendamento, através da redução de impostos e da criação de incentivos fiscais para as famílias, para os proprietários e também para os investidores. Estas alterações abrangem impostos como o IRC, o IMT, o IVA, o Imposto de Selo, procurando aqui reduzir em alguns dos casos os custos associados à compra, à venda, ao arrendamento e à reabilitação de imóveis. Num contexto marcado pelo aumento do preço das casas, de rendas elevadas e maiores encargos com o crédito à habitação, estas medidas podem aqui representar um apoio importante para muitas famílias. Começando desde logo pelos benefícios para quem arrenda casa. Desta feita, os inquilinos continuam a poder deduzir parte das rendas do IRS, mas o limite máximo anual aumenta para 1.000 euros nos contratos de arrendamento habitacional. Para beneficiar desta dedução, o contrato deve estar registado no Portal das Finanças e os recibos de renda devidamente emitidos. Vender casa e reinvestir sem pagar IRS sobre mais-valia tem agora também aqui um acréscimo, até porque a isenção de IRS sobre as mais-valias obtidas com a venda de habitação própria e permanente dependia do reinvestimento aqui na aquisição de uma nova habitação própria e permanente. Com estas novas regras, passam também a permitir a isenção quando o valor de venda seja reinvestido em imóveis que sejam destinados ao arrendamento habitacional a preços acessíveis ou rendas moderadas, desde que sejam cumpridas as condições legalmente previstas. Relativamente aqui a comprar casa, o pacote fiscal prevê também benefícios para a aquisição de habitação própria permanente, de custos controlados, incluindo aqui a isenção de IMT na primeira compra e vantagens em imposto de selo. Tendo em conta que os custos iniciais continuam a ser um dos principais obstáculos ao acesso à habitação, estas medidas podem contribuir para reduzir o esforço financeiro das famílias. Os proprietários, no que diz respeito aqui ao arrendamento, passam a beneficiar de novas vantagens fiscais para incentivar o arrendamento habitacional. Destaca-se aqui a aplicação de uma taxa reduzida de IRS de 10% sobre os rendimentos prediais em determinados contratos de arrendamento, em substituição da taxa geral de 28% até ao final de 2029. Por outro lado, os senhorios que pratiquem rendas moderadas ao abrigo do regime simplificado de arrendamento acessível poderão beneficiar de isenção de IRS ou IRC, desde que cumpram as condições previstas, nomeadamente em matéria de duração dos contratos e limites máximos de renda. Falando aqui na construção e na reabilitação, outra das medidas prevê a aplicação da taxa reduzida de IVA de 6% em determinadas obras de construção e reabilitação de imóveis destinados então à habitação própria permanente ou a arrendamento habitacional. Contudo, quem adquirir um imóvel que beneficiou desta taxa reduzida e não o destinar efetivamente à sua habitação própria e permanente, poderá ficar sujeito ao pagamento de uma penalização fiscal. Há aqui alguns limites aos benefícios e, portanto, não se aplicam a todos os imóveis. Existem limites máximos para o valor das rendas e dos imóveis que são abrangidos pelos diferentes regimes fiscais, procurando direcionar aqui os benefícios para a habitação efetivamente acessível. Apesar dos benefícios previstos, a redução de impostos não elimina os riscos associados ao sobreendividamento ou ao aumento dos encargos com a habitação. E antes de comprar casa, de celebrar um contrato de arrendamento ou avançar para obras de reabilitação, continua a ser essencial avaliar o orçamento familiar, a taxa de esforço e a capacidade financeira a longo prazo. Portanto, pode este novo pacote fiscal criar oportunidades importantes para muitas famílias, mas a proteção financeira continuará a depender da adoção de decisões informadas e ajustadas à realidade de cada agregado familiar. 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

Johnny, já não sei, antes estivemos com Felipe Sambado. Só beijinhos nesta tarde de segunda-feira, início de semana. Já está preparado para a semana que aí vem de calor e de entrada do verão. Ele está quase, quase a chegar. A primavera passou num instantinho. Agora vem Demi Russos, o aniversariante do dia. Rain and Tears.

0: Recordação de Demi Russos, o aniversariante do dia, Rain and Tears, It's All the Same, como ele canta. Na verdade, é tudo água, à exceção das lágrimas, que têm um bocadinho de cloreto, de sódio e de tristeza, e que é por isso que o mar é salgado, porque é feito das lágrimas de Portugal.
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0: Boa tarde, são 17 horas.
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Corridinho português, cara de espelho. Antes estivemos com Maria Clara, Caio Fado, Calunia, e daqui a pouco vamos fazer a nossa viagem pelo tempo e pela história, sobretudo da região, mas não só. Para já vêm os Nortada, inspirados no poema de Eugénio de Andrade, Urgentemente.

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2: 15 de junho de 2026 é o Dia Mundial do Vento e da Consciencialização da Violência contra a Pessoa Idosa. A 15 de junho, mas em 1502, Cristóvão Colombo descobriu a ilha da Martinica durante a sua quarta e última viagem à América. Em 1930 foi inaugurado no Largo 5 de Outubro, na cidade da Covilhã, pelo Presidente da República da altura, o General Oscar Carmona, o Monumento do Soldado Desconhecido. No final da década de 1950, este monumento foi mudado para a Avenida Frei Torpinto, onde se encontra desde então. Em 1954, foi fundada a União das Associações Europeias de Futebol, a UEFA. Em 1970, morreu em Lisboa o pintor e escritor português José de Almada Negreiros. Em 1981, morreu em Lisboa o ator covilhanense Nascimento Fernandes. Em 2003, foi inaugurada no Fundão a sede da Associação de Automóveis Antigos. Em 2005, Adelino Paes Fernandes apresentou no Instituto da Juventude de Castelo Branco o livro Heróis Invisíveis, obra literária dedicada às pessoas com deficiência. Em 2006, em Alcongosta, teve início a primeira edição da Festa da Cereja, que durante 3 dias proporcionou aos visitantes muita música, animação, passeios e provas gastronómicas. Em 2019, realizou-se no Fundão, no Hotel Príncipe da Beira, a 10ª Gala do Futebol do Distrito de Castelo Branco. São factos que fazem história neste dia, 15 de junho.
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Está com a RCV, com as matinés da rádio, e está muito bem. Estivemos com o George Michael e Mutuia, This Is Not Real Love, retirado do álbum 25. E agora vamos estar com Queen, com Kian, assim é que é. Stop for a minute, e depois vamos mesmo parar por alguns minutos para regressar com One Direction, Story of My Life. Até já.

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Prince and the New Power Generation com The Morning Papers. E agora estou aqui a olhar pela minha janela e não tarda nada, está a chover ou a trovejar. Está assim a ficar um céu cinzento e um tempo abafado. Isto é sinal de trovoada, como de resto aconteceu um pouquinho no último fim de semana, uma grande trovoada na madrugada de sábado. Já olhar aqui pela outra janela, pela janela virtual, é um olhar para o mundo. Neste momento joga-se o jogo entre Espanha e Cabo Verde no Mundial de Futebol. Estamos com 29 minutos de jogo e está 0-0.

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Olá, esta semana é dedicada ao tema O papel do exercício físico na saúde cardiovascular. O exercício físico é um dos pilares fundamentais para manter um coração saudável ao longo da vida. A evidência científica demonstra que a prática regular de atividade física contribui para o bom funcionamento do sistema cardiovascular. Assim, os benefícios ir-se-ão observar aos níveis da regulação da pressão arterial, da melhoria dos níveis de colesterol, na facilitação da circulação sanguínea e no aumento da capacidade cardiorrespiratória. Para além disso, a disciplina em relação à prática de exercício irá contribuir para a manutenção de um peso saudável e para uma melhor condição física geral. Aceita o nosso conselho? 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

Beat Bombers e Carlão Aviões, vai ficar tudo bem e vai ficar ainda tudo melhor, porque vem aí a Cândida Branca Flor. E se rima então, é porque é verdade. Ela vem trazer-nos uma recordação de 1977, chama-se A Canção da Roupa Branca.

0: Luís Represas, eu dou do álbum Boa Hora do ano 2019 e o que é que mudou? Na minha janela já chove, chove copiosamente a esta hora, não há sol, está o céu bastante carregado, são as trovoadas de junho que estão por aqui a rodar a Gardunha. Vem a chuva, mas de Ania.
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O som da tempestade é mesmo da música, mas podia ser o som da tempestade lá fora. Chove a esta hora, fruto também da trovoada, já na nossa janela virtual. É tempo de intervalo no jogo do Mundial entre Espanha e Cabo Verde e mantém-se 0-0. Entretanto, no fim de semana, em Aldeia de Joanes realizou-se a festa do ciclo do pão e que trabalhos lindos que fizeram os meninos do Jardim de Infância e também do Ensino Básico. E se estes trabalhos forem para a moagem, então vale mesmo a pena ir ver estes trabalhos que são desde desenho a maquetas de moinhos, de campos de trigo, de fornos a lenha, enfim, um excelente trabalho destes jovens que ainda por cima reviveram o cancioneiro tradicional ligado ao ciclo do pão. Como, por exemplo, a Monda. E é assim que terminamos. Às 18 horas há notícias para ouvir com o jornalista Paulo Pinheiro. Vem os Navegante com o tema Não Quero Que Vás à Monda.

0: Boa tarde, são 18 horas.
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0: Muito boa tarde, esta é a edição do Jornal da Rádio Cova da Beira, desta segunda-feira, 15 de junho de 2026. Em Castelo Branco, a Guarda Nacional Republicana deteve dois cidadãos em flagrante por tráfico de estupefacientes. Entre o material apreendido, a Guarda Nacional Republicana apreendeu 180 doses de resina de cannabis, 24 de sumidades flóridas de cannabis, 60 doses de MDMA, 11 comprimidos de droga sintética, 2CB, 170 comprimidos de MDMA, 13 gramas de ketamina, 2 microcelos de LSD, 1.015 euros em numerário e ainda outro material que lhe damos conta neste Jornal da Tarde da Rádio Cova da Beira, onde lhe iremos dar também a informação de um projeto de inclusão através da música, que juntou 150 crianças, no Teatro Municipal da Covilhã. Também na Covilhã, o vereador do PSD, na autarquia, pediu explicações à maioria sobre a rescisão do contrato de arrendamento de instalações no Parque Urbi, com a Entelcia, que foi assinado em dezembro de 2020. O presidente do Conselho de Administração da ULS da Cova da Beira garante que 90% dos casos de utentes que são atendidos por consulta médica telefónica ao nível dos cuidados de saúde primários são resolvidos com esse contacto. Há uma exposição na Biblioteca Municipal Eugênio de Andrade, para ver até o final do mês, de Luís Rodrigues, é natural de Angola, mas há mais de duas décadas que está no Fundão. A mostra é composta por vários desenhos que o autor foi fazendo ao longo dos anos sobre vários cantos, recantos locais da cidade do Fundão, retratando desta forma o seu amor à cidade. Vamos ouvi-lo neste Jornal da Tarde da Rádio Cova da Beira. A Banda da Covilhã tem abertas as inscrições para a 19ª edição das Férias do Remi. São notícias para acompanhar já a seguir na edição da tarde do Jornal da Rádio.
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0: Mais uma vez, muito boa tarde. O Comando Territorial de Castelo Branco, através do Núcleo de Investigação Criminal, o NIC de Castelo Branco da GNR, na passada sexta-feira, deteve em flagrante delito dois homens de 30 e 35 anos por tráfico de estupefacientes no concelho de Castelo Branco. Foi na sequência de uma denúncia relativa a um furto de combustível que estaria a decorrer no Fratel, que os militares da Guarda incitaram diligências que permitiram interceptar e identificar três indivíduos suspeitos da sua prática, mas só dois viriam a ser detidos. Realizadas diligências de investigação que culminaram em duas buscas não domiciliárias, os militares da GNR verificaram que na posse dos suspeitos se encontravam 11 jerrycans de combustível contendo 220 litros de gasóleo, uma mangueira utilizada para consumar furtos de combustível, uma bomba manual com mangueira acoplada, mas também foram apreendidas 180 doses de resina de cannabis, AX, 24 doses de sumidades flóridas de cannabis, liamba, 60 doses de MDMA, 11 comprimidos de droga sintética, 2C/B, 170 comprimidos de MDMA, 3,5 gramas de ketamina, 2 microcelos de LSD e 1.015 euros em numerários. Foram os suspeitos detidos em flagrante delito pelo crime de tráfico de estupefacientes. Foram constituídos arguídos, os factos foram comunicados ao Tribunal Judicial de Castelo Branco, tendo o material sido recuperado e apreendido. Esta ação contou com o reforço de militares do posto territorial de Castelo Branco, de Alcaíns, do destacamento de intervenção e também do destacamento de trânsito de Castelo Branco. O presidente do Conselho de Administração da Unidade Local de Saúde da Cova da Beira garante que 90% dos casos de utentes que são atendidos por consulta médica telefónica ao nível dos cuidados de saúde primários são resolvidos com esse contacto. Os números foram apresentados por João Pedro Gomes, no Fundão, à margem da cerimónia de inauguração das novas instalações da Unidade de Saúde Familiar Cereja, no Miguel.
5: De acordo com João Pedro Gomes, esta tem sido uma aposta que a Unidade Local de Saúde tem vindo a consolidar e com resultados muito positivos.
6: O médico liga e o médico resolve o problema ou não resolve o problema. Em 90% dos casos, a situação está resolvida. O que acontece a seguir, passado 2 dias, 3 dias, o médico volta a ligar para saber se a prescrição, se os medicamentos que disse ao doente para tomar, produziram efeito e se o assunto está resolvido, se o doente está curado. Para as situações em que o telefonema não resolve, o doente tem direito a uma consulta no próprio dia ou no dia seguinte, também com hora marcada e com tempo de espera muito reduzido, estamos a falar abaixo dos 10 minutos, na sua área de residência.
5: As consultas médicas telefónicas funcionam diariamente entre as 8 e as 20 horas e permitem dar um acompanhamento de maior proximidade aos utentes, sobretudo em localidades onde é mais difícil assegurar a presença diária de um médico de família.
6: Muitas vezes temos um médico que vai à quarta-feira de manhã, uma vez por semana, alguns casos 15 em 15 dias. E eu, aliás, a Cova da Beira dá uma resposta todos os dias do ano, das 8 às 8, designadamente a partir de casa. Dividimos a ULS em 9 zonas, cada zona tem um telemóvel, as pessoas ligam para aquele telemóvel, em segundos um administrativo atende o telefone e é marcada uma consulta médica telefónica que vai ocorrer daí a 10 minutos até um momento máximo de 2 horas. Isto porquê? Porque à segunda-feira de manhã e à terça-feira de manhã é quando há uma maior procura. Portanto, significa que são 9 da manhã, eu ligo e tenho a minha consulta médica telefónica, no máximo, marcada às 11 da manhã.
5: João Pedro Gomes sublinha que este trabalho tem vindo a ser complementado com uma ação de proximidade com os municípios, no sentido de assegurar o transporte dos utentes em caso de necessidade de uma consulta presencial.
6: E aqui, de facto, é que a intervenção dos municípios é muito importante para permitir que essa consulta presencial, em caso de necessidade, ocorra. Isto significa, portanto, que se eu estiver em Bogas de Cima e naquele dia não tiver o meu médico em Bogas de Cima, mas estiver em Janeiro de Cima, eu posso ir a Janeiro de Cima, com hora marcada, ou à Barroca, ou a Silvares, com hora marcada. Atenção que eu não estou a falar de urgências, naturalmente. Se alguém partir uma perna, não vai lá por consulta médica telefónica. Concordamos. Vão diretamente para a urgência.
5: Apesar de ainda não estar atribuído um médico de família a todos os utentes na área de abrangência da ULS da Cova da Beira, o presidente do Conselho de Administração garante que esse acompanhamento está a ser prestado.
6: Na ULS da Cova da Beira, com ou sem médico de família atribuído, todos, absolutamente todos os utentes da ULS da Cova da Beira têm um acompanhamento de saúde familiar. Isto é muito importante. Isto significa que quem tem médico de família, isto, pronto. Quem não tem médico de família, graças às nossas equipas que se desdobram, que fazem escalas, dão um acompanhamento também às pessoas de saúde familiar. Quem tem médico de família tem um acompanhamento médico de saúde familiar. Quem não tem médico de família também tem um acompanhamento médico familiar.
5: João Pedro Gomes sublinha que está ainda a ser feito um esforço significativo ao nível da medicina preventiva, com os próprios utentes a serem surpreendidos com o agendamento de consultas não solicitadas.
6: Por vezes as pessoas dizem-nos assim, bom, isto é SNS, está tão mal, eu não pedi nada e do centro de saúde estão-me a telefonar. Ora, isto é uma boa notícia, significa que as organizações de cuidados primários estão a fazer bem o trabalho. Porque nós queremos ter as consultas a acontecer antes da doença e se a doença aparecer, podemos atacar imediatamente. porque é importante passar esta informação às pessoas. Sim, venham às consultas que os vossos médicos, as vossas equipas de saúde familiar, os pedem para vir.
5: Uma aposta que vai ser intensificada, garante o Presidente do Conselho de Administração da Unidade Local de Saúde, no sentido de reforçar a prestação de cuidados às populações em toda a Cova da Beira.
0: Declarações do Presidente do Conselho de Administração da Unidade Local de Saúde da Cova da Beira, à margem da cerimónia de inauguração das novas instalações, em termos físicos, da Unidade de Saúde Familiar, Seraja, que vão ficar no antigo Hospital do Fundão. Falta agora todo o mobiliário e a tecnologia em termos de obras. Está finalizada, foi inaugurada no passado dia 9 de junho. O quartel dos Bombas Voluntários do Fundão, no próximo dia 6 de julho, acolhem-se uma colheita de sangue. Acolhe uma colheita de sangue. É uma organização do núcleo de dadores de sangue dos Bombas Voluntários do Fundão. É uma colheita de sangue no quartel dos Soldados da Paz entre as 9 e as 13 horas do dia 6 de julho. A iniciativa conta com o apoio da Federação Portuguesa de Dadores Benévolos de Sangue, do município do Fundão e do Instituto Português do Sangue e da Transplantação. A Associação dos Bombeiros Voluntários do Fundão e todos os colaboradores na iniciativa estão a apelar para a participação da população nestas doações. É no dia 6 de julho, entre as 9 e as 13, no quartel dos Bombeiros Voluntários do Fundão. A solidariedade de todos para com todos. É um projeto de inclusão através da música e que juntou-se 150 crianças no Teatro Municipal da Covilhã. Centena e meia de crianças do primeiro ciclo do ensino básico daquele território juntaram-se no Teatro Municipal da Covilhã para o concerto de encerramento do ano letivo no âmbito do projeto de inclusão social Cantar e Crescer pela arte, desenvolvida pela Vox Lusitana, a Associação Cultural. O espetáculo, a que assistiram centenas de pessoas, contou com a presença de Ana Leins, cantora de fado e música tradicional portuguesa, que trabalhou com as crianças temas do cancioneiro da Beira Baixa, Dulce Gabriel.
7: Do Milho Verde à Senhora do Almortão, sem esquecer o hino da Covilhã, num espetáculo que foi a segunda prova de fogo do projeto de inclusão social Cantar e Crescer pela Arte, desenvolvido pela Vox Lusitana, uma organização liderada pelo maestro Bruno Martins, que já no Natal havia contemplado a Covilhã com um concerto a condizer com o calendário. No último sábado estiveram em palco 150 das 340 crianças que no presente ano letivo aprendem música nas escolas primárias da Zona Sul do Conselho da Covilhã. Trata-se de um programa apoiado pelo município da Covilhã, Fundação Inatel e empresas locais.
8: Da Caixa Crédito Agrícola, da região do Fundão em Sabugal. Estamos agora também a procurar outros apoios. Tivemos também algumas empresas que se aliaram também à causa do projeto e que permitiram, pelo menos, que nós conseguíssemos chegar a este ponto, não é?
7: Bruno Martins, presidente da Vox Lusitana, que juntou ao projeto a cantora Ana Lains, a madrinha do Cantar e Crescer pela Arte, estava feliz com o resultado final de um espetáculo em que a própria, a sua banda e as crianças encheram de cor e alegria o Teatro Municipal da Covilhã.
9: Olha, eu fico muito agradecida pela honra, porque, como já tive a oportunidade de vos dizer, desde muito cedo, eu canto há 26 anos, 27 na realidade, profissionalmente, e às vezes as pessoas perguntam-me porque é que 27 anos depois eu ainda não sou uma cantora de mainstream e não apareço na televisão todos os dias, e a resposta é muito clara: é porque eu não quero. Porque eu acho que isto é muito mais importante do que a forma comercial como se faz música neste país.
7: A alegria de Ana Lains por se associar a uma causa inclusiva que democratiza o acesso ao ensino da música. Um projeto muito especial vincou a vereadora da Cultura no município da Covilhã.
10: Não tem um caminho longo, mas é já um caminho muito, muito bom. Não se trata apenas de fazer crescer pela arte, é mais do que isso, é incluir também pela arte. Muitos parabéns por isso.
7: Regina Gouveia, vereadora na Câmara da Covilhã, também o diretor do agrupamento de escolas Freire.

0: agrupamento também muito especial, percorre a zona sul toda do concelho, e terem estas oportunidades de participarem neste tipo de atividades, neste teatro magnífico, é uma honra e de certeza que vai ficar na memória de todos.
1: Marco Santos, diretor do Agrupamento de Escolas Frei Heitor Pinto. Gratidão pela entrega e empenho de todos os agentes educativos num projeto de enriquecimento social e curricular a partir das artes.
2: Um projeto de inclusão através da música que juntou cerca de 150 de crianças do primeiro ciclo do ensino básico com a arte, precisamente a ser também esse portador ou essa portadora precisamente dessa mensagem de inclusão. Ora, trata-se de arte, é pintura. Luís Rodrigues, natural de Angola, vive desde os anos 80 na cidade do Fundão e decidiu agora pela primeira vez expor os seus desenhos na exposição Traço no Tempo, a que está patente na Biblioteca Municipal Eugênio de Andrade, na cidade do Fundão. Desde pequeno que Luís Rodrigues gosta de pintar.
3: Quando era pequeno já fazia uns desenhos, a minha família dizia que tinha muito jeito para desenho. Eu comecei a aperfeiçoar foi quando fui trabalhar para o gabinete de desenho, o Carlos Atelier. Tive lá bons professores, tanto ele como os irmãos, e foi aí que eu aprendi muita coisa, porque na altura não havia AutoCADs, era tudo feito à mão. Isto vem tudo assim, não é? Estes pormenores todos. Só também tenho de agradecer bastante a eles, senão hoje isto não
2: seria. É a partir daí que começa a intensificar.
3: A intensificar este trabalho, precisamente.
2: Falar há quantos anos, mais ou menos?
3: Desde os meus 17, 18 anos. 18 anos. Sim, 17, 18 anos, precisamente.
2: Fez vários trabalhos, ou participou em diferentes trabalhos, como a capa do livro Toponímia do Fundão, O Comércio na Tradição Cultural do Fundão, desenhos etnográficos do livro Chave de Silas e de Estrelas, participação nos cadernos GTL do Fundão, foi vencedor do cartaz Com os Jovens, Um Futuro Melhor e vencedor do cartaz da FACIF 94, a Feira Comercial e Industrial do Concelho de Fundão, tendo participado na exposição comemorativa do 10º aniversário das danças tradicionais da Lousa, mas esta é a primeira exposição a sério que faz.
3: Mas esta é a primeira exposição que faço, portanto os quadros, alguns já estão feitos há algum tempo e agora intensifiquei mais os últimos 3, 4 anos que lançaram-me este desafio e pronto, já e concluí. Havia muito mais para desenhar.
2: Era isso que eu ia perguntar, ou seja, tem muito mais que isto ou não?
3: Não tenho desenhado, tenho muito mais para desenhar.
2: Tem muito mais para desenhar?
3: Tenho muito mais, o Fundão tem muitos sítios, muitos recantos para se desenhar. Eu gosto de desenhar os edifícios urbanos. É a minha... É a minha praia.
2: É a praia de Luís Rodrigues, natural de Angola, desde os anos 80, na cidade do Fundão. São vários quadros com cantos e recantos, edifícios locais da cidade do Fundão, onde desta forma fica retratado o amor do autor à cidade fundanense.
3: Eu gosto do Fundão e também, isto também é feito mesmo para as pessoas aqui do Fundão verem, terem recordações, porque isto está tudo a mudar, e se nós não apanharmos isto enquanto existe, depois perde-se estas coisas.
2: Esta exposição é também uma urgência no sentido de guardar estas memórias.
3: Sim, é urgente guardar estas memórias.
2: Destes quadros todos, 20 e tal, contei?
3: 25.
2: 25, não é? Há algum que tenha uma história especial para si ou não?
3: Todos têm uma história especial.
2: Sim, algum que diga. Sim, é verdade.
3: Ali o da Escola das Tílias.
2: Escola das Tílias?
3: Sim, da Escola das Tílias. Podemos lá ir.
2: Onde é que está a Escola das Tílias? Portanto, não me diga que é onde andou, é?
4: É onde andei.
2: Ah, ok.
4: Aqui, Escola das Tílias.
2: Escola das Tílias. Muito bem. Sim, porquê que este tem assim um sentimento diferente?
3: Porque recordo daquele tempo que nós, na altura, eu brincava daquele lado do onde eram antigos bombeiros, ainda existiam os bombeiros, e recordo de histórias que se passavam ali, quando era o dia de mercado, e íamos para lá jogar o Berlinde, eu pulava aqui este muro e vinha para aqui a jogar o Berlinde. Bons tempos.
2: Bons tempos e boas memórias de Luís Rodrigues,

0: são vários os edifícios, como o Cineteatro Gardunha, mas também o edifício onde a RCV se encontra, a Casa Cascão, entre muitos outros, para ver esta exposição até final do mês na Biblioteca Municipal Eugênio de Andrade, aqui na cidade do Fundão. Na Covilhã, as marchas saíram à rua no primeiro fim de semana. Milhares de pessoas assistiram àquele que foi o primeiro desfile das Marchas Popular Cidade da Covilhã 2026, a iniciativa novamente organizada pela Câmara Municipal, em parceria com o Grupo Desportivo da Mata. As 12 participantes desfilaram no percurso entre o Campo das Festas e a Praça do Município, um espetáculo que, afirma o Presidente da Câmara Municipal, continua a ser uma das grandes mostras da cultura popular de todo o concelho, Nuno Miguel.
1: Um desfile onde cada vez mais a criatividade e o empenho dos participantes foi enaltecido pelo Presidente da Câmara da Covilhã. Vítor Pereira refere que em boa hora...
0: Vamos escutar-se precisamente esse desfile das marchas populares relativamente a este fim de semana. Foi no sábado, com milhares de pessoas a assistirem na praça do município e em toda a envolvente, desde o Campo das Festas até à praça do município. Depois será precisamente no próximo sábado a continuação desta edição de 2026. Mas para já, reportagem do jornalista RCB, Nuno Miguel, relativamente ao desfile no passado sábado.
1: Para Hélio Fazendeiro, esta foi uma noite mágica não só para quem assistiu, mas para todos os participantes, uma iniciativa que continua a mobilizar todo o movimento associativo e que tem nas marchas populares um dos momentos de maior afirmação.
2: Foi uma noite fantástica, maravilhosa, onde tudo se conjugou para ser uma noite histórica e memorável. Tivemos aqui um espetáculo de luz, som e alegria, onde muitas centenas de pessoas prepararam durante muitos meses este espetáculo que hoje aqui desfrutamos até esta hora, assistido por milhares de pessoas da Covilhã e de fora da Covilhã, vieram celebrar aquilo que é a cultura popular e aquilo que é também esta fase do ano, em termos de verão, em termos de bom tempo, desfrutar uma noite diferente na nossa cidade.
1: Durante vários anos foi o complexo desportivo da Covilhã que acolheu o segundo desfile das marchas populares, mas que este ano vai voltar ao Estádio Santos Pinto. Um regresso que gera alguma expectativa ao Presidente da Câmara Municipal.
2: As marchas, quando começaram há muitas décadas atrás, foi lá que se realizavam. Com uma particularidade, elas subiam, iam a marchar da Praça do Município até ao Santos Pinto. Não vai acontecer assim desta vez e as marchas não vão fazer este trajeto até ao Santos Pinto e vão sair lá de cima, mas é com grande expectativa que vamos retomar e ver agora este espetáculo de luz, som e magia no Estádio Santos Pinto, com as condições também melhoradas que o próprio estádio tem hoje, com as bancadas e com o espaço melhorado que tem. Tenho expectativa de ver como é que resulta este espetáculo no estádio.
1: Hélio Fazendeiro rejeita ainda a possibilidade de voltar a ser introduzida uma vertente competitiva, uma situação que não está em cima da mesa, garante o autarca.
2: Não me parece que isso seja necessário ou que faça sentido. Eu não tenho, cada uma destas 15 marchas foi melhor que todas as outras num determinado ponto, numa determinada especificidade. E, portanto, estas marchas, por si só, são já cada uma delas vencedoras pela capacidade, pela coragem, pelo trabalho que produziram ao longo destes meses e que hoje nos aqui apresentaram. Acho que estão todas e todos de parabéns. Não é garantidamente a competição que move estes marchantes, as pessoas que estão envolvidas nestas marchas, é esta saudável convivência e esta criatividade, esta construção criativa que hoje nos aqui deslumbrou.
1: Elias Riscado, presidente da direção do Grupo Desportivo da Mata, não tem dúvidas em considerar que as marchas populares da Covilhã são uma aposta ganha.
3: É uma aposta conseguida e este ano principalmente porque regressamos para aquilo que sempre batalhei. No último dia, o Estado já só despido. As marchas este ano, todas elas têm um nível já, aliás, como dos outros anos, mas este ano o nível subiu um pouco e bastante em relação aos outros anos. Estamos todos de parabéns, a cidade, toda a gente está de parabéns.
1: Depois do desfile no centro da cidade, as marchas populares da Covilhã regressam no próximo sábado à noite ao Estádio Santos Pinto. Para além das 12 em desfile, há ainda participações especiais do ATL do Rodrigo, da Associação Brincar Livre e do Centro de Atividades.
0: Marchas Populares Cidade da Covilhã, 2026, primeira parte cumprida, segue-se agora o Estádio Santos Bento no próximo dia 20. E a Banda da Covilhã tem inscrições abertas para aquela que vai ser a 19ª edição das férias Do Ré Mi, dá ritmo ao teu verão, é o mote para esta 19ª edição que irá decorrer entre os dias 29 de junho e 17 de julho, das 14 às 20. Destina-se a crianças com idades compreendidas entre os 6 e os 12 anos. Ao longo de 3 semanas, os participantes podem desfrutar de um programa diversificado que inclui jogos, desafios em grupo, atividades ao ar livre, visitas, piscina, cinema, culinária, trabalhos criativos, contacto com a natureza e muitas outras surpresas preparadas para tornar cada dia especial. As inscrições já estão abertas, as vagas são limitadas. Para mais informações ou inscrições, os interessados podem consultar o formulário online disponível nas redes sociais oficiais da Banda da Covilhã ou a contactar a instituição através do e-mail bandadacovilhã@gmail.com ou através do número de telemóvel 96 011 99 69. É uma organização da Banda da Covilhã, as Férias do Remi, contando também com o apoio da Câmara da Covilhã e da União de Freguesias Covilhãs e Canhoso. No dia em que abriu a Piscina Praia, na cidade da Covilhã, e também foi apresentada a primeira edição do Festival de Cicloturismo da Serra da Estrela, a Conquista da Serra. É um assunto que vamos também dar-lhe conta em desenvolvimento nos próximos informativos da Rádio Cova da Beira, no dia em que a CISMA, a Associação Cultural sediada na Covilhã, começa a Semana da Pessoa Refugiada, hoje com cinema a partir das 21 horas e 30 minutos na Colabora de Old Walk. É a aposta para este primeiro dia de diversas iniciativas que terminam no próximo sábado, dia 20 de junho. Daqui a pouco, às 19h30, junto à Junta de Freguesia de Penamacor, Beira Baixa é nossa, o nosso território, a nossa gente, o nosso futuro, é o lema, precisamente, para este momento, pelo lince, pela natureza, pelos nossos filhos. Se isto importa, então se apareça. É o desafio do grupo organizador para reivindicar a proteção da paisagem, dos campos, do futuro das crianças e proteger a natureza e a vida rural. É com esta informação que colocamos ponto final nas notícias, esta hora, na antena da Rádio Cova da Beira. Resta também o nome de todos aqueles que realizaram, produziram e levaram até si a edição do Jornal da Tarde. Votos da continuação de uma ótima audição. Boa tarde.
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0: Boa tarde, são 19 horas.
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12: Malta, chegámos ao fim.
13: É real.
14: O último episódio da temporada 8.
12: Connosco. Com este trio de locutores.
14: Ficarão sempre marcados na história.
12: É verdade. O que é que gostaram mais?
14: Ai, olhem. Vou ser sincero.
12: Ui. A companhia.
14: Foram vocês.
13: Uau.
12: Divertimos-nos imenso.
14: Sim, foi muito divertido gravar com vocês.
12: E acho que vamos sentir muita falta de vir para aqui todas as semanas. As entrevistas, as rúbricas. Toda a equipa, na verdade, né? Não só nós.
14: A dinâmica de estarmos no estúdio a gravar.
13: Conversas que tínhamos sem nexo, às vezes.
14: Sim.
12: Quase sempre.
14: As gargalhadas, tudo. Olha, foi muito.
12: E os nossos
14: foi
12: ouvintes...
14: uma experiência enriquecedora, eu acho.
12: Sim. Espero que os nossos ouvintes também tenham gostado desta temporada.
13: Tanto quanto nós. Está assim um sentimento meio agridoce. Que
12: é, nós
13: não
12: estamos
13: a acreditar que é o
12: apáticos
13: fim,
12: ainda.
13: Não é?
12: Sim, eu acho mesmo. Que sim.
14: Um bocado sem palavras ainda para o fim, mas...
12: Mas pronto, ainda temos uma série de rubricas aí pela
13: Exato.
12: Frente.
13: Este episódio ainda vai ser recheado
12: vai ser divertido.
13: De diversão, coisas
12: tentar...
13: novas.
12: É, vamos tentar que não seja triste, mas eu estou um bocadinho.
13: Mas um bocadinho.
14: É impossível não esconder.
12: É verdade.
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8: O nosso convidado de hoje é uma das figuras mais populares da televisão portuguesa.
15: E já fez rir muitos de nós.
8: Mas também já cantou, representou, apresentou concursos e até dançou em horário nobre.
15: João Paulo Rodrigues, muito bem-vindo à Rádio da Universidade.
16: Muito obrigado. Para já, essa cena do ter a dançar em horário nobre é para tirar, está bem? Aquilo foi um erro de casting. E, portanto, é para esquecer. Se disserem que fui eu minto.
15: O humor mudou muito nos últimos anos. Hoje é mais difícil fazer rir.
16: Muito mais difícil. Porque hoje em dia podes dizer muito menos coisas. Hoje em dia é muito pouco permitido. Hoje em dia, quando eu comecei a fazer humor, podias dizer muita coisa. Aliás, podias dizer praticamente tudo. Hoje em dia é tudo muito politicamente incorreto. Não podes dizer porque vais ofender alguém ou um grupo de alguém. E, portanto, hoje em dia tens de ter muito mais cuidado. Quando fazes humor, já não podes dizer tudo. Portanto, acho que uma das perdas grandes destes últimos 20 anos foi precisamente isso. Perdeste a capacidade de fazer humor. E as pessoas perderam, se calhar, um bocadinho a capacidade de brincarem com elas próprias. E acho um bocado triste, pronto, até porque eu ganho a minha vida a fazer humor, não é? Mas eu sou daquelas pessoas que eu continuo a dizer exatamente as mesmas coisas que dizia há 20 anos. Portanto, até agora ainda não fui cancelado. Mas se for, é por causa desta entrevista.
15: Vamos ver, vai ser aqui.
8: Aqui não há de ser, de certeza. O João Paulo é humorista, ator, apresentador. Qual destas facetas é mais a sua praia?
16: Pois não sei. Eu gosto delas todas. Não sei, eu gosto. É assim, eu gosto delas todas na sua devida proporção. Eu gosto de ser apresentador, é uma coisa que gosto muito de fazer, mas acho que a parte humorística, a parte de ser humorista é uma coisa que, pronto, foi por onde eu comecei, e portanto é uma coisa que é muito mais... É muito... Atende que deve ser para mim! Está a tocar um telefone. É que assim fica na entrevista, percebes? Assim, não vale a pena estarem o tempo a cortar, porque alguém se esqueceu do telefone ligado, não é? Pronto. É sempre a mesma coisa, pá. Estás despedido! Bem, tá. O que é que eu estava a dizer? Gosto muito de ser humorista, gosto muito de ser apresentador, gosto muito de ser cantor, gosto muito de ser ator, gosto muito de fazer essas coisas todas. Eu costumo dizer que eu tenho uma equação para a felicidade. E todas estas coisas são variáveis que fazem parte desta equação. Se faltar alguma, eu não sou feliz, portanto, não vos consigo quantificar. Há alturas em que estou mais na onda da piada, de ser humorista. Há alturas que estou mais calmo e gosto mais da música. Mas são tudo coisas que são muito importantes para mim. E eu tenho a sorte de poder ter feito uma carreira a fazer as coisas que eu gosto. E outras coisas que eu não posso dizer na câmara, porque isto é para alunos da universidade, não é? Ainda sou muito biquinitos para ouvir estas coisas.
15: E costumam chateá-lo muito quando o reconhecem na rua?
16: Costumo-me chatear um bocadinho. Mas, quer dizer, não é chatear. Eu acho que é uma forma das pessoas mostrarem que gostam de nós, não é? Às vezes nós não estamos assim muito, muito afinados. Às vezes estamos chateados ou por qualquer coisa. Imagina, tu vais pagar o IRS. E depois vai e alguém, né, nas finanças te vem chatear a cabeça para tirar uma fotografia. Nesse dia, provavelmente, eu não vou estar bem disposto. Mas as pessoas normalmente são sempre simpáticas comigo e tratam-me sempre bem, e é uma forma de mostrarem que gostam daquilo que eu faço, e eu só tenho que estar agradecido e pronto, e feliz. Então, se forem miúdas giras, eu fico ainda mais feliz.
8: E temos aqui...
16: É para cortar isto também.
8: Temos aqui um pequeno desafio agora.
16: Ui!
8: É esta pergunta...
16: Matemática, não!
8: Não, não. Aqui também não há de ser matemática. É esta pergunta, tem que responder em modo que enroscas.
16: Bem.
8: Quem é o João Paulo Rodrigues e o que é que são mais parecidos?
16: Ui, o João Paulo Rodrigues é um bocadinho... O João Paulo Rodrigues é um bocadinho deficiente, sabes? Ele é um bocadinho lento. É um moço porreiro, mas... é um moço, pronto, que por acaso até é assim um moço pó inteligente, mas é um bocado parvo, estás a ver? Eu não gosto muito dele, Canta bem e tal, essas coisas, mas é um bocado burro. E nós somos muito parecidos, talvez nas orelhas. Somos um bocado parecidos nas orelhas. Tanto que nós até fizemos tropas juntos, tivemos na artilharia antiaérea a fazer radares. Que, nós éramos os radares móveis, nem precisávamos de olhar, olha, vem ali. Vem ali o gajo! E portanto somos muito parecidos nisso das orelhas. Tirando isso, é um moço porreiro, e muita saúde para ele, não é? O que eu lhe estimo é aquilo que eu lhe desejo, não é?
8: Bom, um abraço. Bem, os dois.
16: Dá-me muito bem, estamos muito bem, muito bem, muito bem, muito bem. Muito bem, muito bem. Eu dou muito melhor que ele, mas dá-me bem.
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8: Estamos hoje à conversa com o João Paulo Rodrigues e vamos às nossas perguntas rápidas. Diga-nos, fazer um programa de humor ou apresentar um grande concurso televisivo?
16: Fazer um programa de humor.
15: Improvisar ou seguir o guião?
16: Improvisar.
8: Apresentar o 100% português com Pedro Alves ou fazer um espetáculo de comédia com a Catarina Maia?
16: Eu se calhar preferia a Catarina Maia para fazer um programa de comédia. Mas não tem a ver com o humor ou com o 100% português. Eu prefiro a Catarina Maia 30 vezes ao Pedro Alves. Por amor de Deus, se eu não preferisse é que era estranho, não é?
15: E na tua cara o nome é estranho, imitar Freddie Mercury ou a Tina Turner?
16: Ui, isso é muito bom porque eu gosto muito de mostrar as pernas. Mas eu acho que o Mercury é uma cena que, pronto, que para mim é muito próximo, mudou a minha vida.
15: Muito bem, conseguiu o desafio superado. E agora conte-nos um momento embaraçoso da sua carreira. Já pode desenvolver aqui, não precisa de ser rápido.
16: Momento embaraçoso na minha carreira. Ui, deixa-me cá ver. Talvez, pá, sei lá, nós temos muitos, não é? Já aconteceu muito. E talvez mais no início, quando nós começamos a fazer comédia, eu e o Pedro. Já me lembro. Do... Eu estava a fazer um espetáculo num bar que eu fazia no Porto, há muitos anos. E houve um senhor que era CEO de uma grande empresa de combustíveis, que me convidou para fazer um espetáculo de Natal. Eu perguntei-lhe, mas você tem noção de como é que é o meu espetáculo, não é? É comédia, a gente diz as neiras. Não tem mal, que aquilo é só malta das bombas de gasolina, é só homens, não tem problema nenhum. Bom, eu aproveitei e convidei mais dois amigos para fazerem um espetáculo comigo. Naquela altura, estávamos todos a começar. Um deles era o Hugo Sousa, também é muito conhecido, e outro era o Henrique, que não continua na comédia, ele faz outras coisas, ele faz televisão também. E começámos o espetáculo, eu fiz uma parte, o Hugo fez outra parte, e quando entrou o Henrique, começou a contar uma história muito... muito pouco... imaginemos que aquilo estava cheio de famílias, não é? Das famílias, não era só os homens, não era só a malta da gasolineira, eram as famílias e os filhos, e então o Henrique começou a contar uma anedota muito erótica ao Badalhoca, não é? E as pessoas começaram a se levantar e a sair do próprio jantar. Eu disse, isto é uma vergonha, isto é um Natal. E então eu e o Hugo estávamos assim, chegados mais para trás, encostados a uma cortina, começamos a andar assim para trás, passamos a cortina, fechamos a cortina e fomos à nossa vida.
15: E acabou
16: o espetáculo. Assim, olha, a gente vai-vos pagar, mas podem ir embora. Até mas não havia uma segunda parte. Não, podem ir embora, já está tudo bem. Está tudo bem, vão-se embora. E pronto, foi um momento muito embaraçoso, daqueles que ficou mesmo para o resto da vida.
8: Tem também um percurso na música. É um mundo mais competitivo?
16: É, eu acho que é, mas eu acho que ainda sou um bocadinho outsider na música, não é? Mas como eu gosto de cantar e gosto de fazer música, continuo a fazê-lo, independentemente daquilo que os outros acham. Mas é um mundo que eu acho que é muito competitivo. Mas eu acho que a mim não me levam muito, acho que não se sentem muito ameaçados por mim, porque se calhar não me levam muito a sério, porque pensam que eu se calhar estou ali mais a brincar, mas gosto muito e vou continuar a fazê-lo. Mas é muito mais...
15: Diz? Não está propriamente a brincar, não é?
16: Não estou a brincar. Tu gostas das músicas, já ouviste alguma?
15: Gosto.
16: Ah, pronto, então não estou a brincar. Estás a ver?
8: E porquê não apostar mais sério na música?
16: Eu faço muita coisa, não é? E eu não posso fazer tudo ao mesmo tempo.
8: Claro.
16: A música é uma coisa que faz parte da minha vida, que eu gosto muito de fazer e que estou a fazer. E agora estou a começar a minha tour de música. E, portanto, vou fazer a sério. Portanto, quando estou nas minhas vestes de músico, estou a fazer aquilo a sério e estou a levar aquilo muito a sério. E por isso, agora vou recomeçar a levar isto mesmo a sério, porque vou começar agora um tour com vários concertos pelo país, com a minha banda, mas tudo o resto não pode ficar para trás, porque tenho o Pedro na comédia, tenho a televisão, portanto tenho muitas coisas para fazer.
15: E dá para conciliar tudo?
16: Dá. Se não dormires e se não tiveres fins de semana, dá para fazer tudo, não é? Mas pronto. Por exemplo, eu estou aqui a convite do Tiago, E hoje seria o meu único dia de folga. Mas gosto muito do Tiago, gosto muito das pessoas que estão aqui e gosto muito de cantar, por isso cá estou eu.
8: Muito bem, e para fechar temos o nosso CCC, o cartão de cidadão do convidado.
16: Ui.
8: Diga-nos, o livro preferido?
16: Ui, eu tenho muitos livros preferidos, meu. Mas olha, um dos livros que marcou a minha vida, talvez foi, se calhar tem a ver com a altura em que foi daqueles livros em que eu chorei. É o livro da Dama das Camélias, do Alexandre Dumas Filho, que é um grande livro. E também li o livro do pai, que é os Três Mosqueteiros, essas coisas todas. Mas esse livro é daqueles livros que marcou a minha vida, não sei porquê. Se calhar sou um romântico, não é? E porque a moça falece no final, não é?
15: E a música do momento?
16: A minha música do momento? Ui. Pá, eu vou-te dizer, eu vou-te confessar, eu não ouço muito aquilo que passa nas rádios. Eu tenho as minhas... Pá, eu sou muito músicas dos anos 80 e 90. E, portanto, eu não sou... Agora, esta música nova, eu não sou muito disso. Eu vou ouvir as coisas muito mais tarde. E, portanto, na verdade, eu não tenho uma música do momento. Eu tenho... Olha, para já 60% do tempo que eu ouço música é música clássica.
15: A sério?
16: A sério.
15: Não imaginava.
16: Mas é verdade. Eu não gosto... E depois, eu sou uma mistura um bocado marada. Se calhar eu fui muito abanado quando estava na barriga da minha mãe. Isto saiu assim um bocadinho marado. Mas a minha banda preferida são os AC/DC. Eu gosto de rock, à séria. Mas 60% do meu tempo, eu ouço música no carro, 60%.

0: E o filme que mais viu?
1: O filme que eu mais vi?
2: Assim que já repetiu.
0: Várias vezes.
1: Talvez... Como é que se chama o filme? Eu já vi tantas vezes, mas não me lembro do nome. Aquele do Matt Damon. Eu estou à procura do nome inglês. Como é que se chama aquele filme do Matt Damon, pá?
0: O do espaço?
1: Não, o primeiro que ele fez com o Ben Affleck. Ai, fogo. Não é um momento brilhante, isso é outro.
0: Ah, o...
1: Mas chama o filme,
0: The
1: pá.
0: Good Will Hunting.
1: Isso. The então. Good Will Hunting, uma coisa assim, uma coisa.
0: Sim.
1: Esse mesmo. É aqueles filmes que eu vejo muitas vezes.
2: E a pessoa que mais o fez rir?
1: A pessoa que mais me fez rir? Talvez um Dave Chappelle, que eu adoro. Sei lá. Ah, como é que chama aquele mais velho? Eu sou péssimo com nomes. Esquece, eu sou péssimo com nomes. Eu sou
2: pronto,
1: péssimo
2: já temos
1: com
2: nomes. Também.
1: Mas o Dave Chappelle.
2: Está válido.
1: O Hermano José.
2: Ah,
1: o Hermano José para mim é um mestre. Sim. Acho para mim e para qualquer humorista em Portugal aquilo é um mestre. Foi claro. O homem que desbloqueou muita coisa que nós nem imaginamos. Diz.
0: Uma viagem de sonho.
1: Que eu quero fazer? Uhum. Japão.
2: Muito bem. E um sonho por cumprir?
1: Um sonho por cumprir. Eu acho que já cumpri os meus sonhos todos, na verdade. Portanto, deixa-me sonhar mais um bocadinho. E depois eu digo-te. Quando acabas o curso...
2: Já acabei.
1: Já acabaste?
2: Estamos no último ano.
1: Ai, meu Deus do céu.
0: E para aqui em Roscas, qual é o sonho por cumprir?
1: Olha, é continuarmos a fazer o que estamos a fazer, com muita gente, com muito público, com a malta muito mais nova a seguir-nos, o que é um excelente indicador, porque... significa que nós ainda vamos fazer isto pelo menos mais uns 20 anos. Portanto...
2: Que venham eles.
1: Não. Venham eles, deixa-me ir ao ginásio.
2: E vamos fazer outra entrevista.
1: Que é para continuar forte.
0: Daqui a 25 anos estamos...
1: Pronto, e daqui a 25 anos vocês já vêm fazer entrevista com os filhos e tudo mais. Hã? Pois é.
2: Muito obrigada.
1: Obrigado eu.
2: Obrigado.
1: Muito obrigado. Tiago, anda a fazer entrevista!
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4: E vamos às notícias com Guilherme Paes.
5: É época de exames e, por isso, de stress. Em junho, até os santos dançam na Covilhã. Stress e desgaste emocional. De que forma os estudantes aliviam a pressão académica? É a pergunta a que Rita Sousa foi procurar uma resposta.
6: Há dias... em que respirar fundo parece a única pausa possível. Na Covilhã, enquanto uns regressam das aulas para quartos pequenos e secretárias sem os apontamentos, outros procuram pequenas formas de desligar do desgaste académico. Um cigarro aceso depois de um dia longo, música alta para abafar o ruído dos pensamentos pelos fones. Uma corrida ou caminhada sem destino certo. Não lhe chamam terapia, mas talvez funcione como tal. Entre o stress das frequências, trabalhos acumulados e noites mal dormidas, muitos estudantes acabam por criar os próprios mecanismos de sobrevivência emocional. Uns mais saudáveis do que outros. Rosalinda Chaves, psicóloga e coordenadora do projeto Desfoque, Fotografia e Bem-Estar, defende que a saúde mental deve existir para além dos gabinetes. Para a especialista, atividades criativas e momentos de lazer podem funcionar como ferramentas de autoconhecimento e a regulação emocional.
7: Não é? Quando eu faço um jogo de teatro, de improvisação ou de dança criativa ou de música improvisada, o que é que eu aprendo sobre mim própria? Eu tomo consciência do meu corpo, eu tomo consciência da minha respiração. Para mim, a melhor forma de nós fazermos, por exemplo, prevenção de problemas mentais é nós incutirmos o desenvolvimento pessoal e o autoconhecimento de forma rotineira.
6: Para alguns estudantes, um descanso passa pelo movimento, pela repetição automática de uma manobra de skate ou pelo simples silêncio da serra. Para outros, os mecanismos tornam-se mais imediatos e menos saudáveis. Maria, estudante universitária, admite que muitos jovens

0: acabam por recorrer ao tabaco, álcool ou erva como forma prática de aliviar o stress diário?
1: Às vezes é fumar um cigarro e beber uma cerveja. Acaba por ser mais acessível e imediato.
0: No contexto académico, estes hábitos confundem-se facilmente com a socialização. Mas a linha entre descanso e fuga emocional nem sempre é clara.
2: Quando eu estou com um conjunto grande de emoções com as quais não estou a conseguir lidar naquele momento e recorro a algo que é artificial para meio que me anestesiar, no fundo, eu estou a dizer a mim própria que eu preciso daquela ação para lidar com aquela emoção. Eu não estou a permitir ao meu próprio cérebro desenvolver estratégias alternativas de lidar com a ansiedade.
3: Ainda assim, a necessidade de desligar parece cada vez mais comum.
0: No fundo, talvez estas pequenas pausas sejam isso mesmo. Tentativas de recuperar fogo num cotidiano onde sobreviver emocionalmente já começa a fazer parte da rotina universitária.
4: Uma operação rara. A Unidade Local de Saúde da Cova da Beira efetuou uma cirurgia a um doente amputado. O processo permite a ligação de vários tipos de próteses adequadas às necessidades de cada utilizador. A Unidade Local assume ser um marco histórico nos procedimentos cirúrgicos. Será que o português é viciado em perder? Raspadinhas, euromilhões e apostas fazem parte da rotina de muitos cidadãos. A Rita Sousa foi tentar perceber o que leva tantos portugueses a continuar a jogar.
0: Gestos que se repetem quase sem pensar. Um café, um jornal, uma raspadinha. Demora apenas alguns segundos. Raspar, olhar, perder e voltar a tentar. Em Portugal, as raspadinhas, o euromilhões e as apostas fazem parte da rotina de milhares de pessoas. Alguns jogam todas as semanas, outros apenas de vez em quando. Em 2025, foram registadas mais de 1.426 milhões de apostas nos Jogos Santa Casa. Mas quase todos acreditam que um dia a sorte pode mudar. O Sr. Zé é um deles.
5: Sim, sim. Quando tenho a oportunidade, venho sempre cá comprar umas raspadinhas. Venho, sim, sim, sim. Vê-se-me calha alguma coisa, né? Se não jogar, não calha nada.
0: As probabilidades raramente estão do lado de quem joga. Ainda assim, o hábito mantém-se. Há quem procura um prémio, há quem procura apenas a possibilidade dele.
6: Epá, o máximo que ganhei foi 30 euros, por isso é que continuo a jogar, pronto, é só por isso.
3: É o caso de Oliveira e tantos outros.
0: O valor pode ser pequeno, 1 euro, 2 euros, mas repetido ao longo do tempo, transforma-se num ritual quase automático. Só em raspadinhas, os portugueses gastaram cerca de 1.886 milhões de euros em 2025. O equivalente a cerca de 5 milhões de euros por dia.
7: Não calha sempre, mas pronto, à esperança.
3: Este é o espírito de Maria e de quem aposta.
0: Entre a expectativa, o hábito e a curiosidade, o jogo continua presente no cotidiano de muitos portugueses. Não porque seja provável ganhar, mas porque a possibilidade continua a existir. Ganhar é raro, perder é quase garantido. Ainda assim, o jogo continua. Será o português viciado em jogar ou viciado na esperança de um dia deixar de perder?
4: Reserva da Unesco. A Serra da Estrela foi declarada Reserva de Biosfera da Unesco. A ministra do Ambiente, Maria da Graça Carvalho, destaca a classificação como uma oportunidade. O estatuto reforça o valor ambiental e científico da região. Até os santos dançam. Celebra-se no Jardim Público da Covilhã o mês dos santos populares. Desde bailes, arraiais e jogos da seleção, motivos para festejar não faltarão. A diversão para todas as idades irá decorrer todas as sextas e sábados até dia 27 deste mês.
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9: Então, malta, fizeram o vosso trabalho de casa.
10: Que trabalho de casa?
9: Olha, pronto, ela sabe sempre como é que nós. Então, o suposto era terem escolhido um álbum que vos dá assim vibes de verão. Não digam que não escolheram.
10: Não fiz trabalho de casa, mas para mim é fácil.
9: Para mim vai ser difícil.
11: Ui, como ele.
9: Será que não
11: tem
9: pode ser só um artista em vez de ser um álbum?
11: Amiga, não sei, a Gabriela é que
9: vamos
11: que
9: ver as regras.
10: Gabriela, conta-nos as regras.
12: Então, tem de ser um álbum, Maria, não pode ser só um artista. E ainda quero que me digam qual é a vossa música favorita do álbum. Portanto. Tem mesmo de ser um álbum.
13: Dó, ré, mi.
10: Olha, eu posso começar já que então, eu já tenho a resposta.
12: Que medo. Mas eu não quero que tu comeces, Margarida.
9: Ah! Eu fico sempre assim atrás da árvore. Ela é privilegiada.
10: Privilegiada começa.
14: Vai, Margarida, vai com tudo.
9: Ok, então... o meu álbum favorito e que me lembra verão, infância, tudo junto num, é dos Orquestrada e chama-se Tasca Beat, que eu ouvia imenso quando era criança e agora, como tenho carro e tenho Bluetooth e não sei o quê, voltei a ouvir e é uma vibe indescritível mesmo. Eu não vos consigo descrever o quão bom é ouvir.
10: Não conheço, mas fica a recomendação.
9: Fica a recomendação. Oi, são, tem músicas portuguesas mesmo boas. É muito, mesmo bom.
12: E qual é que é a música?
9: Esperem. Vou dar aquele cheque rápido. Se esta rua fosse minha. É
14: se essa rua, se essa rua fosse minha.
9: Não é bem a vibe, mas está quase.
14: Eu mandava.
9: Ladrilhaia!
14: Com mas... pedrinhas, com pedrinhas. Não é essa música.
9: É essa gente, música.
14: Gente brilhante.
9: Mas não é em brasileiro.
14: Para eu. Não.
9: Sim, olha, mas não é, mas não é nesse ritmo.
14: Mas essa música acho que é brasileira.
10: Ui.
9: Não, amiga.
12: Oh. João.
14: Não é?
10: Olha, eu tenho vários, vou dizer. Rumors, do Fleetwood Mac.
12: Ok.
10: Fleetwood Mac.
12: Imitador.
10: Orquídeas, da Kali Uchis. Mas acho que o álbum que eu ouvi muito no ano passado e vou ouvir outra vez este ano é Edison Ray. Edison Ray.
9: Eu confirmo, porque eu andei de carro com ele no verão, só ouvíamos aquilo.
14: Mas é
10: não, o álbum tá, eu acho que o álbum está bom. Para a vibe de verão. Tipo, okay. É mesmo bom ouvir no carro.
14: É mesmo bom.
9: É mesmo bom.
12: E música. Quero música.
10: Summer Forever.
12: Ok.
10: É muito bom. Ouçam. Deem uma oportunidade. Ah, é Edison Ray.
12: Vou tentar.
14: Nunca ninguém disse essa
10: frase. Já.
12: Ai,
10: Maria, faltas tu.
14: Com a minha indecisão crónica.
10: Já tiveste tempo para pensar.
14: Olha, a primeira coisa que me lembrei, assim, quando falamos em verão, é música brasileira.
12: Sim.
14: Por isso, tudo o que seja Tom Jobim, Chico Buarque...
12: Sim.
14: Queres um álbum, não é?
12: Quero.
14: Então vou-te dizer o inédito do Tom Jobim. Que é se tem os clássicos, Garota de Ipanema, Wave, essa vibe toda. Não me peças músicas que eu não vou escolher uma música, okay. Que eu não consigo, sempre escolher um filho.
10: Pronto,
14: mas lembrei-me de outro álbum super verão. Tudo o que seja, ABBA.
10: Ah,
12: sim.
14: ABBA é verão,
12: sim,
14: não é?
12: É
14: ou o soundtrack do Mamma Mia, pronto, que é ABBA.
10: Sim.
14: Portanto,
10: é muito verão, já.
12: Pois, sim.
14: Acho que faz todo o sentido. ABBA é incrível.
10: Muito bom.
12: Saíste com uma. Para mim, concordo contigo, para mim, música popular brasileira. É música de verão.
14: Claro.
12: E para mim é Chico Buarque, o álbum chamado Chico Buarque.
14: Incrível.
12: A imitar a Edison Ray, basicamente.
10: Ele a imitá-la.
14: Self-titles.
12: Sim, claro. E a minha música favorita é Apesar de Você.
14: Ah, essa é muito bonita.
12: Que é muito linda.
14: E é nesse álbum que também está o meu amor, não é?
12: Sim, sim.
10: E eu conheço Cálice, acho eu.
12: Cálice é muito boa também.
10: É, ok.
14: Cálice também, sim.
10: É muito gira. Muito bem. Ficam as recomendações.
14: Pronto, agora vamos ouvir isto tudo no verão.
10: Pesou.
12: Exato,
10: o clima.
12: Sim,
10: e vamos lembrar uns dos outros, ouvir. Exatamente. As recomendações.
9: As recomendações, sim.
12: Oh,
9: depois temos que mandar para o grupo quando estivermos a ouvir.
10: Para matar as
9: recomendações.
10: Saudades.
14: É verdade.
10: Muito obrigado,
9: Gabriela. Muito obrigada, Gabriela.
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10: Olha, e uma coisa que eu vou ter saudades da Covilhã. É as caminhadas que fazia.
9: Como ele é desportista.
10: Essas ruas todas íngremes.
14: É ótima para caminhar.
10: E é melhor.
14: É um bom ginásio.
10: Sim. Eu dava a volta toda à Covilhã, voltava e subia às escadas dos Leões.
9: Prepositadamente.
14: Pois, porquê? Porque o elevador estava
10: parado. Não, eu ia com uma amiga minha e fazíamos, esperávamos que o elevador subisse, que é para não
14: ter a tentação.
10: Não ter a tendência de
14: Uau.
10: Subir. E íamos pelas escadas.
14: Uau.
12: Coitadinhos.
10: Ah, pois.
9: Não, eu sinto que aqui na Covilhã, quer dizer, quando nós, eu e o João éramos partners de corrida e quando fazíamos as nossas corridas, eu sinto que nós tínhamos que dar duas voltas ao mesmo sítio para fazer quilómetros. Então eu sinto que falta boa uma ecopista aqui na Covilhã. Fica aqui o recado.
14: Fica o recado.
9: Ok.
10: Para o ano.
9: Talvez.
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15: Pronto, é com muita tristeza que vos anuncio que é o último Amor à Camisola da temporada.
10: Que triste.
14: Que triste.
12: Não dá.
14: Sons, murmúrios tristes.
15: Sons, murmúrios, lamentos. Sons tristes.
14: Sons tristes.
15: Portanto, vamos deixar de ter aqui pelo menos durante 3 meses de verão, não é? Porque depois para o próximo semestre volta a Rádio da Universidade. Vamos deixar de ter aqui as nossas epifanias sobre o desporto, que me deixa...
14: Ai, está-se a tornar vazio. Muito melancólico.
9: Muito triste. Aprendeste imenso connosco, não foi, André?
15: Não, vocês é que aprendem.
10: Não, nós é que aprendemos todas as semanas com o André.
9: Nós mandávamos assim uns bitites também.
14: Interessante.
9: Sim. Sim, umas coisas.
15: Mas então, acho que para terminarmos em beleza esta temporada, devíamos todos contar aqui uma história desportiva que tenha. A começar pela Margarida, que agora descobrimos que é uma atleta profissional.
9: Descobriram agora, já sou desde...
15: Mas eu não sabia.
9: Okay.
10: Ele também aprendeu, vês?
9: Então, histórias. Mas querem assim... Ai, não
14: queremos assim. É mesmo assim, nós queremos.
15: Que desportos é que praticaste na tua vida? Faz-nos um resumo da tua vida atlética.
9: Assim a sério foi natação. Não, tenho histórias. Natação foi a sério. Depois tive ali uma altura no meu 5º, 6º ano em que me queriam puxar para um clube de atletismo. Só que eu não estava na vibe porque gostava demais de natação. Depois ali, 7º, 8º ano, queriam puxar para um clube de ténis de mesa. Queriam me pôr em tudo, fixe. Vá. Mas coisas mesmo federadas, mesmo sérias, só que eu não estava pronta.
15: Nem estavas aqui hoje.
9: Não estava.
15: De ping-pong.
9: Exato, não estava. Queriam puxar para coisas assim muito sérias. E depois, a ginástica fiz desde sempre, desde pré-escolar, e assim teve sempre tipo no background. E depois foi o que continuo a fazer até hoje.
10: E é o que persiste.
15: E João, é João sem ser saltar a vara.
9: Que gosta só de ver, porque ele fazer, pronto.
10: Nunca experimentei. Não, eu joguei futebol, como já disse.
15: Eu não sabia.
10: Mas que atento. Eu joguei futebol.
14: A sério, ele disse?
10: Eu joguei futebol durante 6 anos.
15: E eras que posição?
10: Médio defensivo. E lateral direito.
15: Eras trinco mesmo, trinco pesado.
10: Posso contar a história da primeira vez que fui expulso.
14: Conta lá.
10: Não, mas isto foi. Eu era uma criança.
15: Mas qual era o clube, desculpa?
10: Eu joguei em dois. Nas Beforce, na Ponte Vagos e no Vagens.
15: Em Vagos.
14: Nas Vagues de Vagos.
10: Eu era uma criança.
9: E eu já vi uma foto dele, do uniforme, com a bola nos pés. Vá.
15: Qual era o
9: nome? Terror.
10: Era o 21.
15: 21?
10: 21.
14: Porquê que tu estás assim envergonhada? Está tímido.
10: Eu tímida a falar nesta minha fase.
15: Tu eras o
14: Tu era.
10: Eu, quando fui expulso, era capitão.
9: Uau.
10: E era uma... Eu andava aqui no 9º ano, para aí. Fui falar com o árbitro, porque houve uma falta. Estava a falar com o árbitro, dá-me amarelo.
15: Estavas a reclamar.
10: Estava a reclamar. Mas com as mãos atrás das costas, sempre.
14: Ok,
10: o respeito. Okay.
14: Não se pode fazer gestos?
10: Não.
14: Ok.
10: Supostamente, não sei. Fui falar com o árbitro e ele dá-me amarelo. Eu, ok. Fui-me embora, virei costas e vim-me embora. Passado um tempo, houve outra falta, fui falar outra vez com o árbitro, ele dá-me amarelo.
14: Ah.
10: Mas ele, quando me dá o amarelo, percebe que eu já tinha um amarelo.
14: Ou seja, agora é vermelho.
10: E dá-me um vermelho. Eu, tipo...
14: Ficou sem palavras.
9: Faz gestos com as mãos a dizer o que é isto?
10: Sim, assim,
14: o que se passa? O que fazer?
10: Tipo... Porquê?
14: Porquê?
10: Ele não me explica e diz-me só para eu bazar e vou para o balneário e chorar.
14: Sozinho. Coitadinho.
10: Tomo banho.
14: Que idade é que tinhas?
10: No 9º ano.
14: Ou já tinhas ido, para ter juízo. Sim. Tomas banho a chorar com a água. Estava a tomar
10: banho a chorar, saio, digo aos meus pais para virmos embora e
14: vou. Desiste do futebol.
10: Tipo, nem digo ao meu treinador que basei, nem nada.
9: Mas isso é bué, mau.
14: Foste expulso.
15: Mas o meu treinador... Fizeste birra.
10: Não fiz
9: literalmente.
10: Birra, mas foi uma cena bué estúpida.
15: Então, peraí, temos uma atleta de ping-pong que passou-lhe uma carreira de ping-pong
9: ao lado. Sim, claro.
15: O Pirlo do Vaguense. E a Maria agora tem de
10: bater. Maria, vai
15: Maria tens de bater esta.
14: Olha, história. Eu não tenho carreira nenhuma no desporto, nem nunca tive.
10: É depois disso.
14: Mas, uma história, a única história que eu tenho para contar foi uma vez no 5º ano, a minha escola fez umas mini Olimpíadas no último dia de aulas. E toda a gente se inscreveu da escola, menos eu e uma amiga minha. E a nossa professora disse-nos no meio da turma: olhem, é assim, vocês têm tão boas notas e não estão agora a participar numa atividade física. Isto
10: claro.
14: É uma vergonha. E pronto, e nós tivemos que nos inscrever. Fui para a corrida de barreiras, que eram dois pinocos e um pau assim. Eram três. Não sei se aquilo é mesmo considerado barreira ou não. Não sei como é que é as corridas de barreiras normais. E eu lembro-me que nós treinámos aquilo e o setor disse: não faz mal se vocês derrubarem, nós tínhamos que assaltar. Estão a ver? Não sei se estão
9: claro.
14: A ver.
9: Certo,
14: não,
9: certo.
14: Vocês sabem, eu é que não
10: estou.
14: E então ele disse que se eu derrubar com o pé o pau dos pinocos, não tinha problema, era só continuar.
10: É só continuar.
14: O que importa é chegar ao fim.
10: Sim.
14: Pronto, então éramos três e no dia lá estou eu, não é? Super entusiasmada por fazer aquilo, só que não. E entretanto, eu até não era muito má, nos treinos daquele não corria muito mal. Começamos da partida, eu roubei logo a primeira, cansei, mamei, comecei a andar. pronto, desisti. E fui a andar metade da corrida.
10: E as outras passavas pelo lado.
14: Que falta. Não, pois imagina, pois saltei as outras, mas vou tranquilamente. Não era a andar mesmo, mas era a correr super. Imagina,
15: falta de
9: amiga, desmotivaste-me, se calhar até tinhas meio um talento.
14: Mas é mesmo falta
15: tens
14: de gosto.
15: Tens uma falta de compromisso com o
14: imagina, eu, porque eu estava, eu sabia que não fazia mal derrubar, mas na minha cabeça, como derrubei, pronto, já esquece.
9: Desisti.
10: Agora, quando saís da rádio, vais
15: saltar barreiras.
10: Vais focar.
14: É isso. Perdi eu logo acho, no primeiro nível.
15: Eu acho que temos aqui brilhantes histórias.
10: Queres contar alguma, André?
15: Temporada. Eu posso.
10: Conta-nos uma.
15: Acho que posso só fazer um resumo da minha carreira desportiva.
10: Acho que sim.
15: Eu possivelmente pratiquei todos os desportos existentes à face da Terra, não era bom nenhum. Eu já tinha dito, exato. Eu acho que. E depois eu tipo fazia birra, estás a ver? Eu era, chegava, em um mês não era bom, não quero.
9: Do chão, não, isto é para mim.
14: Existias a meio, tipo eu.
15: E, não era a meio, era no
14: era
15: início.
14: Era no início.
10: Tu também foi no início.
15: Mas eu gostava de fazer desporto, só que queria, eu tinha de ser o melhor e não era o melhor a nada.
9: Então, mas o que é que experimentaste? Diz lá.
15: Natação, handball, basquete, futebol.
14: Corrida de barreiras.
15: Karaté.
9: Mas tudo coisas que demoram o seu tempo a ficar.
10: Mas gostavas bom. O que fazias ou.
15: Gostava. Não gostava porque depois não era bom.
10: Mas imagina.
9: Amiga, eu estava mal então.
10: Se tu gostavas, era uma.
15: Opa, e depois imagina.
14: Mas desportos, podias vir a ser
15: desportos,
14: bom.
15: Desportos coletivos. Yeah, mas eu era uma criança, não pensava isso. Desportos coletivos também não era muito o meu forte. Eu normalmente tinha sempre um bocado de tendência a ter problemas com a equipe. A minha equipe.
9: O problemático.
15: Yeah, era um bocado. Porque depois eu não era bom, depois discutia com o pessoal. Opa, era assim.
10: Dias as culpas nos outros.
15: Acho que vamos mesmo terminar com esta. E o que eu vos posso aconselhar em tom de despedida. O amor à camisola desta temporada é pratiquem desporto, independentemente de serem bons ou não serem.
10: Uau. Sejam saudáveis.
15: Não sejam como eu nem como a Maria.
14: Exatamente. Não desistam ao meio da corrida.
15: Não
14: desistam, que importa
15: logo.
14: É o fim.
15: Se não forem bons, também não interessa. Não importa serem bons. Treinem, façam desporto. O que importa é participar.
14: Derrubem barreiras.
9: Literalmente.
15: E pronto, e vou-me despedir aqui do amor à camisola. Espero que passem todos umas boas férias. E vemos-nos na próxima temporada. Talvez.
14: Talvez,
15: ou talvez não.
14: Ou talvez
10: muito obrigado, André.
14: Obrigada, André.
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14: Olha, veio aí o verão, agora é tempo de ler. Leitura, já não há desculpa.
10: Mas olha que eu leio mais no verão.
14: Eu também, temos muito mais tempo.
10: Nem o tempo, é ler na praia.
14: Eu gosto muito
9: da praia. É uma vibe, é verdade.
10: Eu na
14: é
10: praia,
14: tempo útil, não é?
10: Sim.
14: Para não estar só ali a olhar para o ar.
10: Eu ler na praia é um dos meus passatempos preferidos.
14: É incrível.
10: De verão, mesmo. Eu às vezes vou para a praia sozinho, só para ler e para estar tipo...
14: E eu leio livros inteiros, parece que sou muito produtiva a ler na praia.
10: Sim, eu também.
14: A Margarida está em silêncio, está abesbílica.
10: A Margarida não lê de todo.
14: Não vai à praia, não lê.
9: Eu gosto de ler, mas eu acho que é aquele início de verão que nos dá assim aquela vontade repentina e depois a mim passa-me, compreendem?
14: Ok, mas isso podes não ter o livro certo. Tens que encontrar
9: o teu livro.
14: Se calhar não
9: tenho livro. Eu acho que no verão, e acho que é uma coisa errada, mas não sei, a Joana também já nos vai dizer, eu acho que leio livros muito pesados no verão. Eu às vezes dou conta e no verão estou a ler tipo livros sobre o Holocausto, coisas assim.
14: Okay. Isso não é demasiado, muito
9: estou a ver. Só que é um género de livro que eu adoro e sinto que a única oportunidade que tenho para ler é no verão.
14: Ok.
9: Então consigo ler, tipo, leio um inteiro, mas depois fica ali o verão meio que presa. Estão a ver?
14: Tens que explorar outros estilos. Ou ir intercalando.
9: Pois. Eu acho que é isso que me falta.
16: Só mais uma página.
14: Olá, Joana.
17: Olá. Então, primeiro eu concordo, ler no verão é muito melhor, temos muito mais tempo, mas vou pegar aqui na questão do João, de ir à praia, de ler na praia. Eu não consigo ler na praia com livro físico, tem que ser com o Kobo.
14: Ah, olha, concordo. Isso é um bom dilema. Kobo ou livro físico? Concordo. Comentem.
10: Eu sou dos antigos.
14: Dos físicos, dos claro. Antigos. Das páginas.
10: Eu tenho que ter papel. Um papel, claro. Tem que cheirar o livro.
14: É sempre o cheiro do
10: o cheiro
14: não, eu cheiro assim a Bertrand, aquele cheiro de café. Misturado com papel.
10: Eu adoro ir às livrarias.
14: É incrível.
10: Só cheirar.
14: É incrível. Mas sabes que há editoras que têm um cheiro melhor que outras. Eu noto isso. Há livros que cheiram melhor do que outros.
9: Há aqui pessoas licenciadas neste tema. Okay. Cuidado. Okay.
10: Tem que averiguar.
9: Não, eu sou totalmente time Kobo.
17: Dá imenso
9: jeito.
17: Também.
9: Sim.
14: Eu acho que consegues ler mais, não é? Sim. Podes ler em qualquer altura.
9: Em qualquer
14: sim.
9: lado. É
10: mas um livro
9: super prático.
10: Oh,
14: não, às vezes não... Pode ser um livro enorme, não podes levar numa carteirinha.
9: E sabes qual é que é a minha teoria? É que quando eu estou a ler no Kobo, como eu não vejo a quantidade de páginas, e eu tenho uma certa dificuldade em ler, não vês a quantidade de páginas que tens para ler, então estás motivada.
14: Ah, a mim é o contrário. A mim dá-me motivação.
17: Não me sinto pressionada.
10: E, aliás,
9: sim, é isso.
10: E vou
14: sempre a ver. Estou sempre a ver. Tipo, quando é que falta?
10: Ter uma opinião controversa, mas eu antes, eu começo o livro, leio o primeiro capítulo e depois vou ler o último.
9: Tu o és quê? Horrível. Não, não, sei, isso é péssimo. Isso é péssimo.
10: Eu sei, mas é...
14: Isso é tão mau.
10: Mas nunca tens um spoiler assim...
14: João, isso é assassinar a obra. Livro também. A obra foi feita para ser lida.
10: Mas é tipo, eu leio aquilo no início. Ou seja, a meio do livro já não me lembro o que li no fim.
14: É muito mau, pode ser um grande spoiler.
10: Mas não tem.
14: Posso perceber a meio do livro. Espera aí, o que está ali escrito...
10: Mas às vezes eu tento perceber.
14: Olha, a mim já me aconteceu. A página... Ou seja, abro o livro numa página mais à frente e leio uma frase...
17: O maior spoiler da tua vida, não é? Exato, também já me aconteceu. Por isso é que troquei para o Cubo.
9: Pois, é verdade.
10: Mas eu não quero isso. Eu quero ler o último capítulo.
9: Tu gostas do spoiler. Pronto, gostas do risco.
14: O Cubo não diz a percentagem de que já leste. Isso é fixe.
9: Diz.
14: Porque eu vou atualizando naquelas aplicações.
10: Exato.
9: Mas como eles sabem,
14: nós somos leitores.
10: Nós somos leitores.
14: Olha, para, nós uma vez fomos às leituras nómadas fazer uma notícia e perguntaram-nos se nós líamos e nós sim, e eles não acreditaram.
10: Mas eu fiquei saí de lá com várias recomendações. Eu também. Até hoje é muito vou chique. Querer ler.
17: Ótimo. Tendo em conta que vocês são tão leitores e estão tão dentro do assunto, hoje, como é o último episódio, estou um bocadinho nostálgica e quero saber quais são os livros que vocês liam assim quando eram crianças.
9: Sim, aqueles clássicos, não é?
17: Sim.
9: Olha, Jerónimo Stilton,
14: as gêmeas.
10: Comic-Con, aquela banda desenhada. Não?
9: Não.
10: Não,
9: não, não, não, não, não estamos no mesmo universo, não estamos. Okay.
10: Eu também não li as gêmeas, também não li.
9: Pois imagino que não, não.
14: Colégio das Quatro Torres, A Rapariga Rebelde. Era tudo o que era Enid Blyton, não sei como é.
9: Sim.
10: Uma Aventura.
9: Também, eu também lia.
14: Uma Aventura sim, mas não era muito querida, era mais das gêmeas. Mas tem algumas aventuras. O Bando dos Quatro.
10: Também tinha livros.
9: Tinha
14: livros? Sim. Ah, eu só vi a série. Tinha,
9: a série também era muito boa, mas...
14: Bando dos Quatro. Nos vai parar.
17: Eu tinha um hiperfoco muito peculiar quando era criança. Eu estava constantemente a ler um livro que era Quem Tem Boca Vai a Roma, que era literalmente sobre provérbios, mas era muito didático.
14: Eu acho que tinha isso.
17: Uma ovelha. Que giro. E nós, basicamente, eu lia a história dela e era cada página um provérbio.
10: Que
17: eu
10: giro.
17: Tinha um hiperfoco.
14: Então agora tens
10: eu adoro provérbios.
14: Eu também.
17: Sim, era incrível.
9: Eu também.
17: Outro hiperfoco que eu tinha com livros era... Anitta, não sei se vocês conhecem.
14: Oh, Anitta, claro, sim, agora é Martina.
17: A Anitta vai à escola, a Anitta vai ao hospital.
14: Anitta Mamã era o meu preferido.
17: Incrível, era o meu hiperfoco.
10: A minha irmã tinha um ou dois.
14: Mas mudaram o nome para Martina, o que é que tens a dizer sobre isso? Que tragédia. Tragédia. Anitta.
10: E o que eu mais gostava na Anitta era o desenho.
14: Era incrível.
10: A estética
9: e agora mudaram o Itá.
14: A aguarela, sim. Não parecia.
10: Sim. Era muito bonito, eu adorava.
14: Exatamente. Ai, a Anitta, pois era.
17: Nostálgico.
14: E lembram-se dos livros da Carlota?
17: Da Carlota, não.
14: Também havia livros da Carlota que era assim, estilo não. Infantil. Eu aprendi a apertar os atacadores.
10: Oh, com a Carlota.
14: Um livro, que havia um livro que tinha atacadores.
17: Só mais uma coisa. Eu também tinha um grande hiperfoco em enciclopédias. E
14: uau!
17: Era de outro mundo. Eu adorava ler sobre dinossauros e essas cenas assim. Era incrível.
9: Eu tinha isso com livros de história.
17: Era incrível.
9: O meu avô foi colecionando livros de história de todas as eras e eu lia aquilo.
14: Uau!
10: Eu tenho uma coleção de enciclopédia e... Amava ter essa faceta de ler enciclopédias.
17: Pronto, meus caros leitores, último episódio, um bocadinho mais nostálgicos e
10: muito
17: até
10: triste.
17: À próxima.
14: E boas leituras.
17: Exato. Boas leituras.
14: Muitas. Bastantes.
10: Iremos. Muito obrigado.
14: Muito obrigada. Obrigada.
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9: Olha, acho que nunca falámos disto aqui. Vocês são pessoas de pipocas doces ou salgadas?
14: Oh, a minha vai ser controversa, a minha opinião, aposto.
10: Para mim, no cinema,
14: eu
10: sempre
14: prefiro salgadas, doces. Pois. Mas quase toda a gente prefere doces.
10: Aquela pipoca do cinema doce...
14: Eu acho que salgadas são um vício.
9: Ai, não, não gosto
14: de
9: nada.
14: Aliás, durante muitos anos achava que não era muito fã de pipocas, até descobrir as salgadas. Achava que eram só doces.
10: Não, mas depois até ficas com o lábio todo...
14: É ótimo.
9: Horrível.
14: Eu
9: não,
14: acabo
9: não,
14: com
9: não.
14: elas antes do filme começar.
10: E tenho preconceito para as pessoas que pedem mistas.
14: Mista, não, mas mistas isso é...
9: Isso é horrível, já.
14: Isso é um leve distúrbio. Desculpa lá.
10: Sim, péssimo.
9: E acho que também é tradição deitar metade do bolo de pipocas ao chão, porque eu sempre que vou ao cinema
14: a sério?
9: Faço isso.
14: Ah, eu não dou esse luxo, que eu gosto de ter as pipocas todas não. para mim.
10: Eu não desperdiço.
9: Eu como? Normalmente deixo sempre
10: Aliás,
9: algumas.
10: E como sempre quase o pacote todo.
14: Quase? Eu quase como sempre o pacote
9: todo.
14: Vezes...
9: O pacote todo.
14: Depende do tamanho do pacote. Os pequenos são vão... Os pequenos eu acabo sempre antes do filme começar. Estou falando sério.
9: Aquilo é muito viciante mesmo.
14: E as salgadas ainda são melhores.
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17: Olha,
19: Eu gosto mais das doces. E concordo com o João, as doces do cinema são as melhores.
10: Exato.
19: Mas agora eu quero trazer uma discussão aqui daqueles filmes que a gente até para de comer pipoca, de tão desesperador.
10: Se houver ainda pipoca.
19: É, se houver ainda pipoca. Quando vocês assistem filme de sobrevivência, vocês seriam daquele grupo que luta até o fim para sobreviver ou daquele que aceita o destino?
14: Ah, eu aceito o destino.
9: Ai, eu não, eu lutava.
14: Não,
9: eu lutava.
14: Sejam sinceros, vocês no meio do pânico...
10: Não, mas o...
9: Tu tens aquela coisa do instinto de sobrevivência, tu vais...
14: Pois, talvez, espero nunca descobrir.
9: Não, mas tens e vais lutar para não morrer.
14: Eu acho
9: para
14: que ia desanimar,
9: para
14: eu acho
9: não
14: que
9: morrer.
14: Eu sou pessimista. Acho que ia desanimar.
10: Eu gostava de estar numa situação dessa.
14: Que horror!
10: Só para ver o que eu faria.
14: Só experiência assim, social, um campo de férias em que fizessem isso, uma simulação.
10: Uma simulação de tarde.
14: De perigo de vida.
19: Que horror, gente. Bom, mas então, pra gente entrar mais nesse gênero de filme, hoje eu trouxe um top 3 de filmes de sobrevivência, daqueles que fazem a gente pensar como é que essas pessoas conseguiram sair vivas dessa situação. E agora imaginem sobreviver no meio do oceano, dentro de um container, ou como vocês chamam aqui, contentor?
14: Um contentor?
19: Isso mesmo. O que, que vocês acham?
10: Uma claustrofobia enorme.
14: Eu morro logo, estás a ver? Eu sou péssima. Eu sou péssima para coisas de sobrevivência.
9: E não, isso é um caso muito extremo. Tipo assim, num sítio fechado, eu acho que seria horrível.
10: Isso aí é diferente.
19: E é mesmo.
9: Pronto.
19: E por isso que, em terceiro lugar, eu trouxe Destinos à Deriva, que é um filme espanhol lançado pela Netflix em 2023 e acompanha Mia e Nico, que é um casal que tenta fugir de um regime totalitário e, durante a viagem, tudo corre mal e a Mia, que ela tá grávida, né, ela acaba sozinha e presa no container que é lançado ao mar durante uma tempestade. E sem comida, sem comunicação, sem qualquer ajuda, ela precisa encontrar formas de sobreviver enquanto protege a vida da filha.
9: Eu vi esse filme e fiquei nervosa o tempo todo mesmo. Parece que não existe um segundo descanso.
14: E a sensação de estar presa, eu acho que ficava logo aflita. Só de pensar.
9: Sim.
19: E era exatamente essa a intenção da produção. Porque grande parte das cenas foi realmente filmada em tanques de água e num container construído especialmente para o filme. E o cenário era constantemente movimentado e inundado para aumentar a sensação de desespero. Mas e agora, imaginem viver num mundo onde não sequer pode abrir os olhos. E por isso, em segundo lugar, temos Bird Box, lançado em 2018. O filme acompanha Mallory, uma mulher que tenta sobreviver num mundo devastado por misteriosas entidades, e quem olha para elas perde completamente o controle e acaba por tirar a própria vida. Por isso, os sobreviventes precisam viver vendados e confiar apenas na audição e na memória.
9: Olha, eu acho que não sobreviveria, sou muito curiosa. Queria logo tirar a venda.
14: Acho que ia querer espreitar também.
19: E o mais impressionante é que o filme se tornou um fenômeno mundial logo após estrear na Netflix.
10: E foi daí que surgiu aquele desafio da internet, não foi? O Bird Box Challenge.
19: Esse mesmo. As pessoas, elas tentavam fazer tarefas vendadas e a brincadeira ficou tão popular na Netflix que a própria Netflix precisou alertar o público para os riscos.
14: A sério, a internet às vezes
19: eles
14: é
19: passam
14: surpreendente.
19: E, bom, chegamos ao primeiro lugar. E para mim, este é um daqueles filmes que continuamos a pensar durante o resto do mês. E eu estou a falar de A Sociedade da Neve, lançado em 2023. Que é um filme que retrata a história real da queda de um avião nos Andes em 1972. E a bordo estava uma equipe uruguaia de rugby e várias outras pessoas. E após o acidente, os sobreviventes ficaram isolados numa região mais inóspita do planeta, enfrentando frio extremo, fome e a incerteza sobre um total de um eventual resgate.
10: Sim, e o filme tem umas cenas muito fortes e incomoda mais o facto de ter sido mesmo uma história real. É mesmo desconfortável.
9: E será que eles gravaram mesmo nos Andes?
19: Sim, grande parte da produção foi realizada em locais muito próximos dos cenários reais da tragédia. E além disso, o diretor trabalhou diretamente com os sobreviventes durante a preparação do filme para garantir a maior fidelidade possível aos acontecimentos.
14: Sim, eu já vi fotografias mesmo reais dessa época. É impossível não ficar impressionado.
19: E talvez seja isso que torna esse filme tão marcante, né? Porque não é apenas uma história de sobrevivência, também é uma história de amizade, esperança e os limites que o ser humano consegue ultrapassar para continuar vivo. Mas e agora eu quero saber de vocês, desses três filmes, qual vocês acham que teriam menos chances de sobreviver?
10: Eu diria o do contentor.
14: Eu também acho que sim.
9: Por acaso
14: acho que é o pior.
9: Também, sim.
10: Acho que sim.
14: Estás fechado.
10: E no meio do oceano.
14: É isso.
19: Olha, esse da Sociedade da Neve, eu acho que seria o meu, porque, sinceramente, a primeira vez que eu conheci a neve foi aqui na Covilhã, na Serra da Estrela. E uma hora que eu fiquei lá, eu já não aguentei. E nem devia ser o dia que estava mais frio. Imagina, então, sim, ficar preso nos Andes, gente.
10: E sem comida, sem nada.
9: Sim, lidar com o frio também é horrível. E o filme depois mostra bué pormenores, tipo, deles às vezes com o frio, tipo, os membros, né, das mãos e
14: das
9: assim,
14: mãos,
9: que ficas sem sentir e pronto.
19: Exato.
14: É nenhum destes.
9: Tá. Nenhum. Eu não prefiro nenhum.
19: Chegamos a essa conclusão, então. Bom, e assim, chegamos ao fim do Making Off de hoje. Agora, me conta também qual desses filmes que mais te impressionou. Prepara a pipoca e escolhe o teu favorito e dá o play. Beijinhos. Tchau.
10: Obrigado.
14: Obrigada, Camille.
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10: E vocês, acham que bebem muito álcool?
9: Eu não sou assim muito de beber, para ser honesta.
14: Oh, eu acho que desconfio. E o João concorda comigo.
10: E nunca tiveste tão certa.
9: Não, não concordo.
10: Sem histórias.
9: Que histórias?
10: Mas será que o Simão bebe muito?
14: Vamos descobrir.
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0: Olá, malta. Eu cá encontro-me no meio termo, mas já que falam de álcool, trago-vos um acontecimento um bocado triste. O consumo de cerveja caiu para mínimos históricos em vários países na Europa.
1: Esperemos que a Superboc não entre em falência, pelo menos.
0: Não vai entrar que eu não deixo que isso aconteça. Mas a verdade é que os europeus estão cada vez a beber menos cerveja e na Eslováquia o consumo anual caiu para 48 litros por pessoa. Para terem uma noção, em 2020 era de 63 litros.
2: Acho que as pessoas estão a começar a ter bom gosto. Aperceberam-se agora?
3: Não.
0: Discordo. A inflação, o aumento dos custos para as empresas, a introdução de novos impostos e a venda de cerveja sem álcool são apontados como alguns dos fatores que ajudam a explicar esta tendência. Mas não se preocupem, os nossos amigos checos não, fazem questão de não deixar baixar tanto, onde o consumo anual de cerveja no país é de 120 litros anuais por pessoa.
2: Meu Deus.
3: Se há gente que gosta de cerveja, são os checos. E eu posso provar que já os vi. Já estive lá e vi.
4: Já
3: provei a cerveja checa. Já provei a cerveja checa também.
2: O João já foi à República Checa, não sei se apanharam. Mais uma vez? Diz mais uma vez.
0: Agora no nosso país estão a chegar os santos populares e um lisboeta criou um Excel com um guia de todas as festas populares em Lisboa, intitulado de Excel dos Santos.
2: Olha, nunca fui aos santos populares em Lisboa.
0: Não.
3: Nem
2: é
3: eu,
2: uma
3: nem
2: tragédia.
3: Ao Porto.
2: Eu
3: mas eu adorava.
2: Adorava. Eu mas não. Dizem que é muita gente, não dá para dar um passo.
3: Eu só fui ao Porto.
4: Sim, o São João no Porto já é uma confusão. Imagina em Lisboa, deve ser...
0: Bruno Braga, jovem de 25 anos, criou o documento que é um autêntico guia de bolso para esta altura, feito por um autêntico entusiasta das festas populares.
4: Eu acho que honestamente foi uma ideia incrível mesmo.
0: O Excel é colorido, com recortes de Toy, Kim Barreiros e de Chico da Tina. E o documento reúne todas as datas, locais e concertos dos santos populares em Lisboa e ainda das festas de Oeiras e de Tires.
3: E vai ser este ano que Lisboa vai se encontrar tudo no mesmo sítio.
0: Vai ser confusão até...
3: Pois.
0: Até desacheio. Para terminar, o que vocês fariam por um queijo?
3: Eu faria muita coisa.
4: O João, sim. Tudo o que vocês imaginam, ele faria.
3: Cerveja e queijo.
2: Que combinação.
0: Português.
4: Por favor.
0: Várias pessoas desafiaram uma íngreme colina com o objetivo de apanharem um queijo que seguia toda a velocidade. Esta perigosa corrida realiza-se há mais de 100 anos no Reino Unido.
4: Não, eu por um queijo não fazia tanto, I'm sorry.
2: Vais só ao supermercado e compras.
4: Sim.
2: Agora correr...
4: Não, era demais para mim, vá.
3: Sempre. Correndo mais.
4: Ah, sempre. Que fofo.
2: Ninguém gosta de correr, isso é um mito da sociedade.
3: Eu adoro.
4: Não, mas é que eu e o João
2: é
4: somos
2: de casa
4: partners
2: para ir
4: de corrida.
2: Ah, vocês correm.
4: Sim,
2: ah,
4: às vezes.
3: Íamos para os pneus altos.
4: Yeah.
2: Coitadinhos.
3: Correr.
2: Há pessoas que acham assim.
3: Não, mas eu por acaso adoro correr.
0: Espectadores e concorrentes reuniram-se em Coopers Hill, na cidade inglesa Gloucestershire. Para a caricata corrida anual que envolve um queijo a rolar a colina abaixo. Todos os anos, vários participantes deixam a correr uma encosta íngreme de 180 metros atrás de uma roda de queijo Double Gloucester.
2: Haja coragem, eu não faria isso. Pronto, olha,
0: o João faria.
2: Eu acho talvez. Que o João sim. Gosta de correr, gosta de queijo?
4: Não, tu fazias. Para...
0: Ah, tu gostas sim. De queijo e de correr?
3: Sim,
4: é
3: eu
4: o teu nome do meio, bora.
2: João Queijo.
3: João Queijo de Mato.
0: A corrida é conhecida pelo seu elevado risco de lesões, devido ao ângulo extremo da colina. Por isso, antes da partida, os concorrentes são obrigados a reconhecer que participam por sua conta e risco. Este evento em Bulgar remonta a 1826 e acredita-se que tenha raízes num festival pagão para assinalar o regresso da primavera.
3: Mas para gravar a rádio da universidade não vim a correr.
0: É tudo, malta. Boas férias.
4: Obrigada, Simão.
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4: Grateful or thankful?
6: For the moment.
3: Os dois.
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3: Um fim.
4: E é o término do término.
2: É verdade, chegámos mesmo ao fim. Vocês sabiam que nós chamamos esta parte de término?
3: Intitulámos.
4: Eu batizei. Esta temporada.
2: E agora é o derradeiro término.
4: Ai. É um bocadinho nostálgico e agridoce, que eu ainda não estou a acreditar.
2: Eu ainda não me caiu a ficha também.
4: Pois parece que para a semana estamos
2: vamos
4: aqui
2: voltar outra vez.
4: É verdade.
3: No nosso pensamento nós vamos voltar.
4: Sim.
2: Eu acho nós...
3: Não vamos estar fisicamente, mas vamos estar.
2: Nós vamos ser para sempre locutores da Rádio
4: Sim.
2: Da Universidade.
4: Sim, para mim, locutores.
2: Aliás, isto é o fim da temporada, mas para o ano há mais.
4: E de certeza que vão estar bem entregues,
2: em
4: com
2: muito boas
4: novos
2: mãos.
4: Locutores.
3: Não tão bons como
2: não,
3: nós.
2: Não tão icónicos como nós.
3: Isso todos os ouvintes sabem.
2: Mas isso, claro.
4: Pronto, é o preço a pagar para nós irmos embora.
2: Tudo tem o seu fim. Tudo o que é bom,
3: acaba depressa. Mas, boas férias para vocês.
2: Oh. Ai, agora é mesmo o momento da despedida.
1: Agora é mesmo, ai, eu não...
2: Eu acho que temos que fingir que isto não vai acabar. Pronto.
1: Eu vou fingir que não vou carregar no botão de desligar. E estamos
2: episódio.
1: Eternamente a conversar.
3: Fica aqui horas a fio de conversa.
1: Acho que sim.
2: E digam adeus ao estúdio também, que foi a nossa casa durante muito tempo.
3: Bastante acolhedor.
1: Sim.
2: Muito acolhedor.
3: Que se tornou a nossa segunda casa.
1: A nossa segunda casa.
2: É verdade. Todas as semanas.
3: Muito triste, olha aí. Não tenho nada a dizer.
2: Pronto, Carlos.
1: Vamos agradecer aos ouvintes, não?
2: Vamos agradecer aos ouvintes, claro, que estiveram connosco sempre aí desse lado.
1: Esta temporada.
2: A ouvir as coisas disparatadas que nós estávamos constantemente
1: totalmente
2: a dizer.
1: Eu acho que não disse nada para além de disparatado. Portanto,
3: mas espero que tenham
1: isto.
3: Gostado como nós gostámos.
2: Ah, sim. Se gostaram como nós, então gostaram.
3: Então
2: muito.
3: Gostaram.
1: Obrigada, Rádio da Universidade, para sempre no nosso coração.
3: Oh! E com esta nos despedimos.
1: Falta eu vou chorar.
2: Eu não adoro. Vou estar a chorar com essa tua frase.
3: E é que está mesmo.
1: Ai, que horror.
2: Vá. Ah, Margarida, vamos nos despedir. Filme.
1: Ai, que horror.
2: É o momento em que nos estamos a despedir.
1: O flash.
2: Olha a lágrima.
1: Ai, eu estou horrível, credo.
2: Então.
3: Eu ainda não caiu a ficha. Eu acho que só vou perceber quando.
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19: Olha, posso pedir um disco? Pode ser um qualquer, obrigada.
20: Boa noite, programa Escolhas está de volta para mais uma semana comigo, Paula Brito Batista, o Miguel Malaca está a gozar as suas merecidas férias, por isso até sábado somos a sua companhia, um programa feito por si e para si, pelas suas escolhas e também pelas suas dedicatórias. E a primeira é do Pedro Miguel, em Janeiro de Cima, que dedica ao aniversariante Rui Jorge, na França, com votos de um feliz aniversário, um tema de José Alberto Reis. Música.

O próximo é o Martim das Donas, que dedica aos avós o tema de Ruizinho do Acordeão. A modinha deste malhão é ainda o tema que Manuel Gonçalves Barroqueiro e a Maria Alzira Gonçalves, de Carregal do Zezer, dedicam aos filhos, netos, a todos os familiares e conterrâneos.

No Oledo, João Geirinhas dedica a todo o pessoal da RCB e do Centro de Dia de Oledo, doutora Rita e família, e a todos os amigos ouvintes para que passem uma boa noite. Rosé e Bruno Mars. Vai ter.

O tema dançante no programa Escolhas, tal como o próximo, vem aí Björk e o tema Earth Intruders é o Joaquim Bartolomeu, de Dornelas do Zêzere, que dedica a toda a equipa da RCB e ouvintes com votos de uma boa noite.

Benfica, quem é do Porto, do Benfica ou do Sporting. Bom, agora há muitos sportinguistas. E entretanto, outros contam anedotas. E outros fazem concursos com as crianças. Nós dançamos. Isto é uma dança. Palmas para o nosso bailarino. Pode ser que com este DVD a gente ganhe umas massas para contratar daquelas bailarinas brasileiras despidas à regional.

mas vão dançar um bocadinho de luz aí na sala. Ah, toda a gente vai dançar como eu danço. Assim, ó. Força. Força. E os lá de cima também.

0: Maria do Carmo no Teixoso dedica a toda a equipa da RCB e à sobrinha Rosita, em cortes de baixo, com votos de boa noite. Vem outra vez o Zé Amaro. É o show do Zé Amaro.
1: Levanta o braço.

A próxima é Amália Rodrigues, que vem cantar um conhecido fado, a pedido de Carlos Vilela, que dedica à irmã Maria Augusta, ao sobrinho Luís Guilherme e ao cunhado Luís, com votos de boa noite.

Agora vem Júlio Iglesias e Pedro Vargas a cantar Felicidade. É o António Fernandes que dedica a ex-mulher, filhos, irmã Júlia Motaz, Susana Pardal, ao irmão Francisco José e Marisa Pardal e a todos com votos de boa noite.

Os amantes do Alentejo vêm cantar e tocar a pedido da patrocínia do Teixoso, que dedica ao marido, filha, neta, genro, mana, navela e a toda a equipa da RCB.

Chamam-se Sopa da Pedra e vêm cantar Bate Sola Sapateiro. É o tema que Ana Geraldes dedica ao marido e aos filhos.

próxima é a Celeste Rocha, em França, que dedica à equipa da RCD e ouvintes do programa, com votos de boa noite. O tema é de Dino Meira e chama-se Sandra.

O Manuel Frade na Fatela dedica à esposa, filha, genro, Maria Irene Gaspar, Márcia Costa e a todos os amigos ouvintes o tema de Cristiana Pereira, Anjo da Guarda. E terminamos assim a primeira hora do programa Escolhas. Até já.

0: 21 horas.
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1: Olha, posso pedir um disco? Pode ser um qualquer. Obrigada.
2: A segunda hora do programa Escolhas começa com o pedido da Maria da Luz, no Teixoso, que dedica a todos os familiares e amigos ouvintes, com votos de boa noite. É também um tema que o Pedro Miguel, de Janeiro de Cima, dedica ao Rui Turgal, na França, com votos de um feliz aniversário. José Malhoa, cara de cigana.

O Manuel Mateus, em Carregal do Zezer, dedica à família, amigos, ouvintes e equipa da RCB, com votos de boa noite, o tema de João Tiago Silva, Dona. É também o tema que a Lucinda Bichinho, nos Penedos Altos, pretende ouvir.

O João Geirinhas, em Oledo, dedica a todo o pessoal da RCB, do Centro de Dia de Oledo, doutora Rita e Família, e a todos os amigos ouvintes, para que passem uma boa noite. O tema de André Sardé foi Feitiço. É ainda o tema que o António Pereira, da Quinta do Casal, no Paúl, dedica à família e aos amigos, à equipa da RCB, à senhora Teresa, ao marido e filha.

próximo tema é Patrocínio Louro de Castelo Branco, que dedica a toda a equipa da RCB, amigos ouvintes, sobrinhas das donas, com beijinhos para todos, e também o António Gonçalves, que dedica à esposa Carmita Casteleiro, à doutora Rita no Fundão, a quem agradece a simpatia e deseja uma boa noite, o tema de Carlos Macedo, Rucinol da Caneira.

Agora é o Rui Alves que vem cantar, a pedido da Maria Gameiro, em Castelo Branco, que dedica à RCB, ouvintes, às sobrinhas das donas e beijinhos para todos.

Agora vem o Zé Carvalho cantar Tingo Lingo Lingo, a pedido da Maria Rosa, em Cortes de Baixo, que dedica à RCB, e à tia Maria do Carmo, do Teixoso, com votos de boa noite.

Agora silêncio, que se vai cantar o fado, é o João Pereira em Alpedrinha, que dedica a toda a família, amigos, equipa e ouvintes da RCB, e também o José Manuel Gonçalves, da Malhada Velha, que dedica a todos os ouvintes e familiares. O tema é de Camané e chama-se Ciúmes da Saudade.

Maria Irene Gaspar dedica a todos os amigos com votos de muita saúde o tema do pastor Lelito. Pai, vem salvar-me.

Agora é a Maria da Anunciação, na Enxabarda, que dedica à família e aos amigos o tema A Tela, de Meses Sóbrio.

vem meio sóbrio cantar o tema A Tela, a pedido da Maria da Anunciação, na Enxabarda, que dedica à família e aos amigos.

Estamos quase a terminar o programa Escolhas desta segunda-feira. Ainda haverá tempo para mais dois pedidos. Já sabe que é um programa feito por si e para si. Para isso basta ligar o dia anterior, pedir a música que quer ouvir, dedicá-la a alguém ou então porque simplesmente quer ouvir aquela música. Entre as 20 e as 22 horas, de segunda a sábado, a magia acontece. Agora vem o Carlos Vilela, ou melhor, vem a Maria Lisboa a cantar a pedido do Carlos Vilela, que dedica à irmã Maria Augusta, ao sobrinho Luís Guilherme, ao cunhado Luís, com votos de boa noite. Chama-se Tenho Fé em Deus.

Quem vem encerrar o programa de hoje são os Vangelis, a pedido de António Fernandes, que dedica à ex-mulher, filhos, irmã Júlia Motaz, à Susana Pardal, ao irmão Francisco José e Marisa Pardal e a todos com votos de boa noite. Estamos de regresso amanhã às 20, assim bem perto do pôr do sol.

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0: Centésimo, décimo nono episódio. Pouca farinha, muita cultura.
1: Mas espera aí, vamos lá entender. Sabes que eu sou uma figura pública, que sou o braço direito do Ministro do Ambiente, está sobre polémica.
2: Então vamos lá, o que é que queres falar?
3: Quem é que roubaste do Ministério?
4: Vai ter que apresentar para salvar o... Boa tarde, rapaziada, não é verdade, mais uma vez, que do... hoje o nosso convidado é um amigo de longa data que mudou um bocado o seu comportamento, quer dizer, não mudou assim tanto quanto isso, porque agora está outra vez eufórico, mas pronto.
1: Não, escondeu-se.
4: O Mário Passarinho, o Mário Burton, como é conhecido. Estudar, não sei quantos, depois encontrou uma cara metade na capinha, não é verdade? Casou-se a capinha.
1: É verdade, alguém tinha que me pôr no bom caminho.
4: Exatamente, ainda por ter sido aqui a Junta de Freguesia de Valverde, hoje é o vice-presidente da Junta de Freguesia de
1: Tesoureiro.
4: O Tesoureiro, à capinha.
1: Há 7 anos.
4: Das grandes figuras desta terra, Valverde. Que sabes que Valverde é uma terra que tem essa capacidade ímpar de expulsar as pessoas boas de cá. É uma coisa impressionante, mas pronto. Há alguns que ainda cá ficaram.
1: Eu não considero expulsar o termo adequado.
4: Convidar aí assim, convidar aí.
1: Eu considero o termo adequado não dar oportunidade a cada um poder ser forte naquilo que é bom, não é? As oportunidades a todos chegam a todos. Quem as aproveita ou quem nos as dá, não é?
4: Claro.
1: Não é, Jerónimo?
4: Um empurrãozinho
1: e diz assim: damos-te uma oportunidade, damos. Não damos, corta-te as pernas para toda a vida. Não, isso aí não há volta a dar.
4: Sempre foi.
1: Mas aqui foi isso.
4: O Mário pertenceu àquela geração que, quando Valverde respirava. Loucura, cultura, respirava.
1: Claques de futebol, eventos culturais e.
4: Era uma coisa interessante. Então, um bocadinho dessa parte. Que era...
1: Epá, desde o tempo de organizarmos, quando foi aquele festival aí nas ruas organizado pela Juval.
4: A Popoval,
1: nós conseguimos montar uma barraca sem mais nem menos. Que trouxemos capoeira, que nunca ninguém tinha visto capoeira na vida aqui na aldeia, e nós trouxemos capoeira, pessoal que veio de Lisboa já há anos valentes, trouxemos capoeira e essa possibilidade de dar às pessoas novas coisas, como uma noite de capoeira. Nós temos uma noite de capoeira em que nós suportámos os custos e nós eram 11 da noite, nunca mais me esqueço, 11 da noite. Toda a gente cheio, todos os bares da festa.
4: O Walter vai fazer pão com chouriça.
1: E pizzas, na padaria da aldeia, pizzas e pão com chouriça. E eram 11 da noite e nós éramos as únicas pessoas que não tínhamos feito um euro. Toda a gente a faturar, a vender. E nós 11 da noite e nós todos sentados numas cadeiras assim como estamos agora. Ainda não tínhamos feito um euro e a partir da meia-noite, a noite virou completamente do avesso e nós fomos a única barraca, neste caso não era uma barraca, era tipo uma quelha que trabalhou até às 6 da manhã, 6, 7 da manhã, foi nessa noite que aconteceu. Mas nós trabalhámos toda a noite, para quê? Para comprarmos uma aparelhagem, para comprarmos um frigorífico. Para comprarmos mais o que é que foi uma aparelhagem, um frigorífico, e comprarmos outra coisa que não oferecemos à escola. A aparelhagem e o frigorífico oferecemos à escola. Mas acho que uns tapetes de jiu-jitsu ou não sei o quê. Nós essa noite fizemos esse dinheiro todo. Foi uma coisa absolutamente fora do normal. Era 11 e tal da noite, nós 100 clientes. Até às 6 da manhã não parámos. Toda a gente fechou e nós... Toda a noite, a trabalhar, a vender.
4: Era uma festa que eu senti tipo.
1: Tasquinhas.
4: Da Alpedrinha, da Alpedrinha.
1: Tasquinhas, é. Era tasquinhas.
4: Foi muito giro. Acabou, para um das invejas, como é normal, nesta terra.
1: Epá,
4: foi assim.
5: Mas só houve uma edição ou fizeram mais que uma?
4: Só houve uma. Não, fez-se uma segunda, mas a segunda ainda foi pior que a primeira.
1: Houve muitas restrições. Quando tu podes explorar aquilo que tens para dar de melhor, É assim, há uma coisa que nós temos que vender a cerveja deles, tudo bem. Nós temos que praticar os preços deles, tudo bem. Agora, quando nós temos capacidade para ir mais além e trazermos uma capoeira que nos saiu na altura, imagina, eram 15, 16 pessoas a vir de Lisboa, a pagarmos o transporte, a pagarmos o comer, o beber, tudo. O alojamento não,
4: porque eles...
1: Não, eles vinham e iam, mas nós tivemos que pagar tudo. Depois ainda nos vêm pôr restrições, porque nós não aplicámos as regras do que estava. Quando nós exportámos aquele custo todo, que nós não fomos pedir nenhum a ninguém para trazer uma equipa de 15, 16 pessoas para vir fazer capoeira. São tempos passados. Eu não guardo rancor a essa gente, porque... Não guardo rancor porque
4: olha,
1: é assim.
4: Eu lembro-me que no último dia, e estava a chuviscar ou qualquer coisa do género, ali na...
1: Não guardo rancor.
4: O pé de Walter, naquilo, como é que chama aquilo?
1: Naquela?
4: Não, naquela rampa, que era onde moram...
1: Opa, o nome não... Estou há 12 anos ou 13 fora daqui, não...
4: E então... Havia lá a Feira da Ladra. E veio muita gente, como sabia que havia a Feira da Ladra, veio muita gente de fora, pá, veio muita gente de Lisboa, inclusive, porque era.
1: Ah, pá, a Feira da Ladra.
4: Não tinha havido.
1: Houve pessoas a vender simples potes por 15 euros.
4: Sabes o que é que eu
1: patins em linha por 30 e tal euros. Sabes o que é que eu já estamos a falar de há mais de 15 anos atrás.
5: Não, essas feiras é que são interessantes.
1: É.
5: Nós, que você diz isto hoje.
4: No outeiro. Era o
1: outeiro. A questão é que é assim.
4: Sabes o que é que eu lá pus? Lembras-te o que é que eu lá pus? Eu peguei aqui isto, que é só para chamar isso, mas não é para vender. O primeiro disco que eu vou ouvir. Lembro-te que pulo lá, isto é para vender.
1: Vendíamos tudo, nós vendíamos tudo. Mas só para dar um exemplo.
4: Estava em volta de Lisboa. Hoje é normal, não é? No final, tu vais à feira das
1: velharias. Mas não há espírito.
4: Aqueles são os mesmos de Feira da Ladra.
1: Não há espírito.
4: O pessoal tinha coisas.
1: Tudo que era para vender, era para vender.
4: Coisas velhas em casa. É, mas é que foi vendido ao preço.
5: Esse é que é bom, esse espírito é que é bom.
1: Não, mas era um espírito.
4: É que foi um espírito.
1: Havia pessoas a pôr ali as coisas. É pá, vejam lá se eles conseguem vender.
5: Mas essas, na Caixa Branca, é um espírito de negócio.
4: Mas aquele não. Aquele era. Tipo a cara dos 300.
1: Eu não tenho restrições, não tenho restrições quanto a isso. Havia pessoas a pôr ali as coisas para vender jarros que tinham em casa, que não serviam para nada. E tudo o que nós temos.
5: Então vocês fizeram Feira da Ladra, antes de haver Feira da
1: Era despachar aquilo que nós tínhamos em casa que não servia para nada.
4: Mas completamente isso foi feito há 20 anos.
1: Há 20 anos.
4: Há 20 anos, está aí ou mais.
1: E nós podemos dizer, eu não imagino ninguém fazer aquilo que nós fizemos. Não imagino, porque nós chegámos a um ponto, nós tínhamos sangria, nós tínhamos cerveja, nós tínhamos vinho, nós tínhamos tudo o que havia para vender. E pão com chouriço, e as pizzas a sair diretamente do forno. Agora, nós pegávamos um jerrycan de 20 litros.
3: Boa tarde.
1: Boa tarde. Nós tínhamos um jerrycan de 20 litros em que deitávamos a primeira bebida, era até um terço, e depois era garrafas de vodka, garrafas de gin, garrafas de 7-Up, garrafas de Coca-Cola, garrafas de sumo de laranja, garrafas de sumo de ananás, era a despejar lá para dentro, a abanar aquilo, nós provávamos se tinha álcool, teor de álcool, que nós sentíamos aquele sabor a álcool suficiente, ia para o mercado. Se não tinha que levar mais qualquer coisa e bota. E nós, foi assim que nós conseguimos comprar. Nós, a escola de primária de Valverde foi um frigorífico, foi uma aparelhagem, foram uns tapetes para praticar jiu-jitsu e taekwondo. Nós comprámos com o lucro daquela festa. E nós éramos um grupo que nem devia estar ali. Éramos um grupo de pessoas que naquele dia nem devíamos estar ali. E por isso é que nós fomos criticados. Porquê? Porque demos tudo
4: era
1: aquilo.
4: Era pouca farinha.
1: Porque nós demos tudo aquilo que ganhámos ali em prol da comunidade. Opa! Foi mesmo uma noite de copos. É como eu lhe digo, 11 da noite, nós estávamos sentados todos aqui. Imagina, nós somos os quatro organizadores daquela barraca. Nós estávamos aqui. É pá, que noite perdida. Às 11 da noite, a partir da meia-noite até às 8 da manhã, nós não parámos. Não parámos de servir. Quando aquilo acabou, só nós é que estávamos vivos.
6: Epá, mas é que estava a bombar. Para a Feira da Ladra.
1: Foi logo de manhã. Foi logo a seguir. Foi logo a seguir. Tudo
5: e o pessoal, a população aderiu?
1: Aderiu.
6: Não, muito. Epá, a maior parte foi para a câmara, não sei coisa.
1: Mas a Feira da Ladra rendeu porque estava comunicado.
6: Veio muita gente da Quilhã, Castelo
1: Branco. Mas da esposa. A esposa do senhor do Sopas e Migas.
6: Sim.
1: Que veio à Feira da Ladra, comprou-me aqueles candeeiros. Sim. Comprou-me uns candeeiros, que eu tinha de madeira.
6: Mas era preço. Agora,
1: são coisas que... Epá, orlhice, não é? Não é orlhice, acelhice, chama-lhe o que quiserem. Mas sem nada disso, ninguém vai em frente. Ninguém vai em frente. E depois é assim, nós sentimos-nos restringidos, porquê? Epá, vocês tinham uns matregues, mas nós não tínhamos matregues nenhuns. Quem tinha os matregues era outra coletividade. E infligiram as ordens da organização porque tinham uns matregues para ganhar dinheiro. Mas ali ninguém queria ganhar dinheiro. É um serviço de comunidade. Nós não queríamos, nós não éramos uma coletividade registada.
6: Era
1: todo o dinheiro que nós ganhámos, demos, comprámos uma cena para a escola, outra cena para a escola.
5: E inveja das outras...
1: É, não é a questão de ter inveja, é o prol de trabalhar em prol de. Epá, nós trabalhamos, sim, vocês se calhar tivessem uma coletividade, trabalhavam a obter a receita em prol daquela coletividade, para quê? Para o evento seguinte ser maior, porque já tinha uma verba, um fundo de maneio. Nós não tínhamos complexo news, era tudo o que nós ganhássemos era para gastar. Não há aparelhagem, não frigorífico. Foi mesmo assim.
6: Você sabe que inveja quanto à nossa associação naquela altura, que era a Pucafarinha, que era o tempo.
1: Falta aqui o Walter, o Walter devia estar além.
6: O Walter é o padeiro.
1: Devia estar além.
6: Esse é que eu escolhi para meu. E depois havia o seguinte, já toda a gente pensava que nós íamos candidatar à junta de freguesia. Já andava toda a gente a pensar nisso. Nós só queríamos era fazer qualquer coisa cultural, que era qualquer coisa que faltava envolver.
1: Falta em todo lado, falta em todo lado. Ainda hoje falta.
6: Claro, ainda hoje falta.
1: Não é a Luísa Sobral que vai alugar isso.
6: Nós, naquela altura, até fizemos o seguinte.
1: É verdade.
6: São
1: coisas simples.
6: Perdão.
1: Qualquer aldeia que tenha uma fonte, eu vou dar um exemplo, qualquer aldeia que tenha uma fonte e eu estou numa freguesia, em que eu sou tesoureiro da junta de freguesia, só que ser tesoureiro não é ter capacidade de organizar, é ter capacidade de dar ideias e organizar. Qualquer freguesia que tenha quatro fontes na aldeia tem a obrigação de organizar com certas fontes. Aqui vai o Zé, aqui vai o Miguel, aqui vai o Jerónimo, aqui vai o António. Com certas fontes. E onde é que as freguesias têm pessoas? Quando? No verão, os imigrantes. Epá, os concertos de aldeia. Os concertos de aldeia, no verão, os concertos de aldeia. Bastam duas colunas, luz. Epá, e selecionar. Aqui vai, à fonte A vai o Jerónimo.

0: apanha a primeira e a segunda semana. Tem dois concertos. O Zé vem à segunda semana, apanha a segunda e a terceira semana, tem mais dois concertos. A Manuela vem à terceira semana, apanha a terceira e a quarta semana. Ninguém faz isso. Ninguém faz isso. E nós temos festa da cereja, temos a festa do repolho, a festa da alface, a festa do míscaro. E ninguém faz isso quando são 800 euros. Vamos imaginar, valores físicos, dinheiro, 200 euros por músico. São 200 euros, 300 euros por músico. Qual é que é a freguesia que não tem 1000 euros para gastar em dois fins de semana?
1: Mas nós naquela altura foi o que quisemos, foi dinamizar e catapultar a nossa freguesia, que é era e é a maior freguesia do Conselho do Funão, a um nível cultural que nunca foi.
0: Não chegámos lá.
1: E não chegámos lá porque fomos vetados. Fomos vetados daquela altura. Sabe o que é que nós fizemos, Marinho João? Uma coisa impressionante. Nós trouxemos gratuitamente, aliás, e eu falei com o Paulo Fernandes, na altura era vice-presidente, o presidente da Câmara era o Manuel Freixo. Conseguimos fazer um concerto de Natal na igreja. Na igreja de Valverde, da orquestra típica Albicas 13, vieram fazer um concerto de Natal para as pessoas. Ouvirem as músicas de Natal. Nunca tivemos apoio de ninguém. Nessa altura pedi-se, de facto, apoio à junta de freguesia, ao PAV, para desembestar a igreja e o parque, até se convocou para oferecer o lanche para os músicos, para virar. Mas aqui nunca houve nada disso. Aqui é muito mais fácil.
0: Olha, já lá,
2: mas também sempre foram uma
0: associação. Isso continua.
2: Uma associação numa associação, uma coisa informal.
0: Isso continua nos dias 2.
1: Nós nunca nos formalizámos com a associação cultural.
2: É melhor, é o melhor.
0: Isso continua nos dias 2.
1: Nunca precisámos de apoio de ninguém.
0: Isso continua nos dias 2.
1: Naquela altura, eu lembro-me, quando falei com o Paulo Fernandes, estava a dizer dias mais com a ideia. Estou aqui falando do Sr. Dr. Paulo Fernandes, hoje que é presidente da Câmara, mas naquela altura era vice-presidente.
0: Mas a culpa não é dele.
1: Mas que lhes deu apoio, que lhes deu apoio. Atenção, foi um apoio por trás, por fora, porque deu-nos apoio para o Sr. Dr. Paulo Fernandes. Oi, sempre foi um homem de cultura e sempre fizemos bem e sempre quis apoiar. Mas nós sempre fizemos coisas. Quisemos fazer coisas engraçadas. Mas o grande problema de fazer essas coisas engraçadas é a própria terra. Não está habituada a isso. E qualquer coisa que fizéssemos, porque já queríamos ser candidatos à junta de freguesia, não era?
0: E fomos. Quer dizer, fomos, não foi?
1: Não,
2: mas achas, por exemplo, agora uma associação que mais vale enfrenta esse problema ou não?
1: Mas acho que o problema
0: é que está muito forte. O problema aqui neste momento, o que eu constato, é assim, eu estou fora daqui há 12 anos.
2: Agora, o que é que estás aqui?
0: Eu constato. Não. Está muito forte. A questão aqui é assim: estão muito fortes. Acho que está muito forte. É bom ver. Eu morei aqui anos e anos. O Jerónimo foi meu pai. É pá, não é? É questão. É. Foi uma pessoa que me acompanhou no meu crescimento. Eu não estou a dizer que foi meu pai, porque o meu pai só tem um e Deus o tenha. E era grande amigo do Jerónimo e eu sempre disse ao Jerónimo. Agora é assim, foi uma pessoa que me acompanhou no meu crescimento. Agora é assim. Uma associação não se resume a eventos específicos. Resume-se a dividir. O atacado do proporcionar à população eventos culturais em vários momentos de um ano. Nós não nos podemos. Acho que não se pode restringir uma festa de verão tipo o Arraial do Gaiato. Não se pode restringir a isso. Tem que ser mais forte, tem que ser mais pujante, tem que ser mais. É aquilo que eu lhe disse. Valverde tem quatro fontes. O concerto das fontes não custa nada. Hoje é o Zé aqui a tocar, amanhã é o Jerónimo, na outra fonte, amanhã é o Manel. Agora é assim, eu dou-lhe um exemplo. Eu estou na Capinha e proporcionei e disse assim, eu estou disposto a isto, como faço parte do executivo, eu estou disposto a dedicar da minha verba como membro do executivo para isto. E a comissão

0: fábrica era da igreja, organizou um concerto de reis. E eu paguei metade do concerto. Para quê? Para proporcionar à população uma coisa que se calhar só eles sozinhos não conseguiam. E que, epá, eu pago. E estou disponível e mencionei isso. Epá, estou disponível. Agora, não peçam a mim, uma pessoa singular, única, como membro do executivo, pá, para chegar ali, pá, vou organizar isto. Não estou para isso. Existem associações, clubes desportivos, comissões fabriqueiras, a própria junta de freguesia no seu coletivo, não individual, para proporcionar isso à população. Não tem que ser eu a chegar assim, olha, o Armando, vem cá tocar. Ó Jerónimo, vem cá tocar, eu pago-te o cachê. Oh, vem cá tocar que eu pago-te o cachê. Epá, não tem que ser eu individualmente.
1: Ora,
0: tem
1: que ser o... quando as coisas não se mexem,
0: tem que ser o coletivo. Tem que ser o coletivo.
1: Ser, mas às vezes é preciso ser o Armando.
0: Mas tem que ser. Mas
1: não avança.
0: Epá, mas não depende de nós. Nós
2: já
0: não somos
2: agora estás a falar em música, às vezes perdidas até.
3: Tens que escolher uma música.
2: Não,
0: não
2: esquecer dessa parte.
0: Claro.
2: A cabeça estava animada.
0: Bichos perdidos, Lullaby dos Kills.
1: Claro. Uma boa escolha.

0: tenho uma ideia completamente diferente da política. A política é para servir a população.
1: Principalmente juntas
0: não,
1: para
0: a servir a população. Epá, para mim, digam-me assim, vamos alcançar este caminho. Tudo bem. Quantas pessoas servem este caminho? 20. Ok. Quanto é que custa? 30 mil euros. Ok. E a seguir? Epá, vamos construir aqui um muro. E o muro é para quê? Ah, o muro é, não sei quê. Quanto é que custa o muro? 5 mil euros. Epá, 5 mil euros, calma lá. Esse muro para mim é desnecessário. Mas, por 5 mil euros, proporcionamos à população durante 4 anos eventos culturais de 1000 euros a ano. Epá, não sei quê. Bem. Epá, então vamos lá oferecer material escolar às crianças da aldeia. Epá, mas. Tudo que é cultural não precisa de retorno. Quando nós fizemos essas coisas, nós não podemos pensar em que vamos ter retornos. Nós temos que tentar proporcionar a alguém alguma coisa em troca. Porque é assim, uma coisa era chegar lá, olha, bom, tem aqui, paga 25 euros. É pá, 25 euros, eu vou ter que fazer 25 euros em lucro para pagar. Ok. Ali ninguém exige nada a ninguém. É, e a partir do momento que ninguém exige nada a ninguém, eu até lá podia pôr umas gajas nuas a dançar e a pôr gajas em terem lá notas de 50 euros nas cuecas, não é? E elas depois, metade era para elas, metade era para nós. Está a perceber? Agora, aquilo em Twitter era proporcionar coisas diferentes, tanto como nós proporcionámos um frigorífico, uns tapetes, uma aparelhagem. Houve pessoas que embirraram com os matrecos, que nem eram nossos, eram de outra coletividade, que era o Reis, na altura até acho que era o Reis que tinha os matrecos, não foi? Já não te lembras?
2: Não,
0: era uma coletividade que tinha os matrecos, foi por causa disso que eles embirraram, foi por causa dos matrecos. Epá, mas não é questão para isso, é assim, se não era cobrarem, olha, nós vendemos uma cerveja diferente. Nós praticamos preços diferentes. São mais caros, são mais baratos, não interessa. Nós pagamos a capoeira. Nós pagamos o DJ. Epá, porque é que nós temos que participar à organização do evento? Nós pagamos tudo aquilo que gastamos. A questão está aí. É assim, eu acho muito bem. Agora, se a organização na altura tivesse sido feita, olha, vocês têm que gastar esta cerveja, vocês não podem ter eventos, vocês não têm, e os preços são estes. Epá, tudo bem. O problema ali foi o sermos muito verdes, ou neste caso, a organização ser muito verde. Ou seja, estávamos a aprender todos uns com os outros. E depois, havia uns gajos mais espertos que outros. Não era que nós fôssemos mais espertos. Nós tentámos ir buscar o que era mais barato e o que era mais caro. Porque, de certeza, e garanto-lhe a si, e Jerónimo sabe, de certeza que ninguém pagou mais do que nós pagámos pela capoeira naquele evento. Ninguém pagou mais do que mandar vir 15 gajos de Lisboa para fazer capoeira na festa, com tudo pago. Transporte, alojamento, alimentação, ninguém pagou mais do que nós pagámos. Mas é calcular o risco. É calcular o risco e saber aquilo que podemos ou não dispor. E nós calculámos o risco e arriscámos. Agora, que nunca vale verde, e digo-lhe mais, já passaram 20 anos, nunca ninguém no Conselho do Fundão viu. E a população de Valverde viu. Jerónimo, estou a mentir?
2: Não, acho que viram na televisão.
0: Nunca mais ninguém viu.
3: Mas a tua carreira autárquica que começou aqui ou já só na
0: capital? Eu fiz parte da Assembleia de Freguesia aqui de Valverde durante 12 anos. Candidatei-me à junta contra o anterior presidente. Perdi.
3: Mas com o quê? Com o Chico Espanhol?
0: Sim, perdi.
2: Era eu o mandatário.
0: Perdi.
3: Está tudo explicado.
0: Perdi, epá, e a população é decidida. Não é questão de. Se calhar também não tinha estofo. Mas se calhar tinha outra forma de ver as coisas. Porque é assim. É assim. Não me venham com coisas. não me venham com coisas. Pá, venha lá qualquer presidente junta que venha, ninguém venha identificar os problemas das freguesias. Limpeza, caminhos, alcatruma é médio. Mas falta a outra parte, que eu consigo compreender o que é que a população pode ou não gostar ou não gostar, ou precisar ou não gostar. Agora, nós temos freguesias do concelho em que todas as freguesias vêm alcatroadas, 6 estradas por mandato, por paralelos e mais 2 ou 3 arruamentos, arranjar os jardins, mais 2 ou 3 arruamentos, daí o resto. Onde é que está o serviço comunitário? Onde é que está o serviço prestado à população a nível cultural, de mobilidade, ajudar as pessoas? Ajudar as pessoas a dizer: epá, você quer ir onde? Eu quero ir a visitar qualquer coisa. Onde é que está esse serviço? Nós estamos aqui para servir a comunidade. Agora, é preciso é saber gerir isso e saber
3: fazer alguma coisa também.
0: Continuar a prestar serviço à comunidade. Agora, o serviço à comunidade não é prestado apenas em alcatroar caminho.
3: Não sei o que é que a João quer.
1: Também quer um
0: serviço. O serviço à comunidade não é só alcatroar caminhos, pôr paralelos e caminhos, arranjar isto, arranjar aquilo. Há outro serviço que é preciso prestar. É assim, a nível cultural, qualquer freguesia que se preste, epá, as festas de verão são festas de verão, são festas organizadas pela Comissão de Festas, são festas organizadas pelas comissões fabriqueiras, são festas organizadas pela Associação Juvenis e pelos grupos esportivos. Onde é que está a parte cultural onde a junta de freguesia mete o dedo? Onde é que está? Mas em qualquer freguesia do concelho, onde é que está essa parte? Onde é que está essa parte? Proporcionar às pessoas, tipo, dou-lhe 5 estrelas à junta de freguesia de Lavacolhos. Junta de freguesia de Lavacolhos, 5 estrelas. Porquê? Porque consegue juntar a parte do resto das quatro freguesias à parte que eles organizam. Cinema, todos os meses. Eu também tentei.
3: Sim, agora está a ver.
0: E também tentei para a Capinha, através do Cine Clube Cardunho. Nós não temos condições financeiras para suportar a aquisição do novo retroprojetor, a aquisição do novo sistema de som. Eu tentei levar para lá. Não dá. É um investimento que nós, neste momento, epá, há outras prioridades. Aliás, prioridade de pagar a dívida. Agora, é assim.
3: Mas não te irrita um bocado, por exemplo, estás nessa função, andaste estes anos todos a pagar dívida. De repente vem outra fruta, junta de frente.
0: É uma questão de chegar.
3: E vai adquirir uma dívida.
0: Não, mas é uma questão de chegar. É uma questão de chegar.
3: E arruma todo o trabalho todo.
0: Eu dou um exemplo. Nós temos que olhar para a população e dizer assim: idosos. Epá. Uma noite de Fátima, uma peça de teatro, uma viagem a Fátima. Nós organizámos uma viagem a Fátima no mês passado. Organizámos ontem, no dia da criança, uma viagem ao zoo, lá em cima ao zoo de Santo Inácio, para as crianças. Epá, porque agora dá-nos possibilidade de dizer assim, em prol da população.
2: Faz a retenção.
0: Não é que não seja qualquer euro em prol da população. Calma lá. Qualquer obra é em prol da população. Nós estamos a arranjar a barragem toda, de cima a baixo, com assadores, com bancos e mesas.
4: Estamos a chegar à hora
1: de outra música.
4: Dos discos perdidos.
0: É pá, discos perdidos, Race Against the Machine.

0: culpa Bob Dylan. Bob Dylan. Como é que chama aquela música?
1: Taxa de Micos.
0: Não é o Knocking, é o outro. Noite na casa dele.
2: Mas olha que o Bob Dylan nunca passou tantas vezes nas conversas na bola disso, como é que isso?
3: Só falaste muitas vezes dela, nunca.
2: Sim, mas
3: nunca passou.
2: Está sempre
0: para aí.
2: Claro.

0: agora ouçam com atenção. Tocar lá calma. Ouçam com atenção. Havia uma geração aqui que eram 5 ou 6 gajos. Fora os jovens. Este gostava disto, este gostava disto, este gostava disto, este gostava disto, este gostava disto. Mas este é a ligação. Era o Jerónimo. Está a perceber? Era eu, o Valder, o Chico Rolo, não sei o quê, não sei o quê. Mas o elo de ligação, o elo de ligação é o presidente da junta agora no
1: carro. Olha. Então, e vocês davam músicas a ouvir ao Jerónimo?
0: Não, mas nós era a confraternização todos juntos. Está bem, vais para o parque e vamos embora já. Está bem?
2: Era ali, íamos todos para a casa de João Filipe a ensaiar. Entrava todos. Meus amigos, estamos a ensaiar. Pouco barulho podem ver, não é? Mas era
0: a questão, é. Toda a única pessoa que nos ligava, é assim, nós éramos todos amigos. Mas havia uma pessoa que nos ligava a todos porque nós juntávamos todos. Tipo,
2: eu gostava
0: deles. Ou subíamos para o andar de cima para ir ter com o Jerónimo, ou íamos para a Fontevalo, que Fontevalo merecia um espaço, vai 30 metros com guarda-sóis e árvores, para o pessoal dar ali a bancada, ver os mínimos no verão. Até de madrugada.
2: Passávamos o tempo que ele passava o tempo que a guitarra.
0: Até de madrugada.
2: Não havia o Rafa, não havia o Rafa.
0: Aquele espaço merecia mais 10 metros quadrados para cada lado. Um quadrado. Com paralelos e quais
3: o que eles lá quisessem.
0: Aquela fonte merecia um espaço com mesas e bancos e árvores para nós lá estarmos sossegados.
2: Era até às 4
0: da tarde. Tem gajos com violas a tocar, gajos com. Mas era ali que nós passávamos.
2: Sabes que é o barral? Sabes que é o barral da fatela? O GNR vinha de moto quando chegava à última curva de Valverde, desligava a moto porque sabia que nós estávamos no.
0: Era ali que nós passávamos o tempo.
2: Com o garrafão?
0: É assim, nós saímos um café fechado, nós íamos para lá, eles com violas, eles os músicos, não é? Mas nós como amigos,
2: conversávamos,
0: eles chegávamos, epá, toca aí esta, toca esta. Lembras-te que tocávamos o Biris? O Biris tocava umas músicas, um sol, um jazz, e não sei o quê.
2: Eu fiz
0: só diferente.
2: Eu fiz aquela música com o Meco Vasco, que é das melhores músicas que eu tenho. Foi com o Metal. Vamos os dois para a futebol. Epá, e eu fiz a música.
0: É aquele espaço marcial ali. Eu não digo que marcial e.
2: Não havia telemóvel.
0: Mas não havia espaço para nós estarmos ali. Imagina. Agora não, que agora a nossa idade. Não. Mas os miúdos irem é para ali, sentarem-se ali, porem ali as grades. Nós levávamos assim. Nós levávamos as grades atrás das bicicletas, a zorrar pelo chão. Atrás das bicicletas iam por aqui.
2: Era cheinha. Cheinha de gente.
0: As grades iam daqui, presas às bicicletas, com um bordel, a ir pelo chão afora, até chegarem lá abaixo. Quando chegavam lá abaixo, nós pegávamos as grades e
2: íamos. Havia uma geração completamente culta.
0: Havia uma geração. Éramos baratais. Não era culta, era uma geração em que todos.
2: Não foi a minha geração. Não foi a minha geração, foi a geração que veio a seguir.
0: Era uma geração.
2: Estes putos que vieram.
0: Era uma geração que era assim.
2: E eu sempre gostei de andar com eles.
0: Era uma geração que era. Não éramos cultos, nós não éramos cultos, ele está a enganar. Nós éramos sobretudo amigos uns dos outros. E depois a vida segue os parâmetros normais. Eu caso.
4: Eu peço um milhão de euros ao banco que eu tenho um problema.
0: De A a B, aquela geração era unida. Tu tivesse o 12º ano, tivesse o 6º ano, tivesse a 4ª classe, nós éramos unidos. Jogávamos futebol juntos, íamos a acampar juntos, íamos para todo lado juntos, íamos para as festas juntos. E depois
2: eu sempre tive
0: chegou ao meio, o Jerónimo estava sempre junto.
2: Eu andava sempre com eles, juntos.
0: Por isso é que eu digo que havia um rol de pessoas e o Jerónimo estava aqui. E o Jerónimo vinha sempre parar ao meio de nós. E o Jerónimo fazia sempre parte do meio de nós. Quem diz o Jerónimo diz.
2: Não havia muitos mais.
0: Não havia. Era Jerónimo. E depois nós separámos-nos todos. A partir do momento que nós nos separamos todos. Epá, se quer que lhe diga, digo-lhe assim, estou completamente flipado de ter deixado de estar aqui em Valverde.
2: Foi quando sentia falta. Este foi o penúltimo a sair daqui. O último foi o Valverde.
0: Você nunca sente a falta, é assim, nós todos sentimos a falta de uma coisa, eu sinto uma falta dos amigos. Só que não é bem dos amigos, é porque posso vir aqui quando eu quiser. Só que...
1: Uma camaradagem especial.
0: É, não. Pá, é uma coisa fora de normal. Era uma coisa fora de normal que acabou. Acabou, não é porque acabou, porque eu quis. É, se eu quiser, venho aqui, mas...
2: Havia uma particularidade muito boa. Mesmo que andássemos todos.
0: Bêbados.
2: Coisa. Não havia problemas em total. O mar era contestatário. Contestatário é uma bandeira dele. Aliás, nós éramos todos contestatários. Ao status quo que havia cá nessa terra. Porque essa terra sempre foi adversa.
0: Há opiniões diferentes.
2: Há opiniões diferentes e atividades culturais. E nós queríamos fazer dessa terra uma coisa importante.
1: Next. Shelley Mateus, vai escolher uma música especial.
2: É pá, eu tinha lembrado de uma música no outro dia. Ah, já me lembrei agora. Al Stewart, The Year of the Cat.
3: 42?

0: Então agora falta eu escolher uma música. Olha, Bob Marley.
1: Olha, tenham moderação.
0: Preston Rock.
1: Pode ser. Analisem bem aquilo que eu disse.
2: Sim, sim.
1: Tudo o que for.
0: Ah, não, não.
1: É pá, ou então uma liga sem.
0: Eu disparado de champanhe de Jerónimo.
1: Quando for as neiras, ponho um
0: pico. Eu disparado de champanhe de Jerónimo. E neste momento especial nos despedimos aqui direto do Espanhol Bar. 3 metros e 20 a ouvir o Al Stewart.
3: The Year of the Cat.
0: The Year of the Cat. Boa noite, bons sonhos.
3: Hoje tivemos o nosso grande amigo, o nosso co-produtor do programa, o Pelejão, anda para a Itália, mais a filha.
0: Alô, tchau, Pelejão. Good night.
3: Grande abraço. Vá.
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0: Muito bom dia, bom domingo, 14 de junho de 2026. Espero que esteja a passar uma excelente manhã na companhia da Rádio Cova da Beira. Para nós é sempre um prazer, uma honra estar ao seu lado. Muito, muito obrigado pela sua fidelidade na sintonia do 100.0 e 92.5, as frequências locais da RCB, mas também em todo o mundo através da internet em www.rcb-radiocovadabeira.com. Iniciamos o nosso programa de hoje, encontro aos domingos entre as 10 e as 11 da manhã. Iniciamos sempre com o espaço AIS.
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2: O Sudão é o palco da maior tragédia humanitária neste momento em todo o mundo. Não é na Ucrânia, não é no Líbano, nem no Irão, é em África. Este país está em guerra há 3 anos. O cenário é dantesco. Calcula-se que morreram já mais de 200 mil pessoas e haverá cerca de 14 milhões de deslocados e de refugiados. Qualquer coisa como 1/4 da população. Há histórias brutais de violência, de impiedade absoluta, com mulheres e meninas a serem vítimas de violações, de tortura sexual. A guerra, que começou a 15 de abril de 2023 entre o Exército e o Grupo Paramilitar Força de Apoio Rápido, levou o país para o apocalipse. Sucedem-se os crimes contra a humanidade, mas, ao mesmo tempo, há um silêncio ensurdecedor dos responsáveis das nações. Sabe-se o que se passa, mas ninguém faz nada. Raramente o Sudão é sequer notícia nos telejornais, fica longe. Ninguém quer escutar os gritos de socorro dos que estão a sofrer, das que estão a ser violadas, dos que fogem esbaforidos para não serem mortos à espada ou com um tiro na cabeça. Calcula-se que haverá, neste momento, milhares de pessoas desaparecidas. É difícil encontrar palavras para descrever esta tragédia, mas o pior de tudo é o silêncio. É vergonhoso este silêncio. Recentemente, um padre que está no Sudão, o padre Diego, explicou à Fundação AIS que é quase impossível ajudar tantas pessoas em necessidade, mas é preciso não parar. A comunidade, diz ele, necessita de pastores, de padres, de religiosas, de homens e mulheres de coragem para, apesar de todos os riscos, serem a mão amiga que tantos e tantos precisam neste momento. No dia do juízo final, disse este sacerdote, Deus vai julgar-nos e perguntar o que fizemos sobre as guerras esquecidas no mundo. A do Sudão é uma delas.
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0: Foi o espaço AIS, na antena da RCB, aos domingos, no programa Encontro, entre as 10 e as 11 da manhã. E vamos regressar à música. Já voltamos para lhe dar conta do tema que hoje está em foco aqui no nosso programa. Continuamos aqui ao seu lado, na Rádio Cova da Beira, no programa Encontro deste domingo 14 de junho de 2026. Com destaque para a cerimónia do centenário do Núcleo de Acolhimento da Liga dos Combatentes, a que foi realizada junto ao Monumento dos Combatentes, ao Jardim Público, com o qual esta cerimónia foi o encerramento do programa dos 100 anos do Núcleo de Acolhimento da Liga dos Combatentes, com a presença de diversas entidades, entre elas o Presidente da Liga dos Bombeiros, o General Cid Rodrigues. Ora, é precisamente o toques que são habituais nestas sessões, e um deles também a lembrar e também a destacar todos os homens que morreram precisamente em combate, e é sempre um momento também solene de recordação de todos aqueles que faleceram, já não voltaram para os seus lares.

0: depois as intervenções relativas a este centenário, a começar-se por João Azevedo, presidente do núcleo da Covilhã da Liga dos Combatentes.
1: Celebramos o centenário da criação do nosso núcleo da Covilhã da Liga dos Combatentes, fundada em 1926, após o fim da Grande Guerra de 1418. Aproveitando um período de grande euforia nacional e aproveitando a sinergia vinda da existência na cidade do Regimento de Infantaria 21, que havia estado na Flandres e em Lalis, juntou um grupo de militares e escolheu como primeiro presidente o capitão Nazaré Fernandes. Logo se fomentaram diversas atividades de apoio a combatentes carenciados e debilitados, regressados da Flandres. Recebeu-se grande apoio da cidade. Teve ainda como momento alto a construção do monumento aos combatentes da Grande Guerra, inaugurado em 30 de junho de 1930. O tempo foi passando e o Regimento de Infantaria 21 foi extinto. E depois a Guerra do Ultramar estalou, mobilizando todas as unidades, e o 21 foi integrado na formação do Regimento de Infantaria das Beiras e marchou para a Índia. Mais tarde aconteceu o 25 de Abril e, em consequência ou não, o núcleo passou por um período de encerramento. Só em 1982, dois militares da praça, Major Teixeira Lino e Primeiro Sargento José Guerra, tomaram a iniciativa de reabrir o núcleo. Reuniram um vasto número de associados, combatentes do ultramar, muitos cumprindo a fidelização porque gostavam da causa, muitos ainda hoje são sócios. Em 1986, deram lugar a novos dirigentes, todos oriundos do ultramar. O núcleo passou por dias de muita atividade e euforia, exposições, participações na vida ativa da cidade, criação do jornal O Combatente da Estrela. E ainda hoje, este jornal é o principal elo de ligação aos sócios. Um destaque para o principal impulsionador da criação do jornal, o saudoso Rui Delgado. Muitos foram os ativos que recordamos e muito trabalharam em prol do núcleo. Com o traço do professor Rodolfo Passaporte, foi executado e inaugurado o Monumento aos Combatentes do Ultramar, onde se gravaram os nomes daqueles que deram a sua vida e sangue no ultramar. Os tempos foram mudando.

0: Municipal da Colher, para finalidade não concretizada, até hoje, terreno ocupado pela própria autarquia. Talvez agora, passados alguns anos, possa ser um ponto de partida para a concretização do sonho atual, uma nova sede. Desejamos melhorias. A Câmara e a União de Freguesias são o principal apoio. O nosso obrigado. Uma palavra de apreço para a Liga dos Combatentes, pela forma como sempre nos considerou, no apoio que nos expressa, na presença assídua em cada ano. Muito obrigado, Sr. General. Hoje também queremos agradecer a presença do Presidente dos Bombeiros Voluntários, da Presidente da Cruz Vermelha, do Inatel, da PSP e aguardamos a GNR, e dos núcleos de Belmonte e Gouveia, que pela amabilidade que tiveram e se deslocaram à Covilhã. Obrigado. À comunicação social, pelo acompanhamento que nos fazem nas nossas atividades. Aos combatentes, sócios e familiares, que sempre nos acompanham, que sempre estão connosco. Obrigado. Deixo um grito da Liga. Combatentes, valores permanentes, combatentes em todas as frentes.
1: João Azevedo, o presidente do núcleo da Covilhã da Liga dos Combatentes. Em representação da Câmara Municipal esteve o vereador João Marques, que enalteceu todo o trabalho feito pelos combatentes e também pelo núcleo da Covilhã.
2: Dizer que celebrar 100 anos, na prática, e acima de tudo é celebrar a memória, celebrar a coragem, o compromisso de todos aqueles que estiveram na linha da frente por nós. É lembrar aqueles momentos difíceis da história em que estes foram chamados a servir e muitos deles fizeram-no com um sacrifício maior. Na Covilhã partiram homens para Angola, Moçambique, para a Índia, para a Guiné, e alguns, como todos nós sabemos, não regressaram. Mas outros que regressaram, também regressaram profundamente marcados por tudo aquilo que lá passaram, por tudo aquilo que lá deixaram e o mal que trouxeram com eles também nesses momentos. E por isso, todos eles merecem todo o nosso respeito, toda a nossa consideração. E merecem, acima de tudo, um reconhecimento concreto, digno e que esteja efetivamente à altura daquilo que deram efetivamente ao país nesses momentos tão difíceis. E o município da Covilhã tem reconhecido, reconhece e conhecerá, continuará a reconhecer todo esse trabalho, toda essa dedicação, essa missão que foi cumprida. E reconhece substancialmente aquilo que é o trabalho que o núcleo da Covilhã faz diariamente com aqueles que se encontram ainda entre nós, no sentido também de minimizar todos esses impactos provindos dessa fase das nossas vidas. Outros municípios, e como foi aqui, outros executivos do município estiveram, e estamos aqui perante exemplos disso mesmo, souberam reconhecer, estiveram e caminharam junto com o núcleo da Covilhã. Foi referido aqui há pouco uma situação que está por resolver e que teremos que resolver, que está relacionado com esse projeto que é justo, que é necessário, mas que ainda não foi concretizado e houve, por vicissitudes, porventura administrativas, a questão de cedência de terrenos, que entretanto foram ocupados por equipamentos públicos, de interesse também público e municipais, e que ocuparam esses mesmos terrenos, mas há questões que são necessárias resolver, e por isso deixo-lhe, Sr. Presidente, uma palavra de compromisso deste Executivo, do Sr. Presidente da Câmara, que, como é óbvio, iremos estar junto do núcleo da Covilhã para resolver esses problemas e para que deixem de ser um problema, porque não fazem sentido algum, e essa situação será certamente resolvida por este Executivo. Dar-vos também nota de que

0: como é óbvio, dentro deste trabalho e deste processo e aquilo que foi falado em termos de sede, nós, em termos de futuro, como é óbvio, contará connosco no sentido de o acompanhar nesse processo de encontrarmos, porventura, tal como já foi feito nas anteriores funções pelo engenheiro Hélio Fazendeiro, no sentido de darmos continuidade a esse processo em relação à nova sede. Isto para dizer que Covilhã, efetivamente, sabe o que deve aos seus combatentes, sabe o valor do seu serviço, do seu sacrifício, da sua missão e sabe bem, muito bem, do trabalho que tem sido realizado pelo núcleo da Covilhã em prol dos nossos combatentes. E por isso deixo-vos esta certeza que a Covilhã não esquece, a Covilhã reconhece e a Covilhã estará sempre, sempre ao lado dos combatentes e do núcleo da Covilhã. Viva o núcleo da Covilhã, muitos parabéns e viva a Liga e viva a Covilhã.
1: Diversas entidades presentes da região, da Covilhã e da região, nesta cerimónia que decorreu ao Jardim Público na Covilhã, que contou precisamente com o presidente da Liga dos Combatentes. Foi ele que se colocou na bandeira do núcleo da Covilhã da Liga dos Combatentes, precisamente esse selo dos 100 anos é obviamente um marco importante para a vida do núcleo da Covilhã da Liga dos Combatentes. Mas ouçamos então a intervenção do presidente da direção da Liga dos Combatentes.
2: Eu começo por referir que o ato que fizemos há pouco de condecoração do núcleo da Covilhã com a medalha da Liga dos Combatentes de honra ao mérito foi uma decisão da Assembleia e da Direção Central da Liga dos Combatentes em condecorar todos os núcleos que fazem 100 anos de vida. Por coincidência, hoje também em Torres Vedras processa-se ato semelhante, porque também aquele núcleo faz 100 anos de vida. Por isso, são os meus parabéns e felicitações a todos os combatentes e dirigentes que ao longo dos tempos dirigiram este núcleo. E eu assinalo mesmo que neste núcleo acontece que há três dirigentes do núcleo que prefazem 30 anos de dirigentes do núcleo. E, portanto, também, por decisão da Assembleia Geral e da Direção Central, a todos aqueles que ultrapassam os 15 anos, a Direção Central atribui-lhes um diploma de honra, referindo que serão considerados presidentes de honra, vogais de honra, ou secretários de honra, ou tesoureiros de honra, todos aqueles que ultrapassarem os 15 anos que voluntariamente puseram da sua vida ao serviço da Liga dos Combatentes. E eu julgo que mais tarde, e não neste momento, mas faço essa referência agora, quer o Presidente da Assembleia Geral, quer o Presidente da Direção do Núcleo, e outro membro da direção, há 30 anos que dirige este núcleo. É um caso único na Liga dos Combatentes. Portanto, é com satisfação que me constituo parte marcante do orgulhoso coletivo que nesta histórica cidade, neste dia, colheu especial oportunidade para publicamente ver comemorado o dia festivo 100 anos de criação do núcleo da Liga dos Combatentes da Covilhã. E de forma particularmente sentida, a Liga dos Combatentes manifesta publicamente, através do seu vereador e o presidente da Câmara da Covilhã, os nossos agradecimentos pelo apoio que tem concedido ao núcleo ao longo deste século de vida, apoiando combatentes, viúvas, famílias, promovendo a história, solidariedade e o apoio mútuo. Com afeto e com reconhecimento e com respeito devido ao homem e ao cidadão combatente desta histórica cidade, bem como as suas famílias, revive-se hoje mais um momento da nossa história, da história de todos nós, sobretudo aqueles que para escreverem deram o seu melhor ou a própria vida. Na Covilhã, ao homenagearmos hoje os combatentes desta cidade que se bateram na Guerra do Ultramar, jamais podemos esquecer aqueles combatentes por Portugal que, por obras valorosas da morte, foram libertando. A Liga dos Combatentes, que nasceu há mais de 100 anos e viveu e ultrapassou todos os maus momentos por que passou a sociedade portuguesa, desde a Grande Guerra, a Segunda Guerra Mundial, a Guerra do Ultramar, e hoje nas missões de paz e humanitárias e vigilância a leste, reúne-se hoje aqui com as entidades, agentes, combatentes, precisamente para evocar o cidadão combatente da Covilhã por Portugal, quando voltam a ocorrer na Europa, em segurança, dúvida, instabilidade e guerra. Mas é nosso entendimento que cada vez mais é necessário acentuar a importância que este tipo de cerimónias tem na afirmação de um povo e da sua cultura. E, portanto, hoje é um momento de reflexão sobre o passado, sobre o presente e sobre o futuro. E o núcleo da Covilhã, embora com interregno, como já foi referido, é um núcleo que faz parte integrante da vida da Liga dos Combatentes e da sua história ao longo do século XX. Um século terrível, mortífero, passou por uma Primeira Guerra Mundial, por uma Segunda Guerra Mundial, passámos nós pela Guerra do Ultramar e estamos agora nas guerras. Estamos no leste já, inclusivamente com forças portuguesas num país que acaba de ser escolhido para receber mais um míssil da Rússia. E, portanto, estamos já no século XXI, mas realmente o século XX foi um século marcado por acontecimentos que marcaram a história, talvez, do século mais mortífero que nos podemos recordar. Mas passamos por ele, e a Liga dos Combatentes passou por ele. Passou por esses momentos todos, viva, desde que foi criada em 1923. O núcleo demoraria mais 3 anos, porque realmente esse período, desde 1923 a 1933, são 10 anos que eu chamei período de nascimento. Logo de início criámos 52 agências, foram-se criando os núcleos para o país, foi realmente um período de nascimento da Liga dos Combatentes, é que se deu um período que eu denominei de condicionamento. Se até aí a Liga dos Combatentes tinha tido uma forma democrática de vida, com as suas eleições, dos seus núcleos, das suas direções, o governo então, nascido em 1933, com o Sr. Dr. Oliveira Salazar, resolveu passar a nomear os presidentes da Liga, os diretores da Liga, e durante 40 anos estivemos condicionados, não tivemos eleições e vivemos de facto um período interessante, mas difícil, porque o próprio Sr. Dr. Oliveira Salazar, um antigo guerrista da Primeira Guerra Mundial, teve muito receio da Liga dos Combatentes, porque era constituída por elementos que tinham feito a Grande Guerra. Concretamente, nunca foi uma cerimónia da Liga dos Combatentes. Incentivou a imprensa para não referir as cerimónias da Liga dos Combatentes. E condicionou-nos porque passou a nomear os diretores e os dirigentes da Liga. Portanto, vivemos disso até o 25 de Abril, nessas condições. Portanto, é realmente um período de condicionamento da Liga dos Combatentes e a sua vivência normal e democrática. Aconteceu o 25 de Abril. O 25 de Abril trouxe, com certeza, a democracia para nós e trouxe a nomeação de um presidente pelo chefe de Estado-Maior do Exército para que fizesse a revisão dos estatutos da Liga. O general Anacoreta Viana foi nomeado para essa missão. Durante um ano preparou os novos estatutos da Liga e assumiu a presidência eleito e foi presidente durante 10 anos. E eu para dizer que, portanto, a partir do 25 de Abril, houve uma ação concreta do Estado-Maior do Exército, General Firmino Miguel, para que voltássemos democraticamente à nossa vida, e a partir daí tivemos eleições 3 em 3 anos até hoje. Tivemos, portanto, um período de adaptação à democracia, porque vínhamos de um período de um governo mais ou menos ditatorial, ou autoritário, como quiserem chamar. E, portanto, assumimos um período que reduzimos os nossos efetivos. Nós tínhamos muitos núcleos no nosso ultramar. Perdemos os benefícios, perdemos tudo quanto tínhamos, quer em Angola, quer em Moçambique, quer na Guiné. Portanto, reduzimos, inclusivamente, no Portugal continental, muitos núcleos deixaram de funcionar. Portanto, foi um período de adaptação à democracia. Quando assumi, em 2013, a presidência da Liga dos Combatentes, tínhamos 63 núcleos. Neste momento temos 123, com 106 núcleos no Portugal continental e regiões autónomas, e 17 núcleos no estrangeiro. Portanto, nos últimos 23 anos, duplicamos praticamente o nosso número de núcleos e sócios. Estamos num período de renovação. E chamei renovação. São quatro períodos da nossa história. Somos, digamos, uma instituição intergeracional. Combatentes como nós estiveram aqui na Grande Guerra, depois vieram os guerreiros. Há um momento importante que não referi. É que, embora politicamente, na Segunda Guerra Mundial, nós não tivéssemos participado na guerra, nós, nas Forças Armadas, participámos na vigilância do nosso território, que nessa altura incluía as províncias ultramarinas. 130 mil homens de Angola, Moçambique e até nos Açores, os chamados expedicionários, que ninguém refere, mas estiveram lá fora, garantindo a missão de vigiar a hipótese da guerra que ocorria no centro da Europa. Durante anos, a Liga dos Combatentes bateu-se para que esses homens pudessem ser sócios da Liga. Durante anos, porque só em 1960, portanto, de 45 a 1960, foi uma luta para que esses homens, quando regressaram, pudessem ser sócios da Liga dos Combatentes. Só em 1960, o governo de então autorizou e criou-se então uma nova categoria de sócios, com um novo estatuto, os sócios expedicionários. E os sócios expedicionários alimentaram a nossa instituição a partir de 1960. Mas mais interessante ainda é que foi a partir de 1960 que esta instituição deixou de se chamar Liga dos Combatentes da Grande Guerra, para ser apenas Liga dos Combatentes em geral. Não foi o ultramar que nos levou a chamar Liga dos Combatentes, abandonando a designação. Foram os expedicionários, por decreto-lei, passaram a ser e a poder ser sócios expedicionários, assim se chamavam. Portanto, só para vos dizer que renovação. E porquê é que eu chamei a renovação? A Liga dos Combatentes tem hoje em dia 6 programas estruturantes e estratégicos, que tem, digamos, são as artérias da nossa vivência, as artérias da nossa vivência. Um programa estruturante, Liga Solidária. Criámos 2 residências para a terceira idade, no Porto e em Estremoz. No Porto temos ainda uma creche, tínhamos um jardim de infância, mas que o governo deixou de apoiar o jardim de infância. Hoje temos uma creche com 70 crianças. Mas também temos uma residência para a terceira idade. Temos uma residência em Estremoz, também criada há 10 anos. Há uns anos dávamos 7,5 € àqueles que considerávamos sócios combatentes carenciados. Passámos para 15, passámos para 25, passámos para 50, passámos para 100. Hoje damos 150 € por mês a quem depois de provado por organizações nossas que é carenciado, recebe 150 euros por mês. A esses sócios carenciados, o governo dá 14 euros por mês. É uma luta que vamos continuar a ter, porque temos dado passos em várias áreas, mas no apoio social, acabamos de ter o apoio à saúde. Desde janeiro deste ano, os combatentes têm 100% os medicamentos grátis. Há meia dúzia de dias, na Assembleia da República, conseguimos transformar aquele decreto que nos dizia que o Estatuto tinha-nos dado os transportes públicos, mas houve alguém que resolveu fazer uma portaria que esses transportes públicos eram apenas grátis a partir de 32 km da residência. Há dias conseguimos que a Assembleia da República aprovasse uma resolução que leva a essa gratuitidade dos transportes públicos dos combatentes a todo o país. E o Governo está agora a regulamentar essa decisão da Assembleia da República. Portanto, a Liga dos Combatentes permanentemente bate-se dos combatentes, das viúvas, garantindo, inclusivamente, o Estatuto que saiu em 2020, 46 anos depois de terminada a guerra. E nesse Estatuto foi a Liga dos Combatentes que exigiu, eu digo exigiu porque nos batemos, porque esse cartão que foi distribuído aos combatentes lá constasse pela primeira vez, porque 46 anos depois ninguém o reconhecia, no cartão que os combatentes têm hoje, está lá escrito, titulares do reconhecimento da nação. Titulares do reconhecimento da nação. É o melhor que esse estatuto tem, porque em apoio social e apoio à saúde foi zero. Porque não é dar a taxa moderadora aos combatentes, depois, 8 dias depois, dar a todos os cidadãos que se considera que houve algum apoio à saúde. Zero. O único apoio à saúde que houve foi agora este, que em janeiro atingiu 100% dos medicamentos. E porquê? Porque há instituições, há também associações que se batem, mas nós somos uma instituição centenária. Sabemos o que fazemos. Por vezes ficamos não incomodados, porque hoje utiliza-se a imprensa não normal, mas a internet para, por falta de informação, inclusivamente ainda às vezes, antes ouvia mais e lia mais. Mas o que é que faz a Liga? Mas o que é que faz a Liga? Mas nós sabemos o que é que faz a Liga. E eu sei o que é que faz a Liga. E a Liga dos Combatentes não é governo. E há muitos combatentes que julgam que a Liga dos Combatentes é que é o governo. A Liga dos Combatentes é contra todos os governos que não nos apoiam. Não temos partido. Pelos próprios estatutos, não temos partidos. E respeitamos todos os partidos. Da extrema-direita à extrema-esquerda, quem quiser falar connosco, fala. Se eles existirem, as extremas-esquerdas e as extremas-direitas. Não faço ideia nenhuma se existem ou não. Mas a Liga dos Combatentes é partidária. Recebe todos. No dia 6 de maio teve na Assembleia da República. A Assembleia da República chamou a Liga dos Combatentes e isto que eu estou a dizer aqui disse na Assembleia da República. Infelizmente, passadas 3 semanas, saiu agora realmente a resolução dos transportes. Mas há 3 ou 4 coisas que é fundamental. É preciso rever com dignidade. E peço desculpa. Eu julgo que aqui a Câmara Municipal é do Partido Socialista e esta decisão e essa proposta foi do Partido Socialista. Eu recebi o seu presidente do Partido Socialista e ele teve a boa iniciativa, e eu felicitei-o para a iniciativa, de tentar melhorar os suplementos especiais de pensão que estão estabelecidos na Lei 2002 e que foram drasticamente cortados em 2009 e que nós nos batemos para que sejam repostos de acordo com aquilo que nós propomos. Mas o que é facto é que depois na Assembleia da República, aliás, eu disse ao Sr. Presidente, ao Sr. Secretário-Geral, que não devia fazer aquela proposta porque não correspondia aos nossos anseios. E os combatentes iriam dizer que era uma vez uma manchete de nada, ou então que era uma vez mais uma esmola de outono. Mas ele colocou esse problema na Assembleia da República e foi aprovado. O que é que foi aprovado? Foi aprovado uma coisa que nos faz outra vez andar na luta com os governos. Porque é preciso gastar uns testões para nós nos calarmos e ver se continuamos a ter uma vida até ao fim, tranquila, porque é permanentemente. Nós sublinhamos e regozijamos-nos com as medidas que propomos e depois são reconhecidas. Medicamentos. Portanto, eu felicito o Sr. Ministro da Defesa Nacional atual porque conseguiu chegar e sublinhei isso várias vezes. E o Sr. Ministro da Defesa Nacional refere permanentemente aos antigos combatentes. Portanto, temos que estar reconhecidos por isso. Mas não deixe dizer ao Sr. Ministro da Defesa Nacional que é fundamental rever os suplementos especiais de pensão, o coeficiente especial de pensão. O coeficiente especial de pensão, meus senhores e minhas senhoras, ou minhas senhoras e meus senhores. O coeficiente especial de pensão foi estabelecido em 2002, reduzido em 2009. É atribuído a combatentes que tenham a pensão social ou a pensão rural. O que corresponde é atribuído a combatentes que recebem 255 euros por mês. €14 para quê? Para beber um copo d'água? O problema é que o esforço do Partido Socialista não aprofundou esta situação e a Assembleia da República ainda menos, porque aumentou 50% ao fim de 2 anos. Dentro de 2 anos, este suplemento especial de pensão, em 2027, estes combatentes recebem mais 7 euros. Sabem quantos são? 1.700. Sabem quanto custa? 15 milhões de euros. Sabem quem ainda não fez nada? Os governos. Não é este. Este, o anterior, etc, etc, etc. Mas isto é para ser sublinhado nos 100 anos dos núcleos. E nós estamos aqui numa Câmara Municipal, que é do Partido Socialista, façam-me rever, façam com que o Partido Socialista analise profundamente aquilo que propôs e que, infelizmente, a Assembleia da República aprovou, para eles próprios serem justos com os combatentes. Ali os combatentes vão dizer o que é que a gente propõe. Nós propomos que estes combatentes seja dado um vencimento mínimo por ano, por mês, e aos outros um vencimento mínimo por ano. E quais são os outros? Os outros são aqueles a quem a lei de 2009 reduziu 2002 e atribuiu 75, 100 e 150 euros por ano, por terem estado aos tiros durante 2 anos, durante mais de 2 anos ou menos de 2 anos. 75, 100, 150. Esperem, um IRS em cima. Mas esperem, com a Caixa Geral de Aposentações, é reduzi-los cada vez que faz contas e acha que eles no serviço militar uns tiveram 6 meses, outros tiveram 1 mês, e portanto há pessoas a receber 30 euros por ano, quando a lei devia receber 75, os que recebem 100 estão a receber 70 euros porque levam o IRS e porque levam a Caixa Geral de Aposentações a ser um Estado dentro do Estado e portanto ser a entidade que diz quem é que vai receber. Hoje é dia de festa, mas temos que estar todos conscientes que a Liga dos Combatentes não vai parar enquanto isto não for visto, porque é injusto. É injusto. E, portanto, quando acabou de sair, este aumento do complemento especial de pensão e do suplemento de pensão, até mesmo foi com o orçamento de 2025. Se eu agora, as notícias da imprensa foram estas. Suplementos especiais de pensão dos antigos combatentes aumentados 50%. Dando uma dívida. Falta o resto. Na verdade, porque enquanto há o complemento especial de pensão àqueles que recebem a pensão social foram dados mais 7 euros por mês, se fizerem as contas, tomando, por exemplo, 100 euros, 50% em 2027 são mais 50 euros, ou seja, 2 euros vírgula qualquer coisa por mês. Bem, eu vou terminar, os senhores, mas é bom que sintam isto. Não, as entidades também, mas os combatentes saber porque é que a Liga dos Combatentes se bate. Não estamos parados, aliás, já temos como sempre um indico, Liga dos Combatentes em movimento. Liga dos Combatentes acabou, o nosso presidente dizer aqui, terminou com o grito da Liga dos Combatentes. Valores permanentes. Há muita gente que diz que não há valores permanentes, mas eu digo aqui rapidamente uma dúzia de valores permanentes que a Liga dos Combatentes tem. Há valores permanentes. E nós estamos neles em todas as frentes, foi o que ele disse aqui, e é assim que a Liga dos Combatentes vive. Portanto, hoje dia de festa. Hoje, dia 100 anos do nosso núcleo. Entrei por um campo que não me permite agora, talvez, já estou longe demais, especificar o que é que realmente temos feito. Falei nas residências. Criámos 10 centros de apoio médico, psicológico e social para apoio do stress pós-traumático. Um centro de estudos de apoio médico, psicológico e social com médicos, psiquiatras, psicólogos, etc. Espalhados pelo país. Há quase 20 anos que andamos a levantar corpos no meio do mato e do capim. Estamos agora em Angola. Já estivemos em Moçambique, já estivemos na Guiné, de São Tomé, já estivemos em Timor. Acabou uma exposição deste nosso trabalho de anos e anos no Museu do Combatente. Outro foi por nós criado recentemente, tem 20 anos. Agora estamos em Angola. Recuperamos 2 cemitérios de Luanda. Não tínhamos 106 mortos da Primeira Grande Guerra. Na outra tínhamos 512 combatentes caídos no ultramar. No meio dos 512 combatentes caídos no ultramar, um grande monumento, abandonado anos e anos, tínhamos 512 cidadãos angolanos enterrados. Tivemos que pensar muito como garantir a dignidade daquele nosso cemitério, e hoje está digno. Teve que ser reduzido. Levantámos 400 corpos. 400 restos mortais estão em ossários. Mas temos um monumento e temos um cemitério digno em Santana e no Alto das Cruzes. Estamos agora no meio, já estivemos nos Dembos, onde fizemos o esforço da guerra. E levantámos mais 300 e tal corpos. E no final de junho, viemos agora do Zaire e agora vamos para o Uíge. E em 2032 é que vamos terminar esta operação em Angola. Portanto, a Liga dos Combatentes não está parada. Tem objetivos concretos. Merece ser respeitada. Se a Liga dos Combatentes existe e merece ser respeitada, aqueles que lhe dão vida, aqueles que lhe dão corpo, aqueles cidadãos únicos do país. Eu repito, os combatentes são cidadãos únicos do país. São os cidadãos que juraram bandeira e juraram de fazer, defender a pátria, se necessário fosse, com o sacrifício da própria vida. E os que estão aqui conseguiram ultrapassar isto, mesmo que estejam mutilados, doentes, regressaram mais fortes, mais homens, porque são cidadãos únicos. Chama heróis a quem quiserem. Há realmente hoje em dia na cidade portuguesa determinados grupos que também devem ser respeitados. Chama-lhe heróis também. Mas à cabeça, cidadãos únicos, são os combatentes que um dia tiveram que baixar em armas para cumprir um juramento feito. Meus senhores e minhas senhoras, minhas senhoras e meus senhores, termino com a satisfação de estar na Beira Baixa. Termino com a satisfação de estar muito perto da minha terra. Eu sou um albicastrense convicto e, portanto, estou na Covilhã e, embora reconheça a dicotomia que por vezes surge entre a Covilhã e Castelo Branco, que é uma luta sadia, porque se luta por ser cada vez mais uma sociedade reconhecida, uma sociedade que desperta para o futuro e, portanto, qualquer beirão se deve orgulhar. Outro está na Covilhã, outro está no Fundão, outro está em Belmonte, outro está em Gouveia. E, portanto, eu hoje sinto-me em casa e muito obrigado por me ter ouvido.
1: A intervenção do Presidente da Liga dos Combatentes presentes nesta cerimónia na Covilhã. E este foi o nosso destaque de hoje do programa Encontro na Rádio Cova da Beira, que está precisamente a chegar ao fim. Voltaremos de hoje a 8 dias. Estamos a contar consigo e, obviamente, com outros assuntos da nossa região em destaque. Continuação de bom domingo, continuação de um grande fim de semana para todos.

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